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5: 22 horas e 46 minutos.

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5: Meia-noite e 45 minutos.

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2: 2 horas e 56 minutos.

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0: 3:40.
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forró. É o Reggae. Calma aí na animação, meu parceiro Fernando Del Mondes. Big Rap, colaboração inesperada, Hit 2026. Vem comigo assim, ó.

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1: Maravilha! Hoje, quinta-feira, dia 13 de agosto de 2026, estamos começando mais um programa Paisagem Sertaneja, com a direção geral de Fernando Delmontes e apresentação desse amigo de vocês, Milton Araújo. Até às 7 horas te faço companhia, trazendo o melhor da música para você. E hoje começamos muito bem, com Tião Carreiro e Pardinho, Couro de Boi, aqui na programação do seu programa Paisagem Sertaneja.
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0: Tá aí, linda canção, hein? Moço do céu.
1: Velho pai,
0: a gente lembra dos pais da gente, né? É, meu pai também. Baixa um pouquinho o som aí pra nós. Aí, beleza. Bora reproduzir o nosso. Aí, nossa trilha. Ed Brito e Samuel, música bonita. É, deixa eu dar um bom dia aí pra Gerlane Vidal. Ela pediu a música Rachando o Aluguel e oferece com muito amor e carinho para todos os locutores, ouvintes da rádio, para Alzira e para Dorinha e para Lindinha, né? Que sempre oferece para ela e ela está retribuindo aí, beleza? 5 horas e 29 minutinhos. Vamos então ouvir? Rachando o Aluguel? Essa aí vai para Gerlane Vidal lá no bairro Vila Maria, é na Vila Maria, né? Beleza, vamos lá então. Rogério Regiane, Rachando o Aluguel. 5 horas e 30 minutinhos, bom dia. Até às 7 eu te faço companhia aqui no programa Paisagem Sertaneja.

0: Tá aí, Rogério e Regiane rachando o aluguel. Agora são 5 horas e 33 minutinhos. Bom dia para você que está acompanhando nossa programação. Esse pedido aí foi da nossa amiga Gerlane Vidal. Ela gosta dessa música, né? Bonita a letra da música, né? Beleza, então. Hoje é 13. Aí, nesse número aí eu não gosto dele não, hein? 13 de agosto de 2026. Hoje é quinta-feira, hoje tem feira, né? Hoje tem feira lá no Nova Barra. Bom dia, Dona Alzira. É, e todos os feirantes aí da feira aí do Nova Barra. Uma das melhores feiras aqui de Barra do Garças, né? Muita gente vai lá. Pra falar em feira, vamos ouvir a Dona Alzira? Ela já mandou um alô aqui pra nós. Vamos lá?
1: Hoje, Dona Alzira do Nova Barra Norte da Rua Santana. Ah. Gostaria de ouvir a música, meu amigo. É... de João Viola, A Despedida. Se não tiver essa, pode ser com Amado Batista, Se Não For Por Amor.
0: Boa.
1: Pereço, Palintinha, Gerlain Vidal, Dorinha, Marlito Baiano, Arlindo Aragaço, Janete Segato, Janete Comita Moto, Serena Pistan, Tatu e sua esposa, Antônio Tomalá da Cá, Dona Maria Rita, Genesina no bairro São Benedito, Tenente Gomes. Ofereço também para Zenaide Caldos lá da feira, né, que vende a galinhada, que esse caldo delicioso. O nosso pastor também, que está lá do lado, né, com seu suco de laranja delicioso, com bastante gelo. De frente tem o sorvete expresso. E passando pela barraquinha da Alzira, que hoje eu vou ter bastante barulho, gente.
0: Olha.
1: De barulhozinho tirado tudo ontem, sacadinho.
0: Eu gosto, hein?
1: Para levar para vender. Com minhas plantas, muda de morango, hortelãzinho, hortelãzão, moranguinho, alecrim. Tá? A partir das 3 horas estarei lá com minha filha Erika Paula e variadas.
0: 3 horas?
1: Cordão, muita coisa. Só vocês indo lá pra ver.
0: O sol tá quente, 3 horas, dona Alzira.
1: 3 horas. Hoje vai ter show lá na feira também, viu?
0: Olha.
1: Então estaremos lá, eu e minha filha Erika Paula esperando vocês a partir das 3 horas da tarde.
0: Certo.
1: Tá? E vou levando também as deliciosas fatias de pizza, gente. Variados sabores.
0: É.
1: Com Deus. Deus abençoe vocês.
0: Amém.
1: Eu hoje. Feira na Rua Amazonas, lá, Avenida Amazonas, Nova Barra Sul, a partir das
0: 3
1: horas, melhor feira de Barra do
0: Garças,
1: com Deus.
0: Né? Beleza então, dona Alzira. Baruzinho hoje vai ter então? Olha, eu gosto, basta. Eu quebro meu jejum com castanha do Pará e castanha de caju. E aquele dia eu levei também, que eu comprei da senhora aí, do Baru, eu gostei. Tá bom? Então tá certo. Ela pediu a música aí do Amado Batista, Se Não For Por Amor. Antes aí eu quero dar um bom dia pro pessoal que tá ligadinho na nossa programação, né? A Lindinha, a Gerlane, a Dorinha, todo o pessoal que tá ligadinho aí. A gente deseja uma ótima quinta-feira. Amanhã é sexta-feira já, né? Ah, tá certo. A Ana Maria Nova Barra também, bom dia. Muito obrigado pela sintonia. Quem que tá mais ouvindo a gente aí? Ah, tá. O Aélcio. Ah, o Aélcio. O Gil Gomes. O Marcão Mototáxi. Quem mais? Vicente Quersou. É muito bom também. Alô, Dorinha. Bom dia. Bom dia, minha amiga. Tudo bem com você? Alô, Batatinha. O Batatinha tá em Goiânia com o irmão dele, né? Bom dia. Ele falou que sempre ouve a gente lá. E ele gosta dos modão de viola. Então tá certo. Então vamos atender o pedido? Vamos lá? Amado Batista, Se Não For Por Amor. Alô, dona Alzira. Bom dia, minha amiga. Tá aí, ó. Essa música é bonita, hein?

0: Tá aí, Amado Batista, Se Não For Por Amor, pedido da nossa amiga Dona Alzira, e avisando que hoje tem feira, hoje tem feira lá no Nova Barra, no nosso bairro, né? 5 horas e 41 minutos, vamos pro rápido intervalo comercial, e já já eu volto trazendo muito mais música pra você. Tem Bruno e Marrone, Fruta Especial e muito mais. Não saia daí, é Pai e Bola, volto em instantes.
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1: 5 horas e 47 minutos.

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1: Maravilha, estamos de volta depois do intervalo comercial. Já já tem Bruno Marrone, Fruta Especial e muito mais música para você. 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Bom dia para toda a equipe lá, a camareira, a todos lá. E os clientes, né, que ouve lá, na hora que tá tomando café da manhã, o rádio fica ligado lá. A gente deseja uma ótima quinta-feira, beleza? Certinho? Vamos lá, então? Quero dar um bom dia pro meu amigo Tenente Gomes. Ele e a esposa, os seus filhos, netos, né? Ligadinhos aqui na programação da rádio. E por falar em Tenente Gomes, vou rodar a música Bruno Marrone, Fruta Especial. A esposa dele gosta muito dessa dupla sertaneja. Quem não gosta do Bruno Marrone, na verdade, né? Quem não gosta? Vamos lá, então. Bruno Marrone chegando para cantar para você. Fruto Especial. Olha a hora certa, 5 horas e 49 minutinhos.

0: Cê Tá Doido, Eduardo Costa, Separação, linda música, hein? Deu até vontade de tomar uma. Sextou? Não, hoje é quinta ainda, né? Ah, tá certo. 5 horas e 56 minutinhos. Atenção, Barra do Garças. 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Bom dia para toda a equipe lá que está ligadinho. A Camila Neri, né? E o esposo também. Quem mais está lá? Ah, as funcionárias. Ah, beleza, então. 6 horas e 58 minutos. Vamos atender a Ana Maria? Vamos lá? Alô, Ana Maria, bom dia. Tudo bem com você?
1: Bom dia, Milton. Tudo bem? Estou pedindo uma música com o Fernando Mendes. Ah. Pois toda sorte tem quem acredita nela.
0: Certo.
1: Aí eu ofereço para todos vocês e para todos que gostaram da música.
0: Vamos lá, então.
1: Falou. Obrigado, Milton.
0: Obrigado você. Vamos lá, então.

6 horas da manhã. É hora de agradecermos a Deus por mais uma noite abençoada. Pai nosso que estais no céu, santificado

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6: Maravilha! Estamos de volta depois do intervalo comercial e atenção, vidraceiro e montador. 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Bom dia aí para toda a equipe lá, nosso amigo Cleidson, também o Diogo e o João e toda a equipe lá, né? A Daniela, a Patuça, o Marcelo, alô Marcelo, o João, alô João, todos os seus filhos, a sua esposa Fabiana, né? Que sempre estão ligadinhos na nossa programação, certo? 6:11, vamos de música? Antes aí eu quero dar um alô pro pessoal que tá ouvindo a gente lá no Passa 20, a Dalva, o Anderson, o Chico e a dona, esqueci o nome dela, tá anotado na minha agenda, hoje eu não trouxe a agenda, minha agenda ficou lá na Imperial Vidros, deixei ontem lá. 6:11, vamos de música? Quem que tá aí? Henrique e Juliano, modona, hein? Aí depois de Paulo e Paulinho, telefone mudo. Só moda bonita, hein? Vamos lá então. Chegando Henrique e Juliano, Liberdade Provisória. 6:11, bom dia para você que está acompanhando a nossa programação em qualquer ponto da cidade. Eu sou Milton Araújo, até às 7 horas, eu e você, você e eu.

Tá aí, de Paulo e Paulinho, linda música em Telefone Mudo. Também ouvimos Henrique Juliano, Liberdade Provisória. Olha, hora certa, agora são 6:19 aqui no seu programa Paisagem Sertaneja. Hoje, quinta-feira, 13 de agosto de 2026. Eu sou Milton Araújo, até às 7 horas da manhã eu te faço companhia, trazendo só as melhores músicas. E eu vou para um rápido intervalo comercial e... Já tem momento de reflexão. Não perca hoje. Vai ter o hino.

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Ok, estamos de volta com um momento de reflexão aqui na Vale do Araguaia FM. Eu sou Milton Araújo e hoje a mensagem é para você, mulher guerreira. Mensagem para você, mulher guerreira, que labuta todos os dias para dar o melhor para sua família, para tocar o coração de quem carrega o mundo nas costas e ainda sorrir. Versão reflexiva. Mulher guerreira, você que acorda cedo, cuida da casa, dos filhos, do trabalho e ainda arruma um jeitinho de cuidar de todo mundo. Você que já chorou calada no banheiro, mas limpou o rosto e foi para a luta. Você que já ouviu, não vai dar, e provou que dá sim. Você é raiz, é a força, é o recomeço. Você é o coração, você é a oração atendida e o colo que acolhe e a mão que constrói. Nunca esquece, você não é forte demais. O mundo é que às vezes é pesado demais para você, mas você vai dar conta, porque Deus te fez assim, de fibra e de fé. Se orgulhe de você, porque você é o nosso orgulho. Para você, mulher, que está ouvindo agora, levanta essa cabeça. Você é mais forte do que pensa. Você é casa, você é abrigo, você é coragem. Que ninguém apague seu brilho. Mulher guerreira, o mundo precisa de você. Beleza? Tá aí então, para você, mulher guerreira, para você que é mãe solteira, para você, dona de casa aí, para você que tem mais de 60 anos e ainda tá aí, né? Linda e bela. Passa aquele batonzinho e se cuida na vaidade, né? Tá bom então. 6 horas e 28 minutos, momento de reflexão aqui no seu programa Paisagem Sertaneja. Eu quero oferecer para minha esposa Juliana Andrade Farias e também para o pequeno Heitor, que está lá ouvindo a nossa programação. Quem está mais ouvindo a gente no momento de reflexão também é minha comadre Ruth, é a esposa do meu compadre Marcelo, que está ligadinho lá, né? O Luiz Neto, todos aí ligadinho na nossa programação. Desejo um ótimo dia para vocês. Também meu primo Edivaldo, é o Edivaldo flamenguista, sofredor. O que deu ontem? Eu nem olhei para ver o que deu ontem, Flamengo e Cruzeiro, né? Isso, Palmeiras também jogou ontem. Eu dormi cedo ontem, apaguei. Então tá bom, momento de reflexão hoje, vamos trazer quem? Maria Marçal, deixa? É? Essa aí eu quero oferecer pro meu irmão, que tá lá em Canarana, o subtenente Araújo, né? Pastor Araújo também tá ligadinho na nossa programação. Beleza? Vamos lá então? Maria Marçal chegando no momento de reflexão, deixa. Lindo hino, hein? Agora são 6h29. Alô, Heitor. Ir pra escola, rapaz. Beijo no seu coração, neném. Papai te ama.

Tá aí, Maria Marçal deixa aqui no momento de reflexão dessa quinta-feira. Quer dar um bom dia aí para Marley Luiz, ligadinho lá em Urania, São Paulo. O pessoal tá ouvindo a gente longe, hein? Bom dia também para Patrícia Elaine, lá na Vila Santo Antônio, ligadinha na nossa programação. Muito obrigado pela sintonia aqui no seu programa Paisagem Sertaneja. Momento de reflexão hoje que foi para Mulher Guerreira. Para você, Mulher Guerreira, um beijo no seu coração, erga a cabeça e vamos para a luta, que não é fácil não. Todo dia a gente tem que matar um leão, beleza? Então tá certo. Vamos trazer mais uma música? Quem tá chegando aí? Jogo Aberto, Renan e Rair e Larissa, 6h34, bom dia.

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1: Ok, agora são 6 horas e 38 minutinhos. Nota de falecimento. É com muito pesar que noticiamos o falecimento do Hélio Teixeira Machado. O corpo dele vai ser velado na casa de velório aqui em Barra do Garças. O Hélio é o padrasto da minha esposa, Juliana Andrade Farias, que é o esposo da minha sogra, a Marisa, aqui, que mora aqui pertinho da Todimo. E a família enlutada avisa o falecimento do Hélio Teixeira Machado, que aconteceu em Goiânia. Ele já tem, eu acho que 2 anos, 1 ano e meio que estava internado em Goiânia. E é com muito pesar que a gente notifica aí o falecimento dele.

0: Tá aí, Rio Negro e Solimões, Rio da Madrugada, 6 horas e 42 minutinhos. Eu vou para um rápido intervalo comercial. Não saia daí que eu volto em instantes trazendo muito mais música para você aqui na programação do Paisagem Sertaneja, ok? Vai ter muita música bonita, hein? A próxima música vai vir aí, ó, depois do intervalo comercial, é a do Gustavo Lima, Termina Comigo Antes. É Pai Bó. Já volto, não sai daí.
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3: 6 horas e 46 minutos.

Maravilha! Voltamos aqui com seu programa Paisagem Sertaneja. 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Falar com nosso amigo Gleidson, o João, toda a equipe aí, né? O Diogo, ligadinhos na nossa programação. Beleza? Tem alguém para dar alô aí? Tem o pessoal ligadinho. Fábio Henrique lá de Aragarça, ligadinho na nossa programação. Alô, Fábio Henrique de Aragarça, meu amigo. Muito obrigado pela sintonia, irmão. Também um bom dia para Marley Luz, lá em Urânia, São Paulo. Ligadinho a Patrícia Elaine, na Vila Santo Antônio. Bom dia para vocês. Muito obrigado pela sintonia. Quem está também ouvindo a gente é o Ed Jaime, Goianésia. É Goianésia. Ah, tá longe, hein? Ed Jaime, Goianésia, lá em Goianésia. Beleza? A Marli lá na Aragarça, também ligadinha na nossa programação. O Jânio, lá no Sena Marques, bom dia, Jânio. A Maria Ângela, lá na Vila Santo Antônio, também ligadinha na nossa programação. O meu amigo, não, minha amiga, né? A Ludiane Coelho, lá no Sena Marques, também ligadinha na nossa programação. Vamos de música? Rapaz, e o tempo passa, hein? Já falta 12 minutos para as 7 horas da manhã. Vamos trazer quem? Gustavo Lima, Termina Comigo Antes. Beleza, linda música, hein? Vamos lá? Bom dia, bom dia.

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1: Agora são 6 horas e 55 minutos. Nota de falecimento. É com pesar, é com muito pesar, que notificamos o falecimento do Hélio Teixeira Machado. A família informa que o corpo vai ser velado na casa mortuária aqui em Barra do Garças. O Hélio, para quem não conhece ou não lembra, é o esposo da Mariusa. A Mariusa é minha sogra, é mãe da Juliana Andrade Farias, da Cristiane e também do André e da Fabiana. A todos que estiver ouvindo e quiser comparecer no velório, vai acontecer ali na casa mortuária. Vou repetir mais uma vez, vamos lá? Nota de falecimento. É com muito pesar que notificamos o falecimento do Hélio Teixeira Machado. A família informa que o corpo vai ser velado na casa mortuária. É, o Hélio é o esposo da Mariusa, minha sogra. É com muito pesar mesmo. A gente fica triste, mas Deus sabe o que faz, né? 6 horas e 56 minutos. Hoje a gente vai encerrar o programa com esse oração pela família, tá? A todos vocês, um forte abraço. Até amanhã, às 5 horas da manhã, um novo encontro marcado aqui no programa Paisagem Sertaneja. Tchau, tchau. Fui.

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0: 9 minutos, bom dia barra, nosso Jornal da Manhã começando agora pra você, depois do Milton Araújo e o Paisagem Sertaneja, chega nós, Mel Farias, Eurides Filho, 79, bom dia barra, na Vale do Araguai FM.
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0: 7h11 na nossa Vale do Araguaia FM. E comece o dia acreditando que tudo dará certo, porque Deus é com você, porque sua vontade é soberana e os seus planos são perfeitos. Para esta quinta-feira, quero mandar um bom dia aí pro Márcio Lima, pro Marcos Lima, pra Dorinha, também pra você, André e Edinaldo. Um abraço aí pra vocês. Hoje, 13 de agosto de 2026, hoje comemora-se o Dia Internacional do Canhoto. Minha prima é canhota. Milton, eu tinha uma inveja dela quando a gente era adolescente, criança, porque eu queria ser canhota igual a Marcela, né? Marcela mora lá em Brasília, é professora, e eu queria muito ser canhota igual a Marcela. Achava bonito o jeito que a Marcela escrevia. Hoje também é o dia do economista, homenagem aos profissionais da economia, lembrando a regulamentação da profissão no país. Hoje é o dia do psiquiatra, data dedicada aos médicos especialistas em saúde mental. E também santos do dia de hoje. A Igreja Católica celebra São Ponciano, São Hipólito e São João Beckmans. São 7h12 na Vale do Araguai FM. Vamos trazendo aqui a previsão do tempo. Para hoje teremos dia de sol com algumas nuvens, névoa amanhecer, noite com poucas nuvens. 35 graus é a temperatura máxima agora pela manhã e 19 graus Celsius agora é a mínima agora pela manhã. 19 graus em Milton. Tá friozinho, tá gostoso. Bom dia, Milton, novamente.
1: Bom dia. Na verdade, não é um bom dia hoje, que eu recebi essa notícia muito
0: triste. É muito triste,
1: hoje,
0: né?
1: Nota de falecimento, é com pesar que notificamos o falecimento do Hélio Teixeira Machado. A família informa que o corpo vai ser velado na casa mortuária. O Hélio, para quem não conhece, ele é esposo da dona Mariusa. Ela é minha sogra, é a mãe da minha esposa Juliana Andrade Farias.
0: Ai, que triste, né? Meus sentimentos aí a ela, toda a família. Ela é Farias também, vai que é minha prima, hein? É.
1: Eu brincava com ela que ela era prima do Beto Farias. Do
0: E não é não? Não.
1: Ela ficava brava.
0: Meu pai é primo dele. São 7h13 na Vale do Araguaia FM. Bom dia, Barra. Bom dia para nós. Milton, eu quero desejar os nossos sentimentos a você, a sua esposa, que Deus conforte o coração de vocês.
1: A gente não deseja a morte de ninguém, mas ele estava internado há quase dois anos mais ou menos, lá em Goiânia. E isso, a mãe dele mudou para lá para cuidar dele. Aí a família também sofre, né, junto. E talvez até um descanso, né? Talvez não, é um descanso para a pessoa que está nessa fase da vida que eu não desejo pra ninguém. Eu fiquei acidentado esses tempos atrás, acamado uns 15 dias. A pior coisa do mundo.
0: Ai,
1: você
0: horrível.
1: Depender das pessoas pra ir no banheiro, pra fazer as coisas diárias que você não consegue.
0: É
1: e
0: péssimo.
1: Ficar em cima de uma cama ou no sofá, né?
0: É horrível. Eu não desejo isso pra ninguém. É ruim demais. Nossa.
1: Eu tenho um amigo lá em Água Boa, ele é cadeirante, o Romeu. Ele falou: a pior coisa do mundo é você ficar sem andar. Ele é cadeirante e ele não era, né?
0: É
1: ele
0: muito
1: teve um acidente
0: triste.
1: De moto, aí ele quebrou a coluna. Ele falou que é a pior coisa do mundo. Você fica preso numa cadeira de rodas, você depende de tudo pra tudo, né? Pra todo mundo. Até banhar, você tem que ter. Alguém tem que te levar no banheiro, alguém tem que te. Tudo, você depende de tudo. Então, quem tem suas pernas aí, dê valor.
0: Dê valor,
1: pra
0: né?
1: Pra você valoriza. Ficar reclamando aí, que tem muita gente que reclama, né?
0: Reclama, e como reclama?
1: Eu só agradeço a Deus.
0: Eu também, porque é tão bom você ter as suas funções vitais, né? Os seus movimentos, uma visão perfeita, ouvir também, né? Tem muita gente
1: ouvir,
0: que
1: falar.
0: Perde, ouvir, falar, ver, né? Sentir.
1: Tem um vídeo
0: então,
1: esses
0: são...
1: dias, meu, eu tava vendo no YouTube... O cara passou de carro, aí o cara que tava de moto falou, eu queria tanto ter um carro desse. Aí passou um cara de bicicleta e falou, eu queria ter tanto
0: uma moto dessa.
1: Aí passou um cadeirante, queria tanto uma perna dessa pra poder andar.
0: Pois
1: então,
0: é.
1: Quer dizer, cada pessoa tem o seu porquê, tem o seu motivo. E Deus não dá um saco, um fardo que você não dê conta de carregar.
0: Não dê conta de carregar, isso é verdade, né? A gente tem que dar valor àquilo que a gente tem, né? Porque isso é muito importante, porque o que nós temos é Deus que deu para nós, né? Então, dê valor ao que você tem, dê valor, porque isso é muito importante, isso que o Milton está falando. São 7h16 na nossa Vale do Araguaia FM. Quero agradecer que o nosso amigo Lindomar, que mandou mensagem aqui para nós. Gratidão por mais um dia de vida e por todas as bênçãos que ele nos concede todos os dias. Amém. Obrigada, Lindomar. Um bom dia. E a você que esteve aí com o nosso amigo Milton Araújo, no nosso Paisagem Sertaneja, né, Fábio Henrique? Bom dia. Antes de olhar para as demandas do dia, olhe para aquele que sustenta todos os seus dias. Uma quinta-feira abençoada. Quer falar alguma coisa?
1: Tem uma notícia aqui. Ex-vereador Marcos Pacola é procurado pela Justiça de Mato Grosso e terá júri popular.
0: Pacola?
1: É, o tenente-coronel Pacola. Esse, teve um evento dele que ele ia passando em frente à distribuidora e um agente carcerário, um agente
0: penitenciário, hoje polícia penal.
1: Estava envolvido numa briga com a mulher e com a arma na mão. E ele chegou e atirou no cara. E aí ele vai para a júri. A Justiça de Mato Grosso publicou um edital para localizar e intimar o ex-vereador de Cuiabá e policial militar Marcos Pacola para o julgamento pelo Tribunal do Júri, marcado para dia 27 de agosto, às 9 horas, na capital. O documento informa que o réu está atualmente em local incerto e não sabido. Pacola responde pela morte do agente socioeducativo Alexandre Miaguá, conhecido como Japão, assassinado a tiros durante uma discussão ocorrida em frente a uma distribuidora de bebidas no bairro Quilombo, em Cuiabá.
0: O rapaz veio a óbito, né?
1: Conforme o edital, a justiça determinou que o ex-vereador seja cientificado à sessão e instrução de julgamento por meio de publicação oficial, já que não foi localizado no endereço conhecido. É porque, assim, toda vez que você responde um processo, a polícia fala para você, o juiz, né, determina. O judiciário determina que você não saia da cidade, do país, do estado.
0: Não pode.
1: Sem informar eles.
0: Não pode mesmo.
1: Você tem
0: mesmo
1: que informar. E ele não informou. Aí por isso tá que ele está procurado. E ele é tenente-coronel da polícia, aposentado. E é ex-vereador.
0: E foi defender, né? Defender uma mulher aí, agredida.
1: Ele era do BOPE.
0: Pois é.
1: Ele é o único atirador de elite que o Mato Grosso tinha.
0: Vamos se dizer assim, não é um erro, mas ele tirou a vida de uma pessoa, mas ele agiu na
1: legítima defesa
0: de alguém, né? Na defesa de uma mulher, né? Assim, ao meu ver, né? Eu, Mel Farias, pra mim, eu não vejo, tá,
1: se ele não matasse,
0: tem um motivo.
1: Ele, talvez ele matava
0: ela. Mataria ela. Porque ele estava ali na função de defender.
1: Ele, como
0: policial militar, ele agiu certo.
1: Meu, eu tenho 46 anos. O que um agente penitenciário está fazendo embriagado, armado, numa distribuidora?
0: E o que um
1: tenente-coronel, vereador, quer parar para atender uma ocorrência que ele deveria ligar no 190 e chamar o pessoal que está de serviço.
0: É, com certeza.
1: Entendeu? Eu não estou aqui para defender nem o coronel e nem defender o que morreu. Mas eu, como cidadão e como policial que estou aposentado, eu jamais atenderia uma ocorrência que eu nem conheço quem que está lá.
0: Exatamente, você
1: fosse
0: faria
1: meu
0: o
1: irmão,
0: certo, né?
1: Se fosse meu irmão, meu vizinho, meu primo, talvez até eu pararia e ligava 190, igual eu já fiz várias vezes. Tem um problema na minha rua, no meu bairro, eu ligo 190. O pessoal está de serviço para isso, para

0: 26 anos atrás, eu aprendi na academia o quê? Tem um problema, liga 190. Não vai ser herói, não vai tentar resolver problema dos outros. Ponto. Não tem?
1: Mas é o certo a se fazer, né? É o certo. Porque você vai ali tentar resolver o problema, você entra no problema e de defensor você passa a vítima e talvez até a condenado, que é o caso aí do tenente-coronel, né? Que hoje é condenado
0: Que
1: por
0: vai perder,
1: tentar
0: vai ser preso,
1: ser preso,
0: vai perder a função.
1: seus direitos caçados.
0: Ele não vai perder porque ele está aposentado, mas ele vai perder a função.
1: É assim, se a gente for pensar bem, assim, digamos, em partes até revoltante, né? Porque você vai defender uma pessoa que está sofrendo uma agressão, principalmente uma mulher, que nós mulheres, nós somos indefesas com relação a um homem, muito indefesas. Mas, faça como
0: Ainda
1: Milton
0: mais armado, né?
1: Araújo, ainda
0: Ainda mais
1: mais
0: armado, né?
1: armado, nossa, é uma indefesa sem tamanho. Amanhã nós teremos a presença da doutora Rosália aqui nos nossos estúdios.
0: Chegou? Oh,
1: Chegou ontem à
0: passeou muito, hein?
1: tarde, passeou, né?
0: Trouxe presente?
1: Trouxe, ela trouxe presente para mim.
0: Ah, muito bom. Bom dia pro Cabo
1: Eu acho que eu
0: Farias. Tá,
1: mereço,
0: vocês estão
1: né?
0: ouvindo lá?
1: Estão
0: Bom dia para o Cabo
1: ouvindo.
0: Farias, para a doutora.
1: Quero mandar um bom dia para o Rambis, do bairro São José, um abraço para ele. Também a Helena Fistan e seu Nilo Barros. Ela diz aqui, né, sobre o tenente-coronel, ele foi humano, infelizmente. É o meu pensamento também, né? Ele foi humano, ele foi defender, ele foi tentar ajudar, mas é aquele ditado, né?
0: Por falar em morte, meu, eu queria dar um toque aqui pro pessoal. Tem muita gente usando Mojaro e tem muita gente que está fazendo academia ou subindo a serra ali e estão passando mal. Eu já encontrei várias pessoas, eles pediram para a gente estar falando. Mulher passa mal durante treino e morre dentro da academia. Mulher passa mal, e morre dentro da academia, uma mulher de 48 anos, mulher nova, ó. Morreu na manhã dessa segunda-feira, dia 10, após passar mal enquanto treinava.
1: Ela é de onde? Fala o bairro, a localidade dela?
0: Deixa eu abrir aqui a matéria, que era só o
1: Ah, tá.
0: negócio. Mas a gente, de antemão, já quer falar para pessoas que, antes de ir, procure o um médico, né?
1: Exatamente. Um auxílio médico, né?
0: Garganta
1: Um
0: tá.
1: auxílio não, uma orientação, na verdade,
0: Tem que
1: né?
0: passar pelo médico.
1: Tem que passar pelo médico, fazer os exames. Bom dia, Naldinho. Um abraço para você.
0: A vítima foi identificada como Maria Raimunda Osório da Silva, segundo informações do Serviço de Atendimento Móvel de Urgência SAMU. Ela realizava exercício por volta das 5h30 da manhã, quando sofreu um mal súbito, com suspeita de parada cardiopastoria. Nossa, que nome! O óbito foi confirmado ainda no local. De acordo com nota divulgada pela Academia Top Fitness da Saúde Médica, um policial civil que estava no estabelecimento iniciaram imediatamente os primeiros socorros. O SAMU foi acionado e deu continuidade ao atendimento da emergência, mas apesar das tentativas de reanimação, não foi possível reverter o quadro clínico da mulher. Em comunicado publicado nas redes sociais, a academia lamentou profundamente o ocorrido e prestou solidariedade às famílias e amigos clientes. O caso causou comoção entre frequentadores da academia. A moradores da região e circunstâncias da morte deverão ser apuradas pelas autoridades competentes. Repórter Metrópolis não falou aqui da onde que é.
1: Ela fazia uso do Monjaro, né?
0: Sim, também.
1: Então, meninas, meninos, eu quero falar para vocês, pode, você pode. Você pode fazer uso sim, mas um uso consciente. Procure um médico, procure uma orientação, um
0: Na verdade,
1: nutricionista,
0: meu,
1: um
0: sabe o que está
1: educador
0: acontecendo? Na
1: físico.
0: verdade, eu vou ser bem realista. O que está acontecendo? Cada pessoa tem um organismo diferente do outro. Para você, você pode tomar um ml e meio, 2 ml e meio. Tem gente que está tomando 5,
1: Pois
0: querendo
1: é,
0: resultado
1: gente.
0: rápido.
1: Rápido.
0: E o organismo seu não vai aguentar.

0: aguentar, seu coração não vai aguentar, seu corpo não vai aguentar.
1: É por isso que há necessidade de procurar um médico. Porque
0: no início dá dor de barriga, dá náusea, dá tontura, dá desmaio. Então, procura o médico.
1: Procura um médico.
0: E outra coisa, tem pessoas que estão sendo aplicadas pela própria pessoa que está vendendo um remédio. Talvez a pessoa não sabe nem onde aplicar.
1: Exatamente. E outra coisa, essa questão aí que você falou, muito importante.
0: Outra coisa também que está
1: acontecendo. Foi para a academia.
0: É, e outra coisa que está acontecendo. Tem pessoas que estão vendendo, falando que é Mojaro e talvez nem Mojaro.
1: Nem Mojaro.
0: É outra coisa. Entendeu?
1: Já vi muitas reclamações a respeito disso.
0: Tem que prestar atenção. Sei que está querendo emagrecer, não vá, porque tem gente morrendo. Isso é muito grave.
1: Quem está aqui conosco é o Pedro, Paula, Ana, nosso trio de sempre. Por aqui um café. Ah, eu quero café. A palavra de hoje é gratidão. Hoje eu só quero dizer de coração, obrigada, Senhor, por mais um dia de vida. Também participando conosco, a Lindinha do Posto Fiscal, desejando um bom dia para nós. O Devaí, na cidade de Aragaças. Bom dia, Devaí. Fala aí, meu amigo.
2: Opa. Daniel Farias, tudo
1: bom
2: bem?
1: Dia.
2: É o Adevaí, do Platão Gelaguela. Um abraço para você, outro foi o Eurípides Filho. Daniel Farias, quando que você vai vir aqui para me te conhecer pessoalmente, minha gata?
1: Oh, meu Deus, tô querendo ir aí. Tô
2: ouvindo vocês.
1: A vida é uma correria, meu amigo, mas eu vou sim. Deixa eu mandar um bom dia aqui, deixa eu ver quem tá aqui, peraí. A Regina Célia, bom dia, Regina Célia, um abração para você. O André, que é isso, André? O que, que ele mandou aqui?
3: Bom dia, Mel. Mel, olha como tá meu corpo. Eu tô fazendo também, eu tô tomando remédio. Olha aí o que eu tô. Aí, Melzinho, eu tô tomando também, Melzinho, olha aí.
1: O que, que vocês acham? Eu vou mostrar pros meninos aqui. Olha aí, Eurídice Filho, Milton Araújo, aí, Milton. Tá vendo? Vocês estão vendo aí?
4: Olha
1: aí, o que, que vocês acham? Ô, Eurídice, vê ali pra nós. Resolve aí para nós. São 7 horas e 28 minutos na nossa Vale do Araguaia FM. E André, então, você viu aí, né, Milton? O que vocês acham? Esse corpinho dele tá precisando ir para academia, meu amigo. Tá precisando. Não tá modelado, não. O que você acha, Eurídice? Tá modelado?
4: Corpinho de baleia.
1: O Eurídice disse que é corpinho de baleia. E você, Milton? O que você acha aí do André? Que tipo de corpite é esse?
5: É.
1: Ex-gay, ó, o Euridicílio que falou. Eu só passo a informação, eu só repasso.
0: Euridice, tá acabando de falar aqui da matéria que uma senhora de 46 anos faleceu. O pessoal tá tomando um Mojaro de 5 ml. O que, que você acha? 7 ml? Não tem que passar pelo médico primeiro?
6: É, primeiro, bom dia a você, Milton Araújo, né? O nosso comunicador das manhãs, né, que traz a boa informação e também faz parte do nosso jornalismo. É você, Mel Farias, a titular do nosso programa apresentador, e eu sou apenas um contador de história. É, essa situação aí, eu tomo Mojaro já tem 8 meses. E outro detalhe, eu tomo 15 miligramas, não é 5, é 15. Mas eu tive um acompanhamento durante 6 meses com um profissional. Tudo que ele pedia, eu fiz. Tive um resultado positivo, até agora foi 63 quilos eliminado, mas durante 6 meses. Ah, Euridice, mas e os outros 2 meses? Esses 2 meses eu não tenho acompanhamento desse próprio médico, mas eu procuro, converso com ele, peço os exames para ele, todo mês eu vou lá, ele passa um tipo de exame, então isso é preciso fazer. Agora tem um detalhe que
0: Você não toma qualquer coisa, né?
6: Não, não tomo.
0: Porque você sabia que o pessoal está aplicando...
6: É, foi fechado agora no Paraguai semana passada, lá em Dom Juan Caballero, que faz divisa com Mato Grosso do Sul, uma fábrica de Mojaro falso. Falso, tá? De Mojaro falso. Veja bem, o Paraguai ajudou muitos brasileiros a emagrecer, né? Só que agora começou a falsificação tremenda, porque o Brasil hoje tem seu próprio Mojaro. A gente pagava média de R$2.000 a R$2.500 seria aí 4 doses. Hoje, o Mojaro está sendo vendido no Paraguai a R$800 a R$1.000. Isso eu falo de 15 miligramas cada. Veja bem, esse transporte, ele causa um certo temor à sociedade brasileira, porque eles não sabem do jeito que vem. eles vêm na maioria dentro do tanque de gasolina, no motor do carro ou embaixo do carro. E eles têm que ter ventilação, eles têm que ter um grau de temperatura e não tem. Poucas pessoas, eu vou falar para o Barra da Gás Pontal, que trazem para vender, têm a coragem de colocar no banco traseiro do carro, no ar-condicionado, na caixinha de gelo. Poucos têm coragem de fazer isso. E poucos que fizeram, boa parte foram presos aí pela Polícia Militar, ou Polícia Civil, ou Polícia Federal. Então, geralmente, essa medicação, talvez ela não pode ser nem ser falsa, mas a forma que ele foi adicionada para vir para o Brasil, tira a validade dela. E se tira a validade dela, vai dar uma reação contrária. E outro detalhe, tem gente que confunde, quando você toma o Monjaro, você já vai emagrecer. Não. O Monjaro você tem que tomar ela, mas você não pode beber cachaça, você não pode fumar maconha, você não pode fumar cigarro. Aí, então, se você continuar o mesmo atitude que você vem fazendo, a tendência não é emagrecer, causar uma reação contrária. O que eu recomendo? Aí, Euris, mas hoje um especialista, hoje é muito caro. Caro? Um tratamento, acompanhamento é caro. Caro. Eu, 6 meses, eu paguei R$20 mil. 6 meses. Você tem esse dinheiro? Nunca. Se fosse preciso vender um rim meu, eu teria vendido para conseguir esse dinheiro. Só que nós buscamos outros mecanismos. Hoje, qual é o mecanismo? Hoje tem galinhada, tem feijoada, tem rifa, tem tudo isso. Ou então pedir esmola, um dos dois. Ou ganhar na Mega Sena para você fazer esse tratamento. Agora, veja bem, os postos de saúde, os médicos são preparados para isso. Você vai num posto de saúde, que é gratuito, chega lá e fala, doutor, eu quero fazer um acompanhamento com o senhor aqui para mim tomar o chamado Monjaro. Ele vai te orientar quais são os principais exames para você fazer. Porque nem todo mundo está apto a tomar o Monjaro. Ah, mas eu tenho diabetes, é boa? É ótimo o diabetes. Ah, eu tenho ansiedade, eu tenho. Então vai tratar da ansiedade, como eu fiz. Eu tratei da ansiedade tomando o Monjaro. Eu tratei da ansiedade. Então eu tive todo o cuidado. Então, eu falo para você por experiência própria.
0: É verdade, Euridice, que sente náusea, dor de barriga no começo, no início?
6: Olha, comigo, por incrível que pareça, nunca senti nada. Nada. Quando eu vejo alguns colegas meus reclamando que deu diarreia, deu náusea, dor de cabeça, ânsia de vômito, eu, às vezes, eu fico preocupado. Será que é o organismo da pessoa que está reagindo mal? Ou será que é o produto que não tem a sua validade? E, Euridice, você sabe qual que é o verdadeiro ou falso? Não. Eu não sei nem o dinheiro verdadeiro ou falso, eu não sei muito mais o produto hoje. Só que tem, hoje é proibido você vender, mas tem pessoas sérias em Barra do Gás, pessoas corretas. É simples. Ah, o Milton está vendendo o Monjaro, Milton. A Mel está vendendo o Monjaro, beleza. É, Milton, você toma esse Monjaro? Ah, minha esposa toma, meu filho toma. Então pode comprar do Milton, que é coisa boa. Porque se o filho e a mulher estão tomando... A Mel tá vendendo Monjaro. Mel, você toma? Não, eu vendo porque o fulano manda para mim. Porque... Sai fora. Sai fora. Porque você tem que saber quem tá tomando. É questão de lógica. Então, muitas vezes, a gente se preocupa muito com o preço. Esquece da qualidade. É, eu, particularmente, se eu for comprar, eu prefiro ir numa farmácia. Farmácia que tem autorizado. Hoje nós temos a Drogasil e tem a PagBem. Elas têm já a canetinha pronta. E lá o profissional que te atende lá, ele também te orienta nos exames também. Tem todo esse detalhe. Você tem que repor algumas vitaminas que você não tem. Porque as pessoas acham, ah, cortou a minha fome, não vou comer. Você tem que comer sim. Agora pela manhã mesmo, eu comi a metade de um pão com ovo dentro. Peguei 2 ovos.
0: O que você não trouxe para mim?
6: Rapaz, podia ter trazido. E 2 ovos e um... Hã?
0: Você ficou sabendo?
6: Esse é do...
0: Meu sogro faleceu.
6: Ah, seu sou, rapaz, meus sentimentos aí, rapaz. Rapaz, como que é o nome dele? Hélio, né?
0: Hélio.
6: Ele mora aqui em Barra do Gás?
0: Mora. Mas é uma Mariusa, mora bem perto ali do...
6: Ah.
0: Da Todimo.
6: Ah, próximo a Todimo ali. Rapaz, que triste, hein? Meus sentimentos a você, meu, tá toda a família aí.
0: Vai ser velado ali na casa de velório. Tá chamando lá,
6: João. Vai ser velado, o sepultamento é ainda hoje ou amanhã? Ele morreu essa madrugada?
0: Foi.
6: Morte natural?
0: Morte
6: natural?
0: Ele estava internado. Na verdade, Euridice, ele estava internado. Ele estava acamado há mais de 2 anos, em Goiânia.
6: Ah, ele estava em Goiânia.
0: Tava. Aí é o que eu falei para Mel. Talvez seja um descanso, né? Que sofre, né? Família também acompanha. A mãe dele estava com ele lá em Goiânia. A mãe dele mudou para Goiânia, pagando enfermeiro lá e cuidou. Vendeu casa, vendeu trem para poder cuidar dele. Mas mesmo assim...
6: Eu
4: acho bonito por parte da família, quando eu ouço essas histórias, a pessoa vendeu carro, vendeu moto, vendeu casa para tratar. Porque
0: ainda bem que a mãe dele era bem de situação.
4: A gente trabalha a vida toda para, num certo momento da vida, ter um descanso. Se esse descanso não vem, vem a doença, você tem que optar por tratamento. Ô Milton, quero aproveitar aqui você aqui, e lá em Vila Rica, três pessoas foram detidas. Fala-se uma pessoa de 17, 18 anos, uma de 25 e 29 anos. Eles foram abordados pela Polícia Militar, né, e nessa abordagem aí, eles foram encontrados no celular dos três pornografia infantil. E também pessoas conhecidas que eles estavam fazendo ameaça. Eles estavam fazendo ameaça com uma jovem, falando que não mantesse relação, etc. e tal, e mostrar. Essa pessoa fez a denúncia, pegou a primeira pessoa, a pessoa, não, quem me passou foi meu cunhado. Aí o cunhado falou, não, mas tem fulano também. Moral da história, os três foram detidos. Aí eu me pergunto, como é que essa pornografia de uma mulher está no celular dessa pessoa? É porque ela deixou filmar. Ela deixou filmar.
0: Ou ela mesma filmou.
4: Hoje, essas mulheres de programas mais sofisticadas, elas fazem isso. Elas gravam o homem casado para extorquir dinheiro depois. E aqui na Barra tem isso.
0: Eu não sei se você recorda. Daniel Alves, Neymar e Robinho. O Neymar escapou.
4: Escapou, e deu sorte, porque as imagens mostrou lá outra coisa, mas não mostrou tudo.
0: Agora o Robinho se ferrou e o Daniel Alves se lascou.
4: Se lascou. Aí eu me pergunto.
0: Porque você acha que um cara que, milionário igual eles é, precisava fazer isso?
4: Exatamente.
0: Caiu na lábia.
4: Não, isso aí eram homens comprometidos, né? Tem família.
0: Hoje nós falamos aqui, Euridice, mais cedo, antes de você chegar, sobre o tenente-coronel Pacola. Saiu. A justiça do estado de Mato Grosso vai ter o júri dele, dia 27 agora de agosto.
4: Qual foi o crime que ele cometeu?
0: Ele matou um agente.
4: Agente penitenciário? Isso,
0: uma distribuidora. Que o agente estava com a pistola na mão, brigando com a mulher, e ele mandou o cara parar, o cara não parava, e ele atirou pelas costas.
4: O tiro pelas costas não te dá defesa. Aí a justiça entende que você atirou covardemente.
0: Mas eu e a Mel, eu estava comentando com a Mel que, assim, eu não estou defendendo nem o tenente-coronel Pacola e nem defendendo o que morreu. Mas que um agente penitenciário está numa distribuidora armado, com a arma na mão, e o que o coronel tem que parar nesse local? Isso que não cabe na cabeça. Por quê? Hoje você tem que ligar no 190, viu uma confusão? Liga 190. Se você se envolver, ninguém depois vai lá te defender, nem pagar advogado para você.
4: Eu vou fazer uma defesa prévia para o coronel, que eu não conheço, e não conheço o policial penal também.
0: Ele é do BOP, moço, treinado.
4: Ele é do BOP, cara. Veja bem.
0: E ex-vereador de Vaza Grande.
4: Ah, sim. Veja bem, a pessoa está transitando nas ruas, ele se depara com uma situação dessa, como ele é um homem preparado, ele fez certo de ter intervido. Só que o outro indivíduo, o erro dele foi quando mandou parar e ele não parou, ele com a arma em punho. E é claro que a reação, só que não precisava tirar nas costas, precisava tirar de frente. Mas isso aí mostra o despreparo também do policial penal. O que, que ele quer fazer armado? O que, que ele quer apontar arma para os outros? Ah, estava tudo com o rabo cheio de cachaça.
0: Não, então, o coronel ia passando. Né?
4: Pois é, o coronel ia passando. Aí eu não sei não, eu acho que o coronel vai ser absolvido, hein? Porque... Agora, o problema é que as pessoas que são autoridades da área da segurança, eles têm esse direito de estar andando armado. Mas aí, quando enche o rabo de cachaça, não pode estar andando armado, porque vai provocar a situação. E ele procurou a própria morte. Agora, são 7 horas e 40 minutos. Esse caso lá de Vila Rica é um caso muito atípico. Muitas mulheres... Até homens mesmo gostam de filmar, namoradas, esposas, fazem aquelas filmagens. Aí tem um tal de mandar para o colega, mandar para o amigo ver. É porque o homem, na sua maioria, eles querem ser machão. Querem falar, olha, eu peguei fulano, eu peguei fulana, etc e tal. Olha, você tem desejo por ela, nunca peguei, tá aqui a imagem. Nós homens temos isso errado de nós. A gente quer mostrar que a gente é macho, que a gente é homem. Isso é mal dos homens. Então, o que acontece? E essa mulher, ela fica muito vulnerável. Aí eu me pergunto, por que ela deixou filmar? Qual é a vantagem dela deixar filmar também? Então tem isso também, cara. Você acha qualquer porquê, qualquer merda hoje, você está deixando filmar. Aí é quando cai nas redes sociais, e tem casos de gente da Barra, de Aragarças, jovens conhecidos, filho de amigo nosso. Eu, particularmente, já vi muitos vídeos rodando por aí, de jovens, inclusive jovens com curso superior, tá? É, que tenha relacionamento com o namorado, ele não quer perder o namorado, namoradão, vamos fazer uma filmagem só pra gente ver, e ela aceita. Aí depois o próprio cara se coloca nas redes sociais. Aí ela quer ir atrás da polícia, quer fazer não sei o quê, bababá, BBB, é hora de levar o golpe, né? Ontem eu tava vendo um golpe de a nível nacional, uma senhora de mais de 60 anos, que levou um golpe aí, mais de 230 mil reais. Aí eu me pergunto, gente, eu nunca ouvi falar que alguém bateu na sua porta e falou, olha, eu resolvi te dar 100 mil reais, 50 mil reais, 1.000 reais, 100 reais, eu nunca vi. Não. A pessoa mostrou um bilhete premiado, eu acredito que foi de 30 milhões, 35 milhões, e chegou uma pessoa e falou, olha, para mim tirar esse dinheiro, aí de repente a pessoa conversando com a outra, olha, eu tenho que tirar esse dinheiro, só que eu estou precisando dessa quantia, está aqui o prêmio, vou ligar para o gerente do banco. Aí ligou para o gerente do banco, gerente da caixa, não sei o quê, era um malandro também, confirmou, não, você ganhou, e etc e tal, só que tem que precisar de tanto. E a pessoa tinha uma economia, fez um empréstimo, foi lá e tirou esse dinheiro e deu para o bandido. Agora, ô minha amiga, meu amigo, você também quis dar o golpe também, porque você quis ser esperto também. O esperto só leva ferro. Pera aí, eu nunca ganhei na Mega Sena, nunca ganhei no jogo do bicho, nunca ninguém me deu nada. Aí uma pessoa do nada me oferece 1 milhão, 2 milhões de reais. Para, rapaz, ninguém tá dando dinheiro de graça pra ninguém, não. Isso aí, pra mim, é uma atitude imbecil. Isso é imbecil. Aí quando cai no golpe, eu caí no golpe. Mas caiu porque precisava cair. Aí eu disse, mas a pessoa tem 60, 70 anos. Se você viu a vida toda, não aprendeu a viver, não vive mais não. Aí já pode morrer, não tem jeito mais não. E eu fico com dó das pessoas, etc e tal, mas a forma que elas caem no golpe é muito prematuro, muito inocente demais. Ih, rapaz, mas vou te falar aí. Ô, Naldinho, bom dia, meu querido. Naldinho do Portal do Araguaia. O som tá abafado, tá longe o som. Uai. Mas tá ligado aqui aí, tá dando até microfonia. Deixa eu abaixar aquele rádio ali da sala ali. Pra mim tentar aqui na audiência, você vai me orientando como é que tá o som aí, tá? Mas aqui tá normal aqui. Ah, já achei o problema aqui. Pera aí, Naldinho, vamos resolver agora. Pera aí, eu aprendi esse problema aqui, pera aí. Ah, vamos ver se melhorou. Melhorou, Naldinho, aí? Vê como é que tá aí, meu amigo. Responde aí pra mim. Nós vamos fazendo aqui. Ah, tô esperando o Naldinho me responder aqui. Como é que tá o som, se melhorou ou não. Tá dando microfonia também, né? Deixa eu abaixar aqui, só um minutinho.

certo, voltei. Agora tá no microfone desse agora aqui. Ronaldinho, me informa aí como é que tá aí o som aí. Ainda não, né? Pera aí, Naldinho, vou tentar aqui de novo.

0: Ô, Naldinho, vê como é que se melhorou o som agora ou não. Já fui, desliguei lá da sala. Agora eu mexi aqui dentro do estúdio.
1: Você não ligou o microfone, amor.
2: Ah, tá. Naldinho, agora eu descobri aqui, Naldinho, o que é que foi? Ei, Naldinho, hein? Naldinho, eu descobri aqui agora. Vê aí, Naldinho, agora. É. Vê, Naldinho, pra gente aí, fazendo um favor. Eu acredito que agora melhorou. Ah. Dá... Vai aí, Naldinho. Ah, melhorou, né? E a Mel acha bom, ela sorri, hein? Esse coraçãozinho magoado. Ontem eu vi seu ex ontem fazendo academia, ontem com a namorada nova. Agora são 7h46. Na grande barra, ontem o Wesley tava com a namorada lá na academia ontem. Engordou 12 quilos. Falei, rapaz, a Mel não te quer nunca mais gorda desse jeito. O Wesley mancha ontem, tava na academia com a nova namorada lá ontem.
1: Ai, que gracinha, felicidades pra ele.
2: Agora são 7h47, na grande barra do Garças. Ah, deixa eu ver aqui. Ah... Ô, Renner, você não me falou aí, Renner, que eu te perguntei. Eu te fiz uma pergunta ontem, te liguei 5 vezes, você não me respondeu. Ah, show de bola. Tá certo. Ah, show. Ah, tá, tô respondendo aqui. Ah, é, Wesley Mancha, peitoral. Você conhece ele, Naldinho? Gente boa, né? Mas agora a Mel tá em outra também. Agora a Mel tá curtindo novos ares, né? Acadêmico de geografia, tocando a vida pra frente, vida que segue. Agora são 7h47 na grande barra do Garça. Deixa eu aproveitar aqui.
1: Não é pra falar dessas pessoas.
2: Muito bem, deixa eu ver aqui. Rapaz, mas vocês também gostam de denunciar também. No combate ao crime organizado, prende 3 indivíduos faccionados pelos crimes de porte ilegal de arma de fogo, tráfico de drogas e desobediência da cidade de Bom Jardim de Goiás. Durante o patrulhamento na cidade de Bom Jardim de Goiás, a equipe visualiza veículos em atitude suspeita que, ao ser dado ordem de parada, evadiu da equipe, praticando manobras perigosas dentro da cidade, que ao ser realizado a abordagem foi encontrado de posse dos suspeitos drogas, arma de fogo, sendo os indivíduos bastante conhecidos no meio policial pelos crimes de homicídio e tráfico de droga. Então tá aí a polícia lá de Bom Jardim de Goiás, né? Fazendo aí a prisão aí. São resultado da ocorrência, 3 suspeitos presos, 1 veículo apreendido, 1 arma de fogo apreendida e aproximadamente 1,5 kg de entorpecente. Quem trabalhou nessa equipe da CPE Alfa foi o segundo sargento Raul, o soldado Nilton, o cabo PM Freitas, o cabo PM Portilho. Então tá aí essa ocorrência e parabéns à nossa gloriosa Polícia Militar de Aragarças, né? Ah, rapaz, o pessoal trabalhando, gente do batente aí. Ô, Milton, e o bolão? O que que deu o bolão aí, Milton? Fala pra nós aí. Nós estamos num grupo aqui do bolão aqui, rapaz. Uma hora nós acerta aí, né, Milton? Ah, bolão dos amigos. Ó, eu tô nesse bolão aqui dos amigos. Tentando uma fezinha aí, né? Vai que uma hora a gente dá um erro e ainda ganha uma bolada boa aí. Ah... Aqui, rapaz, o Milton é bem organizado nas suas coisas aqui, hein? Ah, a premiação, ganhamos de R$20, tá bom, né? Joga alguma coisa aí. Pelo menos estamos ganhando, né? Pouquinho, mas tá. Uma hora a gente acerta o prêmio maior aí, com certeza aí. Né? É isso aí. Show de bola. E ontem, no Campeonato Brasileiro, Taça Libertadores da América, o bosta do Flamengo ontem, né? Ah, empatou 1-1, bosta do Flamengo. Palmeiras. O Palmeiras empatou também em casa com o Cerro Porteño.
3: Tem que dormir cedo, que tem que acordar cedo.
2: Nota de falecimento. A família de Hélio Teixeira Machado comunica o seu falecimento. O velório será realizado na casa de velório no centro de Barra do Garça. A sua esposa, Mariusa, e familiares, ilutado, desde já agradece o comparecimento de todos por esse ato de fé e solidariedade cristã. Então tá aí, o senhor... Mariusa, isso. O senhor Hélio está sendo... deixa eu ligar para você aqui, senão vou fazer igual eu fiz comigo aqui. Aí, liguei agora.
3: Pessoal, muito obrigado pela sintonia aí. Amanhã, às 5 horas da manhã, a gente está aqui de volta, tá bom? Muito obrigado pelas mensagens aí dos ouvintes. É momento que todo mundo tem que passar, né, Euris?
2: Infelizmente.
3: Ninguém passa pela gente, né?
2: Ninguém passa pela gente.
3: Um abraço, até amanhã.
2: Ô, Milton, valeu, meu irmão. Obrigadão a você. E aí, Milton, nosso jogo aí? Hã? Nosso jogo aí do bolão, ganhamos quanto? Uns 2 milhões, 3 milhões aí?
4: Não, só
2: acertamos 12. Não, mas tá bom. Uma hora nós chega.
4: Mas o outro não corrigiu ainda.
2: Ah, mas o principal não correu ainda, né?
4: Não corrigiu.
2: É a lotérica só. Ah. Eu tenho outra nota de falecimento aqui também. Morador lá de Indianópolis, né? O ex-subprefeito de Indianópolis, o senhor Ageu Araújo Alves também, infelizmente nos deixou, né? Também o seu falecimento também. Eu não conheci o Ageu, só por nome só, né? Ah, tá certo. Sessão histórica, vereadores aprovam doação diária para construção do Hospital Regional de Barra do Garças. Bacana. Tem que ter um começo, né? Se não tiver um começo aí, não tem como, né? Tem que ter um começo. Porque não adianta nada. Porque eu não entendi, foi essas ações desses governos. Eu acho importante, os hospitais estão sendo construídos com fresa, água boa, bacana, merece também. Mas Barra do Garças passou da hora de ter um hospital regional também, da hora. Um hospital regional de verdade, né? Passou da hora. Mas vamos ver aí, né? Já tem a área já construída e o próximo governador acredito que eu deva fazer aí, né? Uma campanha de alerta. Assembleia de Mato Grosso não caia em fake news. Veja o vídeo. Tolerância zero pelos crimes ambientais de Mato Grosso. Essa questão de queimada é todo ano, né, cara? O que eu não dou conta de entender, como que acontece? Olha, eu tenho informação aqui, quem saiu de Barra do Garças ontem, entre Chavantina e Água Boa, nossa, só o fogo. É porque eles plantam milho, né? Aí, ou é a safrinha, não sei, e faz a colheita e de repente fica aquelas palhas ali. E com esse sol quente aí, né? E as pessoas maldosas também, junto das pessoas maldosas, acontece aí esse tipo de incêndio aí. É horrível, cara. A fumaça é terrível, terrível. E aqui na nossa região já começou, hein? Semana passada atearam fogo na serra aí também, uma boa parte dela aí também. O pessoal andou rápido aí. O que eu não entendo é isso. Sabe que todo ano acontece isso. Então, na hora de fazer uma prevenção, a partir de julho aí, ou junho, começar a colocar pessoas aí para estar nessa região da serra, colocar aí guardas, vigias aí, para tentar identificar alguém aí, porque o cara vai para esse mato aí, em primeiro lugar ele enche o rabo de droga na cara, droga. Aí ele começa a inventar moda. Porque o cara em sã consciência, ele não sai da casa dele para ir lá na serra pôr fogo, não. O cara tem que ter o rabo de droga. Então tá na hora da gente começar a mudar a tática. Porque todo ano é a mesma coisa. E fica mais barato do que você trazer um aparato de Cuiabá ou de cidades vizinhas para ajudar a apagar o fogo da serra aí. Então fica mais barato você colocar aí uns vigias aí, faz um treinamento aí, ó, com as pessoas aí, ó. Você acha que acredita aí com 15, 20 pessoas ao longo dessa serra aí, tendo aí esse trabalho aí diuturnamente aí, pode evitar aí. Faz aí, olha, vocês vão trabalhar aí junho, julho, agosto, setembro, outubro aí. Novembro, são 6 meses, faz uma contrapartida prefeitura e também estado aí, para colocar aí esses brigadistas aí, essas pessoas olheiras para estar de olho aí. E o cabo que tiver pôr no fogo, você mete bala, não chama a polícia não. Depois que você meteu bala, você chama a polícia. Que é atitude vagabundo, de safado, de ordinário. Muito bem. para você, Melzinho, o telefone. Agora são 7:55.
1: Vale dar agora. Boa tarde.
2: A Melzinha deu boa tarde. Tá bom, hein? Pelo menos tá dando boa tarde. Deu bom dia cedo já no programa, tá certo. Tá errado, não. Lacerda Advogados Associados recebe honraria internacional em Roma. Olha só, rapaz. Bacana, hein? São aí... É o escritório de advocacia da família Lacerda. Né? Tá aqui o doutor Paulo Lacerda aqui. Muito bom, rapaz. Parabéns aí. O escritório Lacerda Advogados Associados de Barra do Gás segue colecionando reconhecimento dentro e fora do Brasil, conforme já anunciado pelo site Semana 7. A banca recebeu no último sábado uma honraria top durante uma noite de gala realizada na tradicional hotel Home Cavalieri em Roma, na Itália. Olha só! Bacana, cara. Ah, tá. Aqui é o doutor Paulo Lacerda e seu filho aqui, o Túlio Lacerda. Um jovem advogado muito dinâmico aí. Bom. Isso é bom para Barra do Garças. É que motiva os nossos profissionais aí do direito aí, né? Isso é muito bom. Obras do estádio Zeca Costa avança e chega nas etapas de acabamento. É, rapaz. Agora falta de time, né, pra jogar, né, no Zeca Costa, porque lá não tem mais o bar esse dia tava jogando água boa. Aí passou pra Cuiabá e não sei o quê. Uns picaretas aí pegaram o bar aí e etc e tal. Aí eu não vejo a imprensa falar, é. Eu não vejo uma rádio falar, eu não vejo uma rádio comunicar, uma rede cobrar pelo Barra do Garças, eu não vejo, sinceramente. Eu falo pra você, rapaz, isso aí eu não vejo. Porque antes aí, ele cobrava, etc e tal, e falava. Rapaz, eu vou falar pra você, hein? Deixa eu ver aqui, tô tentando aqui, rapaz, mas esse telefone de hoje tá sem vergonha, né? O que eu acho engraçado, quando o Barra era conduzido pelos presidentes nascidos aqui na Barra, criado aqui, que são empresários aqui, a imprensa cobrava, falava, descia o cacete, falava mal, e etc e tal dos presidentes aqui, mas nunca pagou ingresso à imprensa. Ainda levava mulher, filhos, ainda parentes, para assistir o jogo de graça. Ou eu tô mentindo! Aí vê uns malos, uns picareta lá de Cuiabá lá, aí pega o time Barra do Garças aí, o Evaldo do Araguaia, representando Barra do Garças, aí depois negocia com Água Boa, negocia com não sei com quem, aí eu não vejo a imprensa falando. Aqueles que criticavam os ex-presidentes do Barra, não vejo nenhum falando. Agora, nenhum falando. A imprensa coloca o rabo entre as pernas e não tem coragem de falar. A verdade é essa, não tem coragem de falar. Eu tenho um grande amigo que foi presidente do Barra, ele praticamente quebrou. Ele teve que dar lote dele e da família, né? Porque não é só dele, é da família também, para pagar a dívida. Que é o meu amigo Charrin. O Charrin tem

calote dele e da família, né? Porque não é só dele, é da família também, pra pagar a dívida. Que é o meu amigo Charren. O Charren tem sua loja lá, quase quebrou. Se a esposa não assume os negócios, fala, Charren, vaza daqui, porque senão você vai quebrar. O Charren foi um grande guerreiro e não é reconhecido pela imprensa local. Não é reconhecido. Uma meia dúzia da imprensa de picaretas aí criticava, falava mal, mas na hora que o Barra ia viajar, essa mesma imprensa viajava de graça. Almoçava e jantava de graça com o Barra. Ou eu tô mentindo! Ou eu tô mentindo! Ah, rapaz, para! Aí tem uns malas sem alça aí que tá com o time do Barra aí. Rapaz, você quer assumir o Barra hoje? Negocia a dívida com a CBF e assume o Barra. Não vamos deixar esse pessoal de fora vir pra cá, não. Então não vamos ter time, então. É melhor não ter time, vamos ter só amador. Até o amador acabou também. Ah, rapaz. Até hora que eu me revolto com as atitudes aí, cara. Eu lembro do sofrimento do Charre, cara. Um cara lutador, um cara visionário, um cara apaixonado. Né? Ele fez bingo, né? Fez tantas ações aí pra manter o Barra. Só que uma hora chega e ele cansa. Uma hora chega pra não dar conta mais. Senão ele vai voltar pra enxada, se ficar desse jeito aí. Né? Então, Charre, você me representa sim, cara. Você é um cara do bem, é um cara que eu gosto muito, te respeito. Os microfones estão abertos pra você quando você quiser vir aqui na rádio pra me falar aqui. Você tem moral, você tem credibilidade, meu amigo Charre, tá? Um forte abraço. Agora são 8 horas em ponto, né? Nessa quinta-feira, né? Hoje é dia 13. Rapaz, hoje é... ainda bem que não é sexta-feira 13, hoje é 13, né? Então tá aí, rapaz. Ora, sou. 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

0: 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Nós vamos para o intervalo comercial. Deixa eu só pegar aqui. Vamos para o intervalo comercial. Deixa eu pegar aqui. Ah, rapaz, você tá querendo, né? Deixa eu ir para o intervalo comercial. Após o intervalo. Opa! Tem muito mais para você.
1: 8:06.
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18: São 8 horas e 12 minutos na nossa Vale do Araguaia FM, a 98,7. Bom dia, Barra, nosso Jornal da Manhã. Um abraço aí à doutora Rosária, ao seu Farias, aquele abraço aos meus pais, pessoas maravilhosas na minha vida que eu só tenho a agradecer. Pessoas boas, a gente agradece, né? Vamos lá, 8h13 na nossa sintonia, eu, Mel Farias, e o nosso Bom Dia, Barra. Quero trazer aqui para vocês uma nota de falecimento. O sogro do nosso amigo Milton Araújo faleceu, Hélio Teixeira Machado, comunica seu falecimento. O velório será na Casa de Velório, no centro de Barra do Garças. Sua esposa Marilza e família enlutada, desde já agradece o comparecimento de todos por esse ato de fé e solidariedade cristã. É um momento da despedida, né? Que Deus aí conforte o coração da esposa do Milton, da esposa do Hélio também, né? É um momento de tristeza, é um momento de dor, é um momento que a gente precisa das pessoas à nossa volta, né? Então, que o Senhor, nosso Deus, conforte aí o coração de todos vocês. Ah, eu quero agradecer o seu Augustinho, uma pessoa maravilhosa, tá sempre aqui conosco, né, seu Augustinho. O Eurídice Filho trouxe aí muito bem aí a respeito aí da escadaria da serra, né, que as pessoas sobem ali para fazer seu exercício físico, né. Eu subi por muito tempo, tô precisando voltar. Mas, se Deus quiser, vai dar certo, né? Um dia a gente volta, né, doutora Rosália? A gente subia todo sábado pela manhã, paramos desde que eu voltei a estudar ali na UFMT, então aí ficou mais complicado, né? O dia de sábado, às vezes tem aula, durmo até tarde estudando. Mas vai dar certo, né, doutora Rosália? Um dia a gente volta. Ela que esteve lá, né, foi passear, foi lá em Alexânia, na fazenda dos meus primos, Marco, Márcio, um abraço para eles, passou um dia lá com eles, né, um abração, tô com saudade da minha família, se Deus quiser, logo em breve estaremos todos juntos, com a graça de Deus, 8h15 na nossa sintonia. Mas já está de volta, né, doutora Rosália? Passou em Goiânia também, na casa da minha tia lá, muito bom, o apartamento da minha tia, né, um lugar maravilhoso. É, são 8h15, Adelson, um abraço para você aí do bairro Santo Antônio, também quem está conosco é o Jânio Paulo Pé de Anta. Fala aí, Jânio, bom dia, menino.
12: Euricílio, bom dia de novo. Euricílio, falou a verdade. Ele é na Soberana, é uma loja que ali se não encontra lugar nenhum as coisas, você vai lá e encontra. Antigamente era o Ferreirinha, gente boa também. Negócio de encanação assim, ele tem, né, sempre. Ele tem tudo, parafuso, é resisto, uns trem que já nem vem mais, eu não sei como que ele consegue comprar e se acha lá. Uma válvula, um trem que tá, uma peça que falta, uma válvula antiga, por exemplo, eu tenho válvula ali na casa que eu comprei. 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A casa tem mais de 45 anos, tem uns 50 anos, mas acha peça lá. Tudo acha lá. Os parafusos que não tem nem medida, acha lá. Todas as coisas de matéria de construção, qualquer coisa assim de parafuso, de conexões, que já está fora da moda, que já saiu de linha, acha lá. Lá acha tudo, é difícil. E não acha lugar nenhum, só lá na Soberana. Ele está de parabéns, viu? Ele já me quebrou muito galho ali, viu? E ele não é careiro, não. Essas coisas assim, tinha que ser bem mais cara, né? Porque é difícil de achar. Mas ele é o mesmo precinho. Ele é gente boa. Eu gosto de comprar lá. Quando eu preciso, eu vou lá. Tá bom?
18: Valeu, meu querido. Um abraço pra você, Jânio. Paulo Pé de Anta. Marcão Mototáxi. Um abraço pra você, meu amigo. É cada coisa que a gente tem que ouvir. Valdivino, na cidade de Aragaças. É. Quem mais tá aqui? Nossa amiga Lindinha. Um abraço pra você. Maria Ângela falou que não faltam riquezas a esta nação. Falta garantir que sejam administradas com honestidade. É isso, né, meu amigo? Obrigada aí. Vicente Quersu. Ah, gente, foi muito triste, né? Bom dia, feliz quinta-feira. Nós perdemos, né, Vicente Quersu, mais um locutor aí, que foi o Sandoval. Que Deus conforte aí a família do Sandoval, os amigos, né? Eu fiquei muito triste com essa perca. Tive o prazer de conhecer o Sandoval aqui através do Caetano, aqui na nossa Rádio Vale do Araguaia FM. Uma pessoa sempre para cima. Sempre que ele precisava de alguma coisa, ele vinha aqui na nossa rádio. E a gente estava sempre prontamente aqui para atender o Sandoval. Infelizmente, chegou a hora de partir, como todos nós, né? Todos nós um dia partiremos desta terra. E só as lembranças boas ficarão, né? Como é que você quer ser lembrado? Né? Isso que você tem que pensar. Faça o bem sem olhar a quem. Que Deus caminhe ao seu lado, tomando este dia repleto de bênçãos e vitórias inesperadas. Comece o seu dia bem, Marlizinha do Baiano. Bom dia, minha querida.
17: Bom dia, Melzinha. Bom dia, queridos filhos. Que Deus abençoe, que dê uma ótima quinta-feira abençoada, com muita paz, muita fé, muita saúde. muita prosperidade e um bom trabalho. Uma ótima quinta-feira. Beijo, lindona. Que Jesus proteja, te abençoe, te cubra com seu manto sagrado. Beijo, lindona.
18: São 8 horas e 19 minutos. Danilson, do bairro Santo Antônio, está por aqui também, né, meu amigo? Um abraço para você, que Deus nos abençoe. E vamos trazendo informações para você. 8 horas e 19 minutos. Érica Hilton pode perder o mandato? Será, menino? Vamos saber agora. A deputada federal Érica Hilton, do PSOL São Paulo, enfrenta um processo na Câmara que pode levar à perda do seu mandato por conta de uma acusação de quebra de decoro parlamentar. O parecer preliminar do deputado Cabo Gilberto, do PL da Paraíba, aprovado nesta semana pelo Conselho de Ética da Câmara por 10 votos a 5, deu continuidade à ação contra a deputada apresentada pelo Partido Missão em março. Segundo a representação, a deputada teria ofendido mulheres em uma publicação nas redes sociais, em que comemorava o fato de ter sido eleita em 11 de março para presidir a Comissão de Defesa dos Direitos da Mulher. O texto usava o termo imbecis e a expressão podem latir, consideradas de acordo com a ação ofensivas às mulheres cisgênero, quando a identidade de gênero corresponde ao sexo biológico. E mais sobre essa informação aqui, né? Veja a publicação, ouça. Hoje dei mais um passo na reparação da minha própria história, Érica Hilton. Também na reparação da história de tantas mulheres que tiveram suas dignidades negadas, porque não é apenas a questão trans que determina como uma mulher será tratada ou destratada. A raça, a classe, o CEP e tantas outras condições ainda definem.

sociedade não gostou. A opinião de transfóbicos e imbecis é a última coisa que me importa. Hoje fiz história por mim, que tive minha adolescência e minha dignidade roubada pelo preconceito e a discriminação. Hoje fiz história pela minha comunidade, que ainda enfrenta os piores índices em praticamente todos os aspectos da vida social. E é isso que vai ficar. Não o ódio, não o ranço, não a raiva dos que tentam nos apagar. Podem espernear, podem latir. Eu sou a presidenta da Comissão da Mulher e foi a minha luta, a minha história e a minha garra que me trouxeram até aqui. E agora faremos um debate sobre todas as mulheres, porque somente unidas podemos frear a violência que nos assola. O texto elaborado pelo Missão afirma ser inaceitável que a presidente da Comissão da Mulher segregue e insulte o grupo que deveria representar. A própria deputada faz uma confissão pública de sua inabilidade e falta de interesse em representar todas as mulheres, revelando hostilidade que a torna incompatível com o cargo que ocupa e com o próprio mandato, diz trecho da representação. O documento assinado pelo presidente nacional do Missão e candidato à presidência da República, Renan Santos, recomenda que o plenário da Câmara aplique a sanção máxima, que é a perda do mandato. Em seu perfil no Instagram, Érica classificou a ação como parte de ataques, perseguições, calúnias e mentiras que vem sofrendo e afirmou que nada vai pará-la. Pegaram um Twitter meu, tiraram completamente do contexto e agora querem caçar meu mandato por causa disso. Sim, por causa de um Twitter, querem silenciar o mandato que movimentou o país e colocou na agenda pautas essenciais para milhões de brasileiros e brasileiras. Chega a ser ridículo, declarou a deputada. Após a aprovação do parecer preliminar, Érica será notificada e terá 10 dias úteis para apresentar defesa escrita, podendo indicar provas e, no máximo, 8 testemunhas. Apresentada a defesa, o relator terá 40 dias para analisar o material e mais 10 dias para apresentar o parecer final, sugerindo o arquivamento da denúncia ou a perda do mandato, que será votado pelo Conselho. Caso seja aprovado, a deputada ainda poderá recorrer à CCJ, Comissão de Constituição e Justiça, que terá 5 dias úteis para votar o recurso. Se o processo seguir, vai ao plenário. A perda de mandato exige votos da maioria absoluta dos deputados, ou seja, de pelo menos 257 parlamentares. 8 horas e 24 minutos na nossa Vale do Araguaia FM. Ah, é verdade, né? Com certeza. 8h24 na Vale do Araguaia. Falando agora sobre... Tainá Farfã, soberania, vira um dos eixos principais de Lula para eventual quarto mandato na nossa Vale do Araguaia FM. Agora para você, 8h24. A soberania ganhou papel central no programa de governo do presidente Lula para um eventual quarto mandato, em meio a um cenário internacional marcado por disputas comerciais, tecnológicas e geopolíticas. O conceito parece de forma transversal no documento. Segundo o coordenador do programa de governo de Lula, protocolado no Tribunal Superior Eleitoral, TSE, José Sérgio Gabrielli, o tema forma um dos 3 grandes eixos que orientam as propostas para um eventual quarto mandato do petista. O programa tem 3 eixos principais: a soberania, o combate às desigualdades e a defesa da democracia e a participação social, afirmou Gabrielli em entrevista exclusiva ao blog. Segundo o economista, que já foi presidente da Petrobras entre os governos Lula e Dilma Rousseff, uma das diferenças propostas para a atual eleição está justamente na ampliação do conceito de soberania para além da política externa. Há novidades na soberania no programa, diferente do que é soberania tradicional. Soberania normalmente é tratada como problema de política externa e nós apresentamos várias dimensões da soberania. É o direito do país ter decisões por si próprio, explicou.
O mesmo assunto foi o tema de uma reunião comandada na véspera por Lula, no Palácio do Planalto, com a presença de ministros, do vice-presidente Geraldo Alckmin, professores universitários e representantes do setor de tecnologia. Ele chegou a cobrar mais agilidade do Congresso em temas como legislação sobre mineração de terras raras

0: e regras para a inteligência artificial. A gente está dando o passo final para que o Brasil vire dono do seu nariz em questão de inteligência artificial, disse Lula. A mudança de ênfase aparece já na apresentação do programa de governo. O documento defende o fortalecimento da soberania brasileira em dimensões que vão da defesa nacional e da geopolítica às áreas científica, tecnológica, digital, energética, mineral, ambiental, econômica, alimentar e de educação à saúde. O peso dado ao tema também reflete o ambiente internacional enfrentado pelo Brasil. O próprio programa de governo cita o avanço do protecionismo, as guerras da Rússia na Ucrânia, dos Estados Unidos no Irã, além do contexto comercial com o tarifaço implementado por Donald Trump, afetando as pautas da exportação, energia e de cadeias de abastecimento. Gabriele, que é economista, exemplifica essa concepção mais ampla. Não se pode falar em soberania se não tiver soberania alimentar, soberania digital, soberania de ciência e tecnologia, soberania energética e capacidade de administrar os próprios recursos energéticos. Pontua. 8 horas, 28 minutos. Quero mandar um abraço aqui para Dorinha, minha amiga Dorinha, pai, entrega o dia de hoje em tuas mãos, cuida de nós, obrigada, né? Vamos ouvir o Adelson aqui? Fala aí, Adelson.
1: Aqui é o Adelson, aqui na Vila Santo Antônio, queria ouvir coladinho, Zé Vaqueiro, queria mandar para Dona Cândia, para Dani, Cabeção, para Dona Mariana Aragaça, Carla no Horizonte, para o seu Baiano, para Lúcia e para o Davi.
0: Oito horas, 28 minutos na nossa Vale do Araguaia FM. Vamos falando aqui sobre Flávio Bolsonaro. É, começou, tá começando a política, né? Cada um com seu candidato. Mas antes de falar aqui, deixa eu ver o que é que o Lucas Marques tá falando aqui conosco. Oi, Mel, bom dia, bom trabalho para vocês aí na rádio. Obrigada, Lucas Marques, Ana Marques, um abração para vocês. Vamos falar agora sobre o Flávio Bolsonaro, que prevê fim do atual FIES e pagamento proporcional ao salário. Plano de governo do pré-candidato do PL à presidência da República, Flávio Bolsonaro, intitulado Para o Brasil Vencer o Atraso, projeta uma reformulação no sistema de ensino superior do país, com a substituição progressiva do atual Fundo de Financiamento Estudantil, FIES. A medida prevê a implementação do modelo de empréstimo contingente à renda para os estudantes universitários. O plano de governo vai ser divulgado pelo candidato durante a live das 19 horas nesta quinta-feira, dia 13. Pela nova diretriz, o estudante não precisará assumir dívidas fixas logo após a conclusão do curso nem arcar com parcelas sem garantias da renda. O pagamento do financiamento só terá início quando o profissional estiver formalmente inserido no mercado de trabalho. Além disso, o valor das parcelas mensais será diretamente proporcional aos rendimentos obtidos pelo graduado. A reestruturação da educação também alcança o ensino médio, onde o plano propõe ampliar o ensino técnico em parceria com o setor produtivo. A ideia é permitir que empresas apoiem programas de formação e ofereçam bolsas focadas em áreas com demanda real de vagas, integrando conteúdos como inteligência artificial, robótica, tecnologia educacional financeira e empreendedorismo para a economia digital. Além da reformulação educacional, a proposta abrange estímulos ao mercado de trabalho e ambiente de negócios. O texto prevê contratos com menor custo sobre a folha de pagamento para jovens de 18 a 24 anos no primeiro emprego e modelos atrativos de contratação para trabalhadores com mais de 50 anos desempregados há pelo menos 12 meses. As medidas incluem ainda um Banco Nacional de Vagas conectado aos RHs das empresas, desburocratização para abertura de negócios, expansão de crédito para microempresas via Caixa Econômica Federal e a retomada do programa Casa Verde e Amarela, com meta de 2,5 milhões de moradias. É, então tá aí, né? São 8 horas, 31 minutos, quem tá aqui falando com você Aliás, falando comigo aqui, né? É verdade. Obrigada, meu amigo. Um abraço para você, viu? Sim. Não, tá de boa. Maria Dantas, mensagem de hoje: tudo passa, problemas, tristezas, dificuldades, mas a palavra do Senhor permanece para sempre. É verdade, né? Que é isso, minha amiga? 13 de agosto, que hoje não lhe falte ânimo, força e fé. Lembre-se, você pode tudo naquele que te fortalece. Bom dia. Jânio do Sena Marques, bom dia para você. É aqui na Vale do Araguaia FM. Vamos aqui, vou falar com o Jânio aqui agora. Eu tô procurando ele aqui para mandar o áudiozinho para ele. Vamos lá, né? Vamos aqui com o nosso amigo Jânio. Cadê o Jânio? O pé de pato aqui, ele mostrou o pé de pato. Olha só, hein? Ei, Jânio. Bom dia. Continuamos aqui em Coxipó do Ouro, próximo a Cuiabá. O alô de hoje vai para o Rafael, para o Júlio Apontador, Cauê, Piazinho de HT e não podia faltar o negão pé de pato. Valeu. Quase não gosta de uma branquinha, né, pé de pato? Tô sabendo aqui, viu? Um abraço para vocês em Coxipó do Ouro, próximo a Cuiabá. Eu estive aí nessa, estive em Cuiabá, né, capital do estado, muito lindo lá, muito bonito. Gostei muito, a gente visitou ali junto com a professora, com a nossa professora querida. Um abraço para ela. Estivemos lá nos pontos históricos, né, de Cuiabá, visitamos os pontos históricos, muito bonito, né? Olha, eu só quero dizer, preservar é muito bom, preservar a história, né? A história do povo, a história de um local, porque as pessoas vão e as pessoas vêm, né? E você ter uma história, uma geografia para contar, porque é não só falar, a gente gosta de ver também, né? Isso é muito importante. Eu, bem como uma futura geógrafa hoje, a gente precisa saber um pouco da história, porque a geografia é isso, né? Ela abrange todas as disciplinas e foi muito interessante ver a história de Mato Grosso, como começou, porque quando eu fiz o ensino médio, eu tive uma excelente professora de história. Estudei muita história, principalmente a história do estado de Mato Grosso, porque eu ia fazer concurso público aqui, né, para o estado de Mato Grosso. Infelizmente não consegui passar, mas eu fiz. Então eu estudei muita história de Mato Grosso, então a gente conhece, a gente sabe, mas quando você vai lá e vê e vivencia tudo isso é totalmente diferente. Então, é muito importante essa preservação do patrimônio histórico, né? Porque a gente ouve, a gente estuda, mas quando você vai lá e vê aquilo ali, é muito interessante. Eu fiquei bastante impressionada com a nossa história, a história do povo de Mato Grosso, né? Eu não sou mato-grossense, eu sou brasiliense. Vim para essa terra através de papai, que é goiano, passou num concurso para cá e nós viemos embora para cá, né? Eu sou nascida em Brasília, mas é muito interessante você conhecer a história, né? Eu vivo aqui desde criança e foi um prazer conhecer a história, ver, conhecer eu conheço, né? Mas ver, vivenciar tudo isso foi muito. Estar ali no, naquele local onde tudo começou, onde houve a descoberta do ouro, ali os favos de mel, né? Que era para ser favo de mel e foi favo de ouro. Muito interessante. O Aldo de Souza, da Vila Maria. Fala aí, menino.
2: Mel, bom dia para todos da nossa região. Mel, dá uma palhinha aí sobre a água que tá vazando aqui em frente à farmácia do Júnior, na Avenida da Vila Maria, rapaz. Faz muito tempo que tá vazando essa água. Eu esqueci de falar. A gente tem que falar, nós somos fiscal do povo. Você entendeu? A gente tem que falar, que ninguém tem coragem de falar. Agora o Olímpio fala aí, que ninguém tem coragem de falar. Entendeu? Eu já fui presidente de bairro, vice-presidente, eu sei como é que é essas coisas. Tem que falar, se não falar, não, não vai, né? É igual o burro, é empurrado.
0: Manda foto aí para mim, manda um vídeo que eu vou mandar para Thaís, que é a responsável, para ver se resolve aí o problema de vocês. Manda aí para nós, tá? Desse vazamento aí nessa em frente à farmácia, né? Deixa eu ouvir de novo
2: Mel,
0: aqui.
2: bom dia para todos da nossa região. Mel, dá uma palhinha aí sobre a água que tá vazando aqui em frente à farmácia do Júnior, na Avenida da Vila Maria, rapaz. Faz muito tempo que tá vazando essa água.
0: Pois é, manda aí a foto, manda o vídeo, pede autorização aí para ele, se pode mandar, que eu vou mandar aqui para responsável, para Thaís. Se ela não tiver lá, ela orienta, ela manda para outra pessoa, entendeu? E a gente vai tentar resolver o seu problema aí. Certo, Aldo? Não esquece não, manda aí para nós. Falando mais uma vez da nota de falecimento, a família de Hélio Teixeira Machado comunica seu falecimento. O velório será na casa de velório, no centro de Barra do Garças. Sua esposa Marilza e família enlutada desde já agradece o comparecimento de todos por esse ato de fé e solidariedade cristã. Hélio Teixeira, que faleceu hoje, é o sogro do nosso amigo Milton Araújo. Um abraço para ele e toda a família enlutada. 8h38, trazendo mais informações para você. Vamos aqui, quem mais aqui participando? Quero trazer aqui informações para você. Deixa eu ver aqui informações de Barra do Garças aqui. Neste dia de hoje, 8h39. Daqui a pouquinho nós teremos aí o nosso amigo. Bom dia, Márcio Lima. Bom dia. Mais que um dia, te desejo força para prosseguir e fé em Deus para jamais desistir. Bom dia. Obrigada, meu amigo Márcio Lima. Um abraço aí para você, para toda a sua família. Valeu, Márcio Lima. Bom dia. Beijão para você. Que Deus te abençoe, você e a sua esposa. Que Deus continue aí na sua vida sempre. Quem mais está aqui conosco? Milton. Um abraço, Milton. Dá um abração aí na sua esposa. Esse momento de luto é muito doído, né? Eu vivenciei isso e eu sei que não é fácil. Perder pessoas é muito doído, né? É porque, gente, certa vez na nossa igreja presbiteriana, nosso pastor ele falou a respeito da morte uma vez, né? Nós não nascemos para morrer, por isso que a morte dói tanto, por isso que quando você perde alguém, a dor é muito grande, né? E por isso que nós também temos o medo da morte, porque nós não nascemos para isso, nós nascemos para viver. E a nossa vida, ela só é bem vivida com Cristo Jesus, né? Ele que nos dá amor, ele que nos dá carinho, ele que nos fortalece diante das diversidades que a vida traz para a gente, porque não é fácil, o mundo não é fácil, o mundo é difícil, as pessoas, por vezes, que você passa na sua vida, que estão na sua vida, às vezes você olha assim e fala: Meu Deus, como as pessoas são más, né? Algumas pessoas são más. Então, você tem que orar, você tem que ficar na mão de Deus, pegar ele ali, segurar na mão dele e falar: Vem, Senhor, segue junto comigo, porque é difícil, tem situações que é muito difícil para nós, principalmente a morte. É uma dor muito grande. Quando eu perdi meus avós, foi um momento muito difícil na minha vida. Eu era muito apegada com eles e foi um momento de muita dor, né? Então, quando eu vejo assim o falecimento de alguém próximo, isso dói em mim porque é a morte, né? É uma dor muito grande que a gente é praticamente é obrigado a vivenciar. É a dor da perda, a morte, ela é muito doída. Simplesmente porque nós não nascemos para morrer. Quem está aqui conosco? Gil Gomes, em Cachoeira de Goiás. Gil Gomes.
2: Gil Gomes, em Cachoeira de Goiás, desejando um bom dia para vocês. Que Deus, Nossa Senhora, abençoe vocês aí e nós aqui. O Gil Gomes também, em Cachoeira de Goiás, que sou eu, né? Abraçando a minha sobrinha Bruna Gomes, meu sobrinho Matheus, lá na Fazenda Sol Vermelho, em Confresa, no Mato Grosso, né? Minha sobrinha Sofia também, né? Abração, Bruna Gomes, Matheus, Sofia, todos aí em Confresa, no Mato Grosso, né? O sogro da Bruna Gomes, o seu tio Gil Gomes aqui em Cachoeira de Goiás, abraçando vocês, toda a família sua aqui.
0: Um abraço, Gil Gomes, seus sobrinhos aí, aquele abraço, viu? Obrigada pelo carinho conosco aqui na Vale do Araguaia FM. Eu quero mandar um bom dia pro Luiz em Boston, não sei se ele tá nos ouvindo agora pela manhã, mas um abraço para ele. E vamos trazendo mais informações para você na nossa Vale do Araguaia FM. Ator acusado de abusar de menino autista de 5 anos é indiciado pela justiça. Vamos saber aqui agora. Marco Furlan, ator de 48 anos, foi indiciado pela justiça após ser acusado de abusar sexualmente de um menino autista de 5 anos em Pindamonhangaba, no interior de São Paulo. Atualmente, ele está preso preventivamente no Centro de Detenção Provisória de Pinheiros, na capital paulista. De acordo com a polícia, o ator foi flagrado cometendo o ato criminoso contra a criança em uma festa. A mãe do menino afirmou que encontrou Furlan segurando a cueca da vítima nas mãos. Durante os depoimentos à polícia, ele apresentou duas versões conflitantes. Inicialmente, alegou não se lembrar dos acontecimentos devido ao estado alcoólico. Posteriormente, afirmou ter confundido a criança com sua namorada, versão que foi desmentida, já que a mulher não estava na festa. A defesa do ator afirma que ele é inocente, mas pessoas que estavam no local no dia do crime devem prestar depoimento em breve. O caso segue investigado sob segredo de justiça. Seu Farias está participando aqui. Fala, seu Farias, está ao vivo. Eurides, gente, ele foi tomar café e resolveu não voltar. Tava ali numas ligações, né, Eurides filho? A gente está te aguardando aqui. Fala, seu Farias, está ao vivo, paizão. Vou passar aqui para ele. Eurides, meu pai quer falar com você. O senhor Cabo Farias, ele foi fazer ligações ali, foi tomar café e esqueceu de voltar. São 8 horas e 44 minutos. Deixou nosso ouvinte na mão, né, Eurides filho? Praia é acusada de xenofobia. Vamos ver isso aqui, hein? 8 horas e 44 minutos. Praia em Lago Alemão é acusado de xenofobia após proibir conversas em língua estrangeira. Que isso, gente. Uma praia movimentada à margem do lago Hedbahn, em Halling, leste da Alemanha, virou centro de polêmica neste verão europeu por causa de seu salva-vidas, Matthias Nobel. Nobel impôs uma regra sobre a qual os banhistas do local só poderiam se expressar em alemão, proibindo a entrada daqueles que falassem outros idiomas. Segundo Nobel, a diretriz é para a segurança dos próprios banhistas e foi criada depois que ele teve que salvar uma criança que quase se afogou ao nadar em uma parte do lago, cuja profundidade alcança 42 metros. Que isso, gente? Pelo amor de Deus. Por causa dessa decisão, o ponto turístico de Halle recebeu acusações de xenofobia e de racismo. E autoridades locais alertam Nobel de que medidas desse tipo podem ser interpretadas como discriminatórias, prejudicando o turismo na região. Além disso, a Associação Trabalhista dos Salva-Vidas, em conjunto com entidades pelos direitos civis, alegou que não existem em lugar algum do mundo regras equivalentes para os alemães, ou seja, não existe lugar em que eles sejam deliberadamente impedidos de frequentar por causa da língua. Em meio à polêmica, o episódio se tornou símbolo de um debate maior no país, envolvendo até políticos. Até que ponto sociedades estão preparadas para lidar com a diversidade cultural e linguística em tempos de globalização. É verdade, né, meu povo? André da Band. Fala, André. Eu fiz curso de inglês, meu querido. Ai, André da Band. Graças a Deus eu fiz curso de inglês, sim, meu amigo. Não aquele curso extensivo, aquela coisa para saber o inglês definitivo, não. Mas o inglês basicão aí, para pelo menos saber falar, eu fiz. Valeu, André. A gente tem que saber fazer de tudo nessa vida, né? E falar de tudo também. São 8 horas 47 minutos, Eurides Filho.
3: Mel Farias, eu recebi várias ligações agora durante o programa. Eu estava até afastado aqui conversando com algumas pessoas de Aragarças. Primeiro vou falar sobre a Alrede, lá em Aragarças, lá, que serve a internet para boa parte da cidade. Eu, durante essa semana, eu disse que nós temos a questão de internet no Brasil, que infelizmente deixa a desejar. É horrível, horrível, horrível. E tem um detalhe, você pagando em dias, já é horrível, se não pagar, então piora a situação. Eu fico muito preocupado só com escritórios de contabilidade, de advocacia, que usa muita internet para fazer a sua transação comercial. E principalmente cartórios, também fóruns, né, que precisam da internet de qualidade. Infelizmente, está deixando a desejar. Eu recebi 6 ligações aqui de 6 moradores de Aragarças. Inclusive, moradores esses que têm aí o contato frequente com a internet. A internet não está boa. Só que eu acho engraçado que na hora de vender o plano, eles são muito bons, muito educados, muito gentil, muito prestativo. Eles vão na casa da gente, fazem um plano mirabolante. Olha, porque a nossa internet é melhor do que a do vizinho, porque a nossa internet é melhor do que a concorrente. Olha, porque você tem isso, tem aquilo. Aí quando você faz um compromisso com essa internet, aí vira uma bosta. Vira uma sacanagem. Então eu quero pedir aqui pro pessoal da Alrede aqui, por favor, ter um pouco de consciência e respeito ao usuário da Alrede, da internet. Porque vocês vieram para cá, não foi para fazer graça nem para mim, nem para ninguém. Vocês vieram para ganhar dinheiro. Mas quer ganhar dinheiro, ganha justo. Porque eu vou te falar. E outro detalhe, eles vendem um plano X, mas nunca chega naquele plano X. Ou eu tô mentindo! Ou eu tô mentindo! Cara, tá chato. Tá nojento. Essa questão de internet, tanto em Aragaça, Barra e Pontal. Tá horrível. Eu sei que muitos vão ficar com a cara virada pra mim, vai ficar chato. E eu não tô nem aí pra vocês, se dane. Eu tenho no meu celular aqui a da Claro, que também é uma bosta da Claro. Também é outra bosta, que não resolve bosta nenhuma. Então nós vivemos num mundo aí globalizado, mas que a internet não ajuda nós. Você, dono de empresa de internet, quando vocês comprar aí o dispositivo da, acho que é da Oi que vocês compram aí para liberar a internet, compra 100 megas, só vende 100 megas, mas não, se compra 100, vende 200, vende 300. Aí quando chega na casa da gente, chega essa bosta, essa porcaria. E muitos nós precisamos da internet para estar se comunicando, para estar fazendo negócios. Aí você depende dessa internet, aí quando fica uma situação. Lá em Aragás, tem um setor lá em Aragás que tem mais de 15 horas que foi chamado o técnico para ir lá resolver, não resolve. Mas na hora de cobrar, eles são bons. Olha, nós estamos precisando do pagamento, essa conta venceu, olha, nós vamos cortar isso. Aí eles são bons, aí são ágil, aí anda rápido demais. Oi, eu tô mentindo! Oi, eu tô mentindo! Ah, para, gente. O que é isso que vem acontecendo na cidade de Aragarças? Não é só Aragarças, né? Barra e Pontal também é a mesma bosta que acontece essa questão da internet. E outra coisa, mais uma vez, a Equatorial. Ô, Equatorial, quanto eu te quero bem, mas tá difícil chamar. Ali no setor Bela Vista, na Rua Zero, naquela região ali, próxima chácara ali da Lindomar, aquela região ali, tem umas três quadras que falta energia com frequência. Ontem, mais uma vez. Mais uma vez faltou energia. E você não vê aí a Equatorial dando condições de melhoramento. Rapaz, o pessoal lá passou o ano passado todo faltando energia. Esse ano começa essa sacanagem de novo, cara. Ô, Equatorial! Ô! Ô, Equatorial! Ô! Ô! Ah, cara, só no nosso, cara. Ah, Yuri, mas tá tendo investimento. Investimento aonde? Aonde? Porque os moradores daquela região de Aragás, eles sofrem todo dia. Todo dia ouço reclamação. Aí o que eu fico chateado, que a questão da internet, questão da energia, né, equatorial, tem as problemáticas. Eu não vejo uma rádio falando, eu não vejo uma televisão fazendo matéria. Ah, mas não interessa, né? Não tem morte, não tem acidente, não tem nada, aí ninguém faz. Ou eu tô mentindo! Ou eu tô mentindo! Aí não é política, não é nada, então não interessa. Ah, rapaz, por isso que essa imprensa nossa é o que é hoje na Barra do Garça. Horrível, ridículo. E eu não sou boa, não. Pelo contrário, eu sou um dos piorzinhos que tem também na cidade. Mas eu pelo menos tenho coragem de falar. Pelo menos eu ponho a cara a tapa. Que muitos de vocês se acham figurão, que acham bambambam, que pra mim também é uma bosta. E eu não tô nem aí. Gostando de mim ou não gostando, eu falo e acabou. Essa é a vantagem de você estar ouvindo a Vale do Araguaia FM. Aonde os profissionais têm liberdade de expressão. Aonde a população participa e fala com a gente. É só que outra rádio você não consegue, não. Se você ligar em qualquer rádio agora, qualquer televisão, oh, eu quero fazer uma denúncia de energia, uma denúncia de internet. Ah, mas qualquer empresa você vai denunciar? Não, essa aí tem o contrato. Não, essa aí não sei o quê. Aqui os contratos que tem, gente, é pra defender os erros, a sacanagem. Oi, eu tô mentindo! Oi, eu tô mentindo! Ah, cara, chega! Já estamos cansados disso. É uma palhaçada, cara, direto. É ouvinte reclamando e com razão. Ah, rapaz, você não vê as providências sendo tomadas, mas todo mês você tem que pagar, senão eles cortam. Ah, rapaz, eu vou te falar, eu não dou conta de vocês, não. Não dou conta mesmo. Ah, deixa eu ver aqui, meu amigo aqui. Antes do final do jornal, fala aí pra mim. Ah, tá, nós estamos falando aqui, o Milton. A Mel já falou já umas duas vezes aqui, e eu vou tornar a repetir aqui. É, nota de falecimento. A família do senhor Hélio Teixeira Machado comunica o seu falecimento. O velório está sendo realizado neste momento na Casa de Velórios, no centro de Barra do Garça, ali bem de frente ao cemitério de Barra do Garça, no centro. A sua esposa é a Marilza e familiares enlutados desde já agradece o comparecimento de todos por esse ato de fé e solidariedade cristã. É o sogro do Milton Araújo, que é o nosso locutor nas manhãs aqui, das 5 da manhã às 7 da manhã no Paisagem Sertaneja, né? Seu sogro infelizmente faleceu. As nossas condolências à família em nome do nosso diretor proprietário Fernando Del Mondes. Agora são 8:54. Tem umas coisas, rapaz, que eu vou te contar. E a gente fica injuriado. E a gente não vê a imprensa local se manifestando, cara. Mas quando é política, quando é isso e aquilo, é uma nojeira, uma enjoeira. Ah, rapaz, para. Ah, falar nisso, a rádio já tá me cobrando um boleto aqui, ó. Deixa eu ver aqui que dia que vence. Ah, vence dia 15/8. Aí hoje é 13, já estão me cobrando já, nem venceu ainda. Mas, rapaz, eu tô sem moral. É só porque eu falei, chegou agora aqui, ó, no meu celular, chegou agora. Aí, ó, 8:54 chegou. Agora, essa cobrança aqui pra mim. Ainda vai vencer daqui 2 dias. Você vê tanto que eu tô com moral também, hein? Ah, eu quando eu falo da Equatorial, passa meia hora, tá lá no meu padrão olhando. Vê se não tem gambiarra, se não tem rolo, não tem nada. É, só eu falar aqui, só eu falar, nunca vi, cara. E agora a internet também, a rede já mandou aqui. Mas vou te contar, cara, eu não dou conta de vocês, não. Vocês me erram. Ainda mais hoje que eu não tomei meu gardenal hoje, vocês me erram, tá? Ah, ora sua. É, rapaz, não é brinquedo, não, cara, o povo brasileiro sofre demais. Porque hoje tem muitas operações que você usa a internet que facilita, principalmente advogados, que eles conseguem fazer audiência, eles conseguem atender clientes precisando da internet. Aí o advogado tem que fechar o escritório e buscar outro escritório de outro colega aí para fazer sua petição, fazer isso, tudo aquilo, porque a internet não ajuda. Não ajuda. Ah, rapaz, eu não dou conta de um trem desse não, cara. Eu fico chateado, chateado mesmo. Que pena que a imprensa nesse ponto não se mobiliza para falar. Mas se fosse um fuxico de um colega de imprensa do outro, vixe, aí a imprensa era boa. Aí é bom pra falar um do outro lá, principalmente na época da política. Que eles brigam, se matam, ficam doidos aí também. Ah, rapaz, deixa eu ver o que esse camarada tá falando comigo aqui, já pra gente ir embora. Vicente, que a sua já chegou. X, que não pode, que dá problema. Ô, Rene, sem vergonha, como é que você... Esse Rene, cara, eu vou te falar também, é outro cara, porque eu tenho que ter um conversa de pé de orelha aí. Ele coloca aqui um cafezinho preto na hora, um pãozinho aqui e ovo dentro. Rapaz, só esse salame aqui que faz mal, tá, Rene? Mas o ovinho com pão aqui é bom, hein? Maravilhoso também. Ah, rapaz, não dou conta não. Toma jeito, Rene, tá? Rapaz, hein? Rapaz, não dou conta de vocês, não. Não. Agora são 8 horas e 57 minutos. Vamos ver aqui. Vou sim. Ei. Tá bom. Fala mais baixo, vai falar mal de mim, fala mais baixo. Bem, agora são 8 horas e 58 minutos. E eu tô aqui. Ah, rapaz, não, hoje eu tô doidão mesmo, não tomei meu Gardenal, hoje eu tô doido. Eu recebi um pedido aqui, cara, que eu vou encerrar fazendo esse pedido a você, morador de Aragaças, de Barra e Pontal aí, pra nossa amiga aí, que infelizmente tá precisando fazer um tratamento sério. Deixa eu achar aqui. Ah, peraí, deixa eu pegar aqui, deixa eu colocar logo assim, porque aí já funciona. Rapaz, cadê o trem, cara? Ah, tá aqui. Olha, gente, eu recebi agora pela manhã leilão beneficente em prol da saúde da Maria Providência, da Providência do Hospital de Aragaças. Já fui pré-candidata a vereador, já fui candidata a vereador em Aragaças. Né? A enfermeira dedicada com muitos anos de serviço do Hospital Getúlio Vargas, a ministra da Eucaristia e da comunidade São Judas Tadeu, exemplo de fé, amor e serviço ao próximo. Então,

0: São Judas Tadeu, exemplo de fé, amor e serviço ao próximo. Então, dia 29 de agosto, a partir das 20 horas, Salão da Igreja São Judas Tadeu, Vila Ceará. Ah, vai ser um leilão, é? É leilão, leilão beneficente, que em prova vai ser dia 29 de agosto, lá no Salão da Igreja São Judas Tadeu, na Vila Ceará, tá? Em prova, o tratamento de saúde da Maria Providência. Ela tem um nódulo na tireoide e tem que cuidar mesmo. Eu conheço a Providência há mais de 30 anos, uma mulher muito dedicada, uma boa mãe, uma boa esposa aí, uma pessoa dedicada aí, e foi, trabalhou no Hospital de Aragás por mais de 30 anos ali como enfermeira. Então eu peço a você de Aragás, você de Barra, você de Pontal aí, que vá dia 29 de agosto lá no Salão da Igreja São Judas Tadeu. Eu lhes amo que é São Judas Tadeu. E sabe onde é a creche das irmãs? Sei, do lado. Tá? Não tem erro ali na Vila Ceará, na Pila do Vico. Tá? Vai lá, leva sua prenda. Se você não for levar a prenda, pelo menos vai lá para arrematar, né? E ajudar aí para o tratamento de saúde aí da minha amiga Maria Providência, né? Enfermeira aposentada lá do Getúlio Vargas lá, tá bom? E essa questão de nódulo na tireoide é muito sério. Tem que fazer um tratamento muito rigoroso. Isso aí custa dinheiro, porque você vai fazer no público, demora 6 meses, 1 ano, e tem exames que não faz pelo público, só no particular, então é muito caro. Então vamos estar fazendo aí essa ajuda aí, tá bom? Vamos embora então? Vamos embora então, deixa eu só mudar de bancada aqui já pra gente ir embora. Agradeço a você pelo carinho, pela audiência aí. A gente volta amanhã quebrando tudo. Bom dia, Barra. Amanhã tem a advogada doutora Rosália Farias do seu Saber Jurídico. Obrigado a você, tchau, tchau, tamo embora, fui!
1: Nota de falecimento. A família de Hélio Teixeira Machado comunica seu falecimento. O velório será na casa de velório no centro de Barra do Garças. Sua esposa Marilza e familiares enlutados desde já agradece o comparecimento de todos por esse ato de fé e solidariedade cristã.
2: 9:01.
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0: que maravilha, né? Maravilha, maravilha, maravilha, maravilha. Chegou quinta-feira, meu amigo. Chegou quinta-feira, dia 13. 13 de agosto. Hoje é 13 de agosto, hein? É sorte ou é azar pra você? Eu não gosto muito do número 13, não. Mas fazer o quê, né? Hoje é dia 13. Olha, depois da boa comunicação da Mel Farias, Eurides Filho, eu tô chegando pra ficar contigo até as 11h30 da manhã, tá bom? Eu sou Vicente Kersu, aquele cara que gosta muito de você. Até as 11h30 a gente vai bater um papo legal. Liga pra mim, 66992447878 e 66340167888. São os telefones daqui da Vale. Daqui a pouquinho a gente vai falar de horóscopo, né? Aquela viagem zodiacal, o que reserva seu signo na sua manhã de quinta-feira. Também a dica de economia, onde comprar barato, meu amigo. Olha, também tem a dica de saúde lá do Recanto das Ervas, para você dar aquele staff na sua saúde, né? Ah, tem dica de lazer, tá chegando no final de semana, tem Palácio Borró, tem tudo isso e muito mais, tá bom? Então tá legal, bom dia, mas bom dia mesmo!
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que maravilha, né? Eu tô rindo à toa. Alegria, felicidade, né? Eu quero passar essa felicidade pra você nessa manhã gostosa aqui da vida, tá bom? Vamos dançar todo mundo? Ô Diogo, ô Carlão, aí da lanterna de pintura, larga a lata de tinta aí, ó. Ô Tanaga, Zuninho, larga, pega a vassoura. Ô Solange, leva o Nando lá pra fora. Doutora Rosália, Cabo Farias, lá pra fora também. Vamos lá, todo mundo, aqui, ó, vamos dançar, ó.

0: que maravilha, né? Põe o carro, tira o carro na hora que você quiser. Ah, vamos lá, nosso aviário zodiacal. Vamos lá falar pra você de Áries, Touro, Gêmeos e Câncer. Ariane e Ariana, tudo bem? Olha, hoje você vai estar em destaque e também na liderança. Muito trabalho pela frente, viu, Ariane e Ariana? Hoje você pode liderar em vários setores e vai ter uma excelente intuição. Você vai ter sorte também em sorteios, jogos e concursos, competições, tá? E um velho amor será de grande importância nas suas decisões, tá? Hoje a cor é bege pra você, Ariane e Ariana. Touro, Taurina e Taurina, bom dia. Hoje você vai ter que defender bastante seus interesses, né? Aqueles interesses que você tem direito, muito mais do que os seus próprios interesses, né? E defender também, tendo aquele interesse dos outros também que você convive, né? Você pode precisar assumir uma responsabilidade na família e na sua casa onde você mora, né? E na área do amor, do casamento, a parceria vai ser muito solidária, tá? Então, tá aí a perspectiva para você, Taurino e Taurina. Hoje a cor é laranja. Ô, Gêmeos, Geminiano e Geminiana, você vai ter alegrias, muita surpresa, né? Os amigos, os colegas, os vizinhos, os parentes, todas as pessoas vão acenar com boas promessas e muita simpatia com você. Pode pedir favor se precisar, viu? É uma boa hora para batalhar por um emprego, inclusive se estiver desempregado. Na área sentimental, tá tudo correndo bem. Hoje a cor é laranja, viu, Geminiano, Geminiana? Ô, Câncer, negócios de compra, venda, cobrança, comércio, de um modo geral, vão estar gerando renda satisfatória para você hoje. Faça bom uso do dinheiro que você ganhar para poder fazer jus também a essa graça e esse privilégio que é dado por todos, né? Olha que maravilha. Aproveite aí a cor é lilás. Você de Leão, Libra, Virgem, Escorpião. Daqui a pouquinho a gente bate um papo legal. Tá bom? Bom dia.
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7: Agora já 9:26, 9:26. Olha a temperatura na faixa de 28 graus, umidade relativa do ar 46%. Ah, o clima tá bom. Tá bom se fazer um exercício físico, fazer uma caminhada, andar de bicicleta, né? Vamos fazer um alongamento também aí. Ô, Carlão, aí na lanterna de pintura, Diogo, vamos fazer um alongamento aí, vamos lá. Vamos pega a vassoura aí, pega um pedaço de pau aí. Tanaka, Juninho, pega a vassoura também aí. Vamos fazer um alongamento. Ah, vamos fazer o seguinte, olha. Pega aí a vassoura, o cabo de vassoura, fissura com as duas mãos, os braços abertos, né? Aí como se você estivesse dependurando alguma coisa. Aí vai 10 vezes para a esquerda, né? Sempre dá aquela paradinha para dar aquela respirada. É, depois 10 vezes para a direita, 10 vezes para o alto, 10 vezes para baixo. É um alongamento matinal. Aí você faz esse alongamento, você vai ver como é que você vai ficar com o corpo legal o dia todo, viu? Eu passei lá na oficina do Carlão, já está lá, já está todo mundo preparado lá, né, para poder fazer esse alongamento aí, né?

0: Abraço todo mundo aí, felicidade. Olha, hoje é quinta-feira, dia da Mega Sena. A Mega Sena na última terça-feira teve ganhador, hein? Teve ganhador. Então hoje 3 milhões e meio, né? Vai pagar a Mega Sena. Tem a Quina, 4 milhões e 600. Também tem a Loto Fácil, a Loto Mania, a Time Mania. As loterias para hoje, né? Para hoje na quinta-feira. 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Quem sabe você põe uma graninha boa no final de semana, né? Ah, que maravilha. Vamos lá, continuar nossa viagem zodiacal. Falar pra você de Leão, Libra, Virgem, Escorpião, Leonino e Leonina. Olha, alguma coisa muito boa pode acontecer. A comunicação está excelente com pessoas até de longe e fora do país, tá? Olha, reencontro com quem você não via há muito tempo. Hoje, se for o caso, acerte as suas contas com alguém, assine acordos, contratos, mas antes dá uma olhadinha, antes de assinar, viu? Na área do amor, espere também uma virtude com a pessoa amada. A cor é azul, viu? Azul marinho. Você de virgem, virginiano e virginiana, olha, o trabalho vai exigir muito de você. É preciso se concentrar mais, planejar com antecedência e agir com bom senso acima de tudo. Jogue os preconceitos para bem longe e procure ser justo com as pessoas. Tanto quer que aquelas pessoas que estejam sempre com você, tá? Hoje a cor para você, virginiana, a cor é verde. Você de Libra, Libriana e Libriana, sua vida social está meio agitada, com a possibilidade de muitas festas, passeios, diversões, convite de aniversário, casamento, evento, ó, que bom, hein? A parte de festa tá bom para você hoje, meu Libriano. Olha, um amor sincero vai chegar a qualquer momento. Você tá sozinho, tá sozinha? Então aguarda aí que um amor sincero vai chegar a qualquer hora dessa pra você. E a cor é lilás. Você de Escorpião, bom dia. Caso você precise ir ao médico, ao dentista, esse é um dia apropriado. Apropriado também para realizar tratamento médico, recomeçar o tratamento, né? E começar a seguir um comportamento de dieta alimentar, para não engordar muito. Oportunidade extra para ganhar dinheiro. Tá tudo bom hoje para você, viu, Escorpião? A cor é laranja, viu? Ô, Sagitário, Capricórnio, Aquário, Peixe, daqui a pouquinho a gente bate um papo legal. Aqui no Bom Dia Comunidade, apenas começando, né? Ô, minha amiga Elizabeth, como é que você tá? Tudo bem? Bom dia. Como é que você tá?
1: Me chamo Elizabeth Gomes, aqui do Saramar. Gostaria de escutar a música nova do Mário Tizil. E quero participar do sorteio dele.
0: Vai participar.
1: Do sorteio de sexta-feira.
0: Deixa
1: Coloca
0: comigo.
1: Coloca meu nome no sorteio, por favor.
0: Falou, Elizabeth. Você também, minha linda. Fica com Deus. A música nova do Mário Tizil é Me Ama, Mas Nega. E ela tá valendo, né? Um kit completo. Dia 21 vai ter o sorteio, o kit completo lá do Mário Tizil. É um boné, um pendrive, né, um pendrive com as músicas do Mário Tizil, um boné e uma caneca personalizada. Tá bom? Elizabeth, você ligou, pediu, já tá tocando, ó.

0: É, bom amigo, bom dia.
1: Bom dia, Vicente. Quer
0: como é que você tá, amigão?
1: Da comunicação, Vicente. Quero pedir uma musiquinha, quero oferecer para minhas amigas, a Lindinha, a Dorinha, a Gerlande Vidal, a Rosângela Barros Antônio, o Mutuco, o irmão, a esposa, o Domingão, tá aqui ralando desde 6 horas da manhã, tá o Edielso, tá o Edinaldo. Eu quero seja feliz, raça negra.
0: Valeu,
1: seja
0: meu
1: feliz.
0: Amigo. Valeu, meu amigo.
1: Seja um abraço, feliz. Irmão. Tamo junto.
0: Seja feliz também você, tá? Bom dia.

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1: É, que legal, né? Agora já é 9 horas, mais 38 minutinhos. Ô, Lindinha, tá tudo bem contigo? Bom dia.
2: Bom dia, meu amiguinho Vicente.
1: Como é que você tá?
2: Tudo bem, menino?
1: Bom.
2: Eu tô bem, graças a Deus.
1: Então tá legal.
2: Vou pedir uma música de Leandro Polinski, Se Não For Por Amor, e ofereço
1: pra
2: você e pra seus ouvintes, sua família, pra todos aí da rádio. A Melzinha acabou de sair, Orix Filho, eu, Milton, todos, tá bom? E ofereço também pra Janetinha Segazzi, Francesca, Dorinha, Alvira, Gerlani Vidal, Mirava Lacerda, pra Deus, pro Tonhão, pro André, pro Adelvaí, Fernanda e Aleira, todos no posto fiscal e pra minha família, tá bom? Bom trabalho, e Giovanni também, tchau.
1: Valeu, um abraço, fica com Deus. É o melô do teimoso, né? Se não for por amor, também eu não quero.

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8: É, que maravilha, né? Agora já 8 horas, 9 horas mais 46 minutinhos. 9 horas mais 46, faltando 14 para as 10. 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Vamos terminar nossa viagem zodiacal. Falar para você de Sagitário, Capricórnio, Aquário e Peixes. Sagitariano e Sagitariana, olha, a sorte não tá te ajudando muito não, hein? Siga somente a sua própria intuição, que é muito boa, né? E se entregue mais ao trabalho de uma forma dedicada, frequente. Faça tudo para acordar mais cedo, resolver as questões que logo pela manhã, tá? Deixa um pouco a acomodação de lado, viu, Sagitário? Tá? Esteja mais atento. atento a tudo à sua volta. Hoje a cor para você, Sagitário, a cor é violeta. Você de Capricórnio, Capricorniano e Capricorniana, bom dia. A família, as pessoas mais velhas principalmente, vão precisar muito de você hoje. Na sua casa, nos concertos, reparos, você pode ter alguma despesa extra hoje, viu, Capricórnio? Prepare o bolso aí, tá? Olha, a incompreensão dos superiores, patrões e autoridades, isso acontece, não fica aborrecida não. Essas incompreensão, o pessoal às vezes não te entende, né? Mas fazer o quê? Hoje a cor pra você, a cor é verde, tá bom? O aquário, aquariano e aquariana, convivo com as pessoas, com os colegas, com os amigos, parentes, pode ser muito prazeroso e produtivo, caso você esteja desenvolvendo algum trabalho ou missão juntos, né? O diálogo será mais fácil e todos vão sair ganhando com isso, tá? Hoje a cor pra você, a cor é preta, viu, aquário? E você de peixes, pisciano e pisciana, olhe mais pra frente, seja mais ousado, mais otimista, confie no futuro, lute para atingir as suas metas, ao invés de ficar aí esperando que as coisas caiam do céu, não é assim não, vai em frente, olhe pra frente, tá? Oportunidades para ganhar dinheiro vão surgir, basta você querer, tá? Hoje a cor é violeta pra você, tá bom? Essa aí é a nossa viagem zodiacal, quer saber mais alguma coisa? Liga pra mim. Menino, meu amigo, a gente bate o papo legal. Até às 11h30 eu vou estar por aqui, tá bom? Bom dia. Ô, minha amiga Devaí, como é que você tá?
9: Bom dia, Vicente Quercio.
8: Tá tudo bem contigo?
9: É Devaí aqui no Santão Gelaguela, em Aragás. Queria que você rodasse a próxima música pra mim. Amado Batista, Simone Simaria, Folha Seca. Aí eu peço pra Dona Neuci. Pra Giza, lá no Jacaré Grios, pra Dorinha, pra Janete Segatti, pra Lindinha, pra Rosângela, pra Mel Farias, pra todos que gostaram das músicas. Tchau, muito obrigado.
8: Valeu, meu amigo, um abraço. Ele que você liga, pede, a gente toca.

Ah, essa música é linda, né? Folha Seca, Simone e Simaria. Ah, Zenane Vidal também tá lá na Vila Maria, tá participando comigo. Ô Zenane, como é que você tá? Tá tudo bem? Tranquila? Ligou pra cá, pediu o Teodoro e Sampaio. Mandando pra toda a galera que curte a Vale, né, Zenane? Bom dia.

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1: 9:57.
2: É, que legal, né? Agora as 9:57 de 3, faltando para as 10. Marli, minha amiga, como é que você tá? Tudo bem? Bom dia.
3: Bom dia, Vicente.
2: Que como é que você tá? Marli. Tudo bom? Tranquila?
3: Como você tá? Como você
2: eu
3: está?
2: Eu cada vez mais bonito.
3: Uma ótima quinta-feira.
2: Obrigado.
3: Abençoada.
2: É.
3: Que Deus te proteja, Deus te ilumine, com muita saúde, muita paz. Vicente, queria ouvir a música do Amado Batista. É... Não consigo te esquecer.
2: Ah, tá.
3: Eu ofereço Baiano, meu esposo, pra você, pra Melzinho, ele diz filho, Serginho Esteca, Antônio José, Batatinha, Milton, Mazinho Nunes, Janete Segatti e Francesco, Dona Alzira, minha amiga aqui da Horta, seu Zé da Horta e Dona Divide. E para todos os ouvintes da Vada Araguaia FM.
2: Valeu, minha linda.
3: Abraço,
2: felicidade.
3: Com Deus, meu amigo.
2: Aqui você liga, pede, a gente toca, né?

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11: Ah, que legal, né? Agora já 10 horas mais 8 minutinhos, 10 horas mais 8. Ah, hoje é quinta-feira, dia 13, né? 13 pra você, só atrasar, o que é que é, hein? Eu não gosto desse número 13 de jeito nenhum. Se você gosta, é um problema seu, né? Eu não gosto de 13. 13, eu, sei lá, eu sou supersticioso. Eu não passo barra de escada, eu não, não gosto de número 3, não. Tá mais 3 de agosto. Vamos falar de coisa boa, né? Coisa boa. 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Ô, Nelci, bom dia, como é que você tá? Bom dia.
6: Bom dia, Vicente.
11: Tá tudo bem contigo?
6: Aqui é a Nelci. Eu gostaria de ouvir uma música com Renan e Raí, quem não tem amor em casa. Eu gostaria de oferecer para Devaí, para Gislene e para todos que curtiram a música. Um abraço, um bom dia.
11: Valeu, Eli. Então, né? Valeu.
6: Bom trabalho.
11: Abraço. Tchau, tchau. Felicidade tenho e não tenho. Renan e Raí, bom dia.

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2: É, que legal, né? Tenho, não tenho, né? Ah, você vai ligando pra cá, participando comigo na manhã gostosa, de quinta-feira, dia 13, né? 13 de agosto. Ô, Genoveva, bom dia!
3: Bom dia, Vicente!
2: Como é que você tá, minha linda? Vicente,
3: passa música pra nós do Ginigeno.
2: Ginigeno.
3: Chora por mim, violão.
2: Aham.
3: Ofereço pra minha amiga Lucimar, pra minha filha Hermina, pra Melzinha, pra Janetinha.
2: Aham.
3: Pra Janete...
2: Quem?
3: É, e pra todas que gostaram hoje, pra toda a rádio.
2: Ah, tá bom. Combinado, minha linda. Tá aí o Ginigeno.

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1: É, legal, né? Agora já 10 horas, mais 18 minutinhos. Ah, então hoje o pessoal tá ligando bastante, né? Ô, meu amigo Dinho, como é que você tá? Tá tudo bem? Bom dia.
2: Bom dia, Vicente. Gostaria de participar da programação.
1: Ah.
2: Gostaria de ouvir a Simone Mendes.
1: Uhum.
2: Ofereci pra minha mãe, Terezinha.
1: Opa, um abraço, dona Terezinha. Vale.
2: Um bom dia.
1: Bom dia pra dona Terezinha também, tá bom? Felicidade. Tá aí o erro gostoso, né?
3: Calma, deixa eu respirar um pouco. Nós somos dois.

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12: Nota de falecimento. A família de Hélio Teixeira Machado comunica seu falecimento. O velório será na casa de velório no centro de Barra do Garças.

0: graças. Sua esposa Mariusa e familiares enlutados desde já agradece o comparecimento de todos por esse ato de fé e solidariedade cristã.
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0: banquete contínuo. Todos os dias do aflito são maus, mas a alegria do coração é banquete contínuo. Aprendi vivendo, sofrendo e errando. Aprendi observando e ouvindo. Aprendi das lágrimas e dos sorrisos. Aprendi que a vida pode ser alegria ou tristeza, derrota ou vitória, vida ou morte. Depende da maneira como você reage às circunstâncias. Se o seu coração mergulha no pessimismo, não espere nada melhor da vida. Se viver dizendo que as coisas irão mal, a única coisa certa na sua vida será o cumprimento de sua profecia. As coisas com certeza irão mal. Se pelo contrário, seu coração se encher de otimismo, fruto da comunhão com Jesus, a sua vida será um banquete contínuo, afirma Salomão. Levante os olhos e enxergue longe, bem longe. Aprenda a viver pela fé. Fé é permitir que o seu coração voe para além do que os seus olhos veem. Era uma noite escura quando Paulo e Silas, dois pioneiros do cristianismo, encontravam-se presos em Filipos. As costas nuas de ambos sangravam por causa das chicotadas que receberam ao defender suas convicções. Como seres humanos normais, tinham todos os motivos do mundo para lamentar-se e sentir-se derrotados. Mas eles não se deixaram mergulhar na mediocridade das lamúrias e queixas. O que fizeram? Cantaram no meio da escuridão. E a atitude vitoriosa do seu coração lhes providenciou um banquete. Os muros ruíram, as correntes se arrebentaram e ambos viram-se livres. Na realidade, eles nunca estiveram presos. Os homens e as circunstâncias podem prender o seu corpo, mas não a sua alma. Enquanto seus olhos estiverem fixos em Jesus, você poderá cantar em meio à escuridão e à dor. Seu espírito estará sempre livre. Faça de hoje um dia especial de louvor. Louve pela vida. Reconheça a grandeza de Deus. Tenha um coração alegre e agradecido. E faça tudo o que vier à sua mão para fazer de um modo diferente. O segredo do sucesso é fazer as coisas simples da vida com alegria e de um modo extraordinário. Antes de sair de casa, lembre-se mais uma vez de que todos os dias do aflito são maus, mas a alegria do coração é banquete contínuo. Bom apetite!
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3: Ah, que bela reflexão, né? Pra começar bem a sua manhã de quinta-feira. Quinta-feira, né? Quinta-feira 13, já tá passando rápido, né? Ah, como passa rápido, meu amigo. Já é dia 13 de agosto. O ano já tá quase indo embora. muita coisa. Olha, ontem teve Libertadores da América. Você assistiu o jogo do Cruzeiro e Flamengo? Cruzeiro e Flamengo, né? Ontem teve lá no Mineirão. Mineirão lotado. Jogo muito bom, Cruzeiro e Flamengo. Né? 1-1. O Cruzeiro ganhou, saiu na frente, 1-0. O Flamengo empatou no final. E agora vai ter outro jogo, quarta-feira, lá no Maracanã. É a decisão para quem classifica nessa fase, na fase de grupos, né, da Libertadores da América. O jogo é de igual para igual, né? A Mel Maneiro teve empate ontem, pode ter empate lá no Rio de Janeiro, né? E se houver empate lá no Rio de Janeiro, vai ter que decidir nos pênaltis, né? O Cruzeiro e Flamengo, para definir quem vai ficar com a vaga, né? Para as quartas de final da Libertadores. E o jogo equilibrado, né? E quem ganhar passa de fácil, né? Um jogo muito bom, Cruzeiro e Flamengo. É, um jogo muito equilibrado, chance para os dois lados, um jogo maravilhoso, né? Já o Palmeiras, com um jogador a menos, conseguiu empatar com o Cerro Porteño. Estava ganhando de 1-0, né? O Cerro Porteño empatou, uma falha clamorosa do goleiro do Palmeiras. É, o goleiro do Palmeiras está falhando ultimamente, né? Tá falhando todos os jogos, tá falhando aquele Carlos Miguel. E o Palmeiras cedeu um empate pro Cerro Porteño. Vai decidir lá no Paraguai agora, contra o Cerro Porteño, né? Também a Sul-Americana teve jogos, o Atlético Mineiro ganhou lá do Bragantino. Então você vai funilando os campeonatos, né? Você vai saber tudo isso e muito mais com o Cidmar Bernardo, Charles Silva, às 11h30 no SB News Esportes e Notícias, o Jornal do Meio-Dia aqui da Vale. Daqui a pouquinho o Cidmar tá aí trazendo informações, tá legal? O esporte, 11h30 até 1h da tarde. Que legal, né? 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Gustavo Lima também chega por aqui, né?

0: essa aí é a menina da aldeia, Gustavo Lima, aqui na sua manhã. Olha, a Maria também, o Hernandes Bonfim, tá lá, Luciana Marques, Gostina Vale, bom dia.
1: Cacholhão.

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9: 10 horas e 48 minutos.
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que maravilha, né? Agora já 10 horas mais 48 minutinhos. 10 horas mais 48 minutinhos, faltando apenas 12 para as 11. Tá na hora, né? 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O Fernando Del Mondes vai estar lá cantando a noite inteira, ele e os seus convidados, para fazer aquele bailão para você no sabadão lá no Palácio Forró. 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Você matar saudade, né? Aquele tempo antigo, né? Aquela música marcou a época da sua vida, né? 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Ah, quem tá comigo também é a minha amiga, a minha amiga Ana Maria. Ana Maria, tudo bem contigo? Tá lá no Nova Barra. Ela ligou pra cá e pediu o Fernando Del Mondes. É o coração buscando o coração. Ana Maria, bom dia pra você, felicidades.

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Aí essa música é linda, né? Coração buscando o coração. Fernando Delmoz atendendo o pedido da Ana Maria, tá lá no Jardim Nova Barra. Rio Negro, Solimões, é o frio da madrugada. Ô, Ana Flávia, como é que você tá? Tá tudo bem? Tranquila? Aqui você liga, pede, a gente toca.

Ah, eu Rio Negro, sou Limões Frio da Madrugada aqui na sua manhã. Olha, tem muita gente aí, muita gente fazendo aniversário hoje, hein? Muita gente fazendo aniversário. Olha quem tá fazendo aniversário hoje, meu amigo Márcio Queiroz. É o Márcio Valério, é a família Queiroz, a dona Zessa, o seu Queiroz, né? O Candinho, né? O Rui, a família que é nós ali na, são pioneiros da cidade, né? Ah, parabéns, Márcio, muitos anos de vida para você. O Júnior Antônio de Souza também está aniversariando hoje. O Nivaldo Neto, o Anderson Fernandes, o meu amigo Oscar Mancioli. Ô, Oscar, tudo bem? Oscar Mancioli, irmão da Esther Mancioli, do Eliseu Mancioli. A família também é tradicional na Barra, a família Mancioli. Oscar, parabéns, muitos anos de vida. O José Aparecido também está aniversariando hoje. E o Bismarck Lima. São pessoas que... E o Cláudio Ronda também está na minha lista aqui, ó. Você não está na minha lista, mas está aniversariando também, meu amigo. Parabéns, muitos anos de vida. Muita paz, muita energia positiva.

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8: É, que legal, né? Agora são 11 horas mais 6 minutinhos, 11 horas mais 6 minutinhos. É, 11 horas mais 6, né? 12 dia 13, 13 de agosto de 2026. Olha, você tá afim de trabalhar? Tá afim de trabalhar? Tem vaga de emprego para você lá no Cine. O Cine fica ali no Ganha Tempo, na Salomé José Rodrigues. Fica aberto até as 5 horas da tarde, tá? Olha, tem vaga para almoxarifado, para atendente, tem vaga também para servente de pedreiro, tem vaga de auxiliar de enfermagem, não, auxiliar de caixa, né? Olha, tem outras vagas também. Dá uma puladinha lá no Cine, ali no Ganha Tempo, na Salomé José Rodrigues. Lá fica aberto até as 5 horas da tarde. Olha, se chegar lá e não tiver uma vaga legal para você, deixa o currículo. Deixa o currículo que aparece. É emprego que mais está tendo ultimamente. Ninguém quer trabalhar, né? Ninguém quer trabalhar, todo mundo quer viver de Bolsa Família. Ah, do Brasil não vai para frente desse jeito, não, ué. Ah, tem que trabalhar. Vai fazer igual eu, levanto cedo, trabalho, adoro trabalhar. Se puder trabalhar o dia todo, eu trabalho o dia todo. O trabalho dignifica o homem, né? Ajuda, né, Carlão? É, Diogo? Quem trabalha muito aí, Deus tá olhando para vocês aí, tá trabalhando, é porque é pessoas que tá fora de correr algum risco, de bebedeira, de vício, né? Quem trabalha dá sempre de bem com a vida. Ah, você lembra do Corcel 73? Lembra? Foi o primeiro carro zero que eu comprei na minha vida, graças a Deus, né? Foi quando o Raul gravou essa música aqui, ó. Ele falava do Corcel 73, ó.

0: Ah, que legal, né? Bom matar saudades de vez em quando, né? Naquela época o Corcel era Corcel de Cruzeiro. Aí quando saiu, quando saiu o Mocinético, foi 73, né? E o Raul gravou essa música aí e eu comprei um na época, né?
1: Uma alegria em ter aqui com a gente. Um prazer muito grande. Vamos cantar essa música aí, vamos?

0: A Lida de Mutonense, aí o Chico Rei Paraná, do Edu Costa. É o coração aberto aqui na Vale.
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0: Ah, que legal, né? Agora são 11 horas mais 15 minutinhos. 11 horas mais 15 minutinhos. Tá chegando já na reta final, né? A reta final do Bom Dia Comunidade. Mas eu não posso deixar de falar pra você, não. 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São dicas para você nessa manhã de quinta-feira. Quinta-feira com muita energia positiva, né? Ah, e lembra, minha amiga, olha, a vida é um buraco. Ninguém é melhor que ninguém, não. Nós todos, tá todo mundo no mesmo barco.

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7: Nota de falecimento. A família de Hélio Teixeira Machado comunica seu falecimento. O velório será na casa de velório no centro de Barra do Garças. Sua esposa Marilza e familiares enlutados desde já agradece o comparecimento de todos por esse ato de fé e solidariedade cristã.
8: Que peninha, né? Tá acabando por aqui mais um Bom Dia Comunidade. Aqui na minha companhia, Vicente Kersu, aquele cara que gosta muito de você. À noite eu volto, hein? Eu volto no Love Hits para o Viramar, de 8 às 11 da noite, tocando só flashback nacional e internacional. Que maravilha, né? Mata a saudade dos anos 60, 70, 80, 90, ano 2000. Aquela música marcou época na sua vida, né? Tem tradução. Você gosta de tradução? Aquela música internacional, você quer saber o que ela significa? Aí, se quiser saber a tradução, você precisa ligar para mim que eu traduzo para você qualquer música internacional, tá? E se você não souber falar o nome da música, é só cantar um pedacinho que eu vou lembrar, tá? Tá bom? De 8 às 11 no Love Hits para o Viramar. Cidimar, meu amigo, tudo bem? É Cidimar Bernardo, o Charles Silva já está chegando para ficar com você agora no SB News Esportes e Notícias. Na sequência, a Mel Farias no Flashback Sertanejo. O Antônio José vem à tarde, o Batatinha também. É um timão, hein? É um timão da Vale 98,7. É um verdadeiro show de rádio. Valeu, hein? Tchau, tchau. E lembre-se, a vida é bonita. Aproveite enquanto você tem ela, tá bom? Valeu, tchau, tchau.

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8: Estamos de volta com seu Jornal do Meio Dia.
9: 11 horas e 36 minutos, 11 horas e 36 minutos, estamos chegando! Meu muito obrigado a todos vocês que se ligam junto com a gente todos os dias, em especial de segunda a sexta-feira, né? Aqui na melhor, na 98.7, Vale do Araguaia FM, a mais ouvida da região. Você que esteve na boa companhia da galera da 98, né? Vamos com a gente até às 13, trazendo para vocês as informações de tudo que acontece no mundo do esporte. Você que está junto com a gente sempre, né? Ligadinho, vamos que vamos! Você de perto ou de longe, onde quer que você esteja, no sítio, na chácara, na fazenda, no assentamento, no seu carro, no seu caminhão, na sua bicicleta, onde você estiver, passando por Barra do Garças, Aragarças e Pontal do Araguaia, aí no anel viário, na área central, no seu trabalho, vamos com a gente até às 13, vamos falar um pouquinho de conquistas, vamos falar um pouco de evento que vai acontecer neste final de semana aqui na nossa região e também em Barra do Garças. Vamos falar de tudo isso e muito mais. A Deus toda honra e toda glória. Ele que tem nos guardado, Ele que tem nos livrado e mantido nós de pé até aqui. E é por isso que nós estamos mais uma vez ao vivo. Hoje é... Que dia? Quarta? Quinta? Hoje é quinta? Quinta-feira, rapaz. O trem tá passando, hein? Ainda bem que hoje é quinta 13, porque se fosse amanhã 13, rapaz do céu, é azar duplo. E aí tem gente que nem sai de casa, né? Aí que lasca mesmo. Mas hoje é quinta-feira, dia de trabalho, meu compadre. Você que tá trabalhando, você que vai trabalhar daqui a pouquinho, né? Parabéns para você, viu? Porque é você que move esse país, é você que faz esse país andar. É. E o sol tá quente, hein, galera? Misericórdia! O sol tá quente, tá perigoso. Já o pessoal já tá fazendo aí algumas anotações para que a gente possa ter todo o cuidado do mundo para que a gente não venha sofrer nenhum impacto, né, negativo aí, viu? Então você que pratica o esporte, cuidado. Você que está trabalhando também, não tem outra opção, está trabalhando no sol quente. É, eu fui ali no Zeca Costa ali para dar uma olhadinha, né, na continuidade dos trabalhos ali, rapaz. Aqueles pedreiros, vou falar para você uma coisa, aqueles serventes carregando aqueles carriolona de concreto e se ajeitando ali, cara, vou falar, viu? É guerreiro. É guerreiro, viu? É, quem é guerreiro também que já está junto comigo aqui do outro lado da linha é o professor Giliardi, o homem dos eventos esportivos da Secretaria de Educação, Esporte e Lazer. O homem é coordenador de eventos, rapaz. É a mesma coisa do Carlinhos de Jesus. É o homem que elabora. Ontem teve o congresso técnico, como a gente tinha dito aqui. As inscrições já tinham sido fechadas do masculino, só tinha o feminino aberto ainda, mas também já se encerraram e o congresso aconteceu. E a bola pesada, né, futebol de salão ou futsal, do jeito que você achar melhor, está tudo pronto para começar ainda hoje à noite. Não é isso, Giliardi? Bom dia, como é que você está, meu garoto?
10: Bom dia, Sidmar, bom dia a todos que estão assistindo. É, hoje a gente inicia o quarto Jogos Olímpicos da modalidade futsal lá no Arnaldo Martins, tendo na primeira rodada somente jogos masculinos. São quatro jogos do masculino.
9: Vale a pena salientar que a Secretaria de Educação, Esporte e Lazer, na pessoa do secretário Elício Mabraz e também do superintendente Ivan Marcos, segue a risca de eventos no primeiro semestre e vem dobrando ele no segundo semestre. como aconteceu as Copa Barra, agora entre os Jogos Olímpicos.
10: Justamente, nós tivemos os Jogos Olímpicos no voleibol, agora temos o futsal, e a previsão de ter na sequência o handebol e depois o basquetebol para finalizar as quatro modalidades, sendo o quarto evento, né, uma quarta edição dos Jogos Olímpicos, dando continuidade, né?
9: Tá certo. O futsal masculino preencheu rapidamente, mas o feminino teve uma extensãozinha a mais para poder ver se conseguia. Não consegue. 8 equipes, é natural, a gente sabe da quantidade de times que tem aqui na nossa cidade. Como é que fechou a quantidade do feminino?
10: Nós fechamos com, como você bem falou, com as 8 equipes no masculino, né? São fazendo as 2 chaves com 4, que é o máximo que a gente tem para esses eventos. E no feminino a gente fechou uma chave única com 4 equipes, tendo uma equipe que vem do Bom Jardim para participar deste evento. Nós já tivemos outras edições com mais equipes no futsal feminino, mas em nenhuma delas a gente completou as 8 vagas, como também você falou anteriormente. De qualquer forma, a participação do futsal feminino é importante, a gente vê que as meninas sempre estão envolvidas nos nossos eventos, né? Essa chave única com 4 equipes, elas vão jogar entre elas, né? Tendo quem fizer a maior pontuação a ser sagrada como campeã, né? E vice, segunda melhor pontuação.
9: Da mesma forma como ordena a lei orgânica do município, o pagamento de inscrição é em cesta básica e também tem aí a premiação igualitada, tanto para o masculino como para o feminino.
10: Sim, inscrição é uma cesta básica, né? Uma cesta básica completa, que depois é revertida aí para as famílias carentes ou para instituições sociais, né? A gente sempre tem atendido e sempre fala que nunca, digamos assim, é suficiente, né? É sempre bom ter uma quantidade boa de cestas básicas para poder estar ajudando. E é um mínimo, né, Sidmar? A gente não cobra inscrição, apesar do evento dar uma premiação em dinheiro, tanto para o primeiro lugar como para o segundo lugar. E o retorno das equipes é somente a cesta básica para homologar a inscrição juntamente com a ficha coletiva, né? Com os atletas que irão participar.
9: Premiação no mesmo valor, tanto masculino como feminino.
10: Justamente. R$2.000 primeiro lugar e R$1.000 segundo lugar.
9: Aí vem a medalha e também tem o troféu, né?
10: Medalha, troféu e o destaque tanto para o masculino quanto para o feminino.
9: Tá certo. Os jogos, como você antecipou, vai ser somente no Arnaldo Martins.
10: Isso. A gente vai fazer essa edição somente no Arnaldo Martins. Eu consegui alocar todos os jogos lá. Eu acho que é melhor a quadra oficial. A gente tem essa preocupação de colocar o esporte dentro da sua condição real, né? Que é o tamanho de quadra, principalmente. Então, o futsal vai estar jogando no Arnaldo Martins. A gente vai ter rodada hoje à noite, tem rodada na sexta-noite, no sábado à tarde para a noite, e no domingo a gente vai começar bem cedo para tentar finalizar aí até a hora do almoço, conforme pedido das equipes aí anteriormente.
9: Beleza, então bom trabalho para vocês, com certeza vai ser um grande evento e mais uma edição então aí já dos Jogos Olímpicos abertos para ser realizado, tá certo, Giliardi?
10: Tá certo, eu que agradeço aí o espaço, Edmar, sempre estamos aí à disposição para estar esclarecendo dúvidas. Conto com a presença de todo mundo, a gente vai ter transmissão também dos Jogos, quem quiser acompanhar pelo canal do YouTube da Secretaria de Esportes, né, e tá prestigiando o evento lá também presencialmente, a gente fica agradecido.
9: Muito bem, muito obrigado pela sua participação mais uma vez, valeu.
10: Valeu, um abraço.
9: Tá aí, o Giliardi, ele que é o coordenador de eventos da Secretaria de Educação, Esporte e Lazer, a responsabilidade está colocando esses eventos aí à tona para acontecer, né? E eu não quero nem comentar nada a respeito da quantidade de times, porque é uma briga muito grande que a gente vem trazendo há muito tempo, desde quando existe a lei, principalmente quando existe a lei municipal, para que possa estar trazendo a qualidade também no pagamento das inscrições, aliás, da premiação para as meninas, para valorizar. Agora, se elas vão querer fazer acontecer para também merecer também essa igualdade aí, vamos deixar para depois. Senão vai falar assim, nossa, o Sidmar está falando que as meninas não se envolvem. Tem uns linguarudos aí que só fica escutando meu programa para depois falar potoca na beira da Rádio Pioneira e a gente fica sabendo. A Miri Silva está com a gente. Bom dia. Quinta-feira abençoada. Assistindo os melhores. Você acredita nisso, Elaine? Tem gente que fala que nós é os melhores. Você vê como é que é o trem? Lá no Instagram, o Fagner. Você não vai vir buscar seu boné não, seu mal acabado? Boa tarde. Wellington, boa tarde, meus amigos. Wellington, o galego lá da Aragarcinha. O Fi andou 12 km hoje com mentira e tudo. Boa tarde. Colocou a mão na massa lá, ajudou e só foi sapiar. Não sei do que você está falando, mas está tudo certo. O Delcides Monteiro. Ai, Delcides, o que aconteceu com você que você sumiu, cara? Sumiu, você não pode sumir não, viu? Se Deus abençoar, estaremos lá. Paraguaia está com a gente também, a prefeita do Vale dos Sonhos. Bom, deixa eu pegar o boa tarde delas que estão aqui no nosso estúdio. Vamos começar pela Elaine, porque a Elaine correu. Correu e subiu no pódio. Bom dia para você, Elaine, tudo bem?
11: Bom dia.
9: Tudo
11: bom,
9: joia?
11: Dia, Sidmar, bom dia a todos assistentes. Sim, eu estive participando, né, de uma prova que foi a primeira meia maratona de Santana, que foi em Uruaçu, Goiás. E tive o privilégio de estar sendo a terceira colocada na prova. Uma prova bem disputada, uma prova dura por ser uma meia maratona. E agora que começamos a entrar numa preparação agora para umas provas mais longas, e eu fiz essa prova de 21 km e agora estou começando a entrar já numa preparação para as provas que vem futuramente, que são as provas mais longas.
9: Tá, daqui a pouco eu vou fazer essa pergunta para você. Maria, você tá boa? Tudo certinho com você? Boa tarde, como é que você tá?
12: Oi, Sidmar, tô bem, graças a Deus. Obrigada por estar aqui mais uma vez. E bom dia em especial para todos que nos assistem, né? E acompanham aqui pela USB News, pela 98,7. É um prazer mais uma vez estar aqui.
9: Recentemente você veio trazer os meninos para poder falar das conquistas, inclusive a classificação e a convocação, inclusive, do Jane, que saiu naquele dia que a gente estava aqui, que foi anunciado em primeira mão. Hoje você vem trazendo aí. Hoje poderia estar também presente outras meninas que participaram, mas por conta dos compromissos não puderam. Mas a Elaine está aqui para falar um pouco. Ou seja, as meninas também continuam subindo no pódio.
12: Continuam. Graças a Deus as meninas têm mantido o foco, o desejo de vencer também e mostrar o seu legado, deixar o seu compromisso com o esporte e o seu compromisso também de vencedoras, né, vitoriosas na vida também, através do esporte também.
9: Eu não vou fazer essa pergunta para Maria Silvânia, eu vou perguntar para a Elaine, porque senão... Ah, você já tinha combinado essa pergunta para Maria Silvânia. Então, como a Elaine não conversa comigo, só vem conversar comigo quando a gente está ao vivo, mandar um abraço para o maridão dela, que está ali, o segurança, o guarda-roupa dela está ali também do ladinho, e a nossa videomaker também que está aqui, curiando. Elaine, você viu agora há pouco o Giliard falando a respeito dos jogos, certo?
11: Sim.
9: Deu 8 equipes do masculino, se deixasse daria 16, mas é limitado. Por que que não dá 8 equipes no feminino? Eu sei, eu vou fazer a pergunta para você ao inverso. Por que que não tem tantas meninas subindo no pódio no atletismo? Porque também no futebol é assim. Por quê? Porque eu vejo que a associação de Barra do Garças, de atletismo de Barra do Garças, ela, a mesma cozinha para a menina é para o menino, mesmo fisioterapeuta é a menina para o menino e a fisioterapeuta para a menina, eu não vejo diferença nenhuma lá dentro. Se tem, você me fala, que eu não estou sabendo. Os professores praticamente são os mesmos, mas a gente não consegue ver tanta menina subir no pódio ou competindo. Vou voltar à minha pergunta. Competindo, não no pódio não, porque no pódio não é toda hora que sobe também. Mas a gente vê mais meninos participando, ou seja, treinando e competindo. Por quê que não tem tanta menina?
11: Bom, o que acontece muito, agora melhorou bastante, mas na área do atletismo antes, o que mais acontecia, também tipo numa competição que teve em Juína, a gente recebeu uma vez um convite de participar em Juína, e aí foi ver a premiação, tinha diferença. Feminino, o masculino pagava, se não me engano, era...
9: Mil, vamos pôr, e pra vocês pagava 500.
11: Isso, aham. Uhum. Você que Para mais da metade.
9: Para mais da metade.
11: Isso, aí a gente aí falou, mas por quê? Como é que a gente vai participar de uma prova dessa, sendo que querendo ou não, é a mesma distância. Aí pegou e falou, não, é porque não tem muito público feminino, é mais masculino, nunca dá muitas meninas. E a gente falou, então, mas só vai dar muitas meninas a partir do momento que começar a colocar a mesma premiação. Por que a desigualdade de premiação ser a mesma distância? E aí mudou. Mudou, e aí o ano passado o nível do feminino foi o mesmo nível do masculino de prova. Então, assim, muitas meninas de outros estados participaram da competição e foi a mesma premiação e começou a melhorar, tanto o nível feminino quanto o nível masculino.
9: No caso do atletismo, você viu que diretamente era por conta da valorização. Isso. Valorização por igual, está igualando, vamos dizer, então, que tem então, a mesma participação.
11: Sim, com certeza.
9: Das meninas. Sim. Agora, a pergunta é para você que está em casa. Quando eu levei a ideia pro Pedro Filho, você estava lá? Quando o Pedro Filho colocou esse trem? Não, né? Você não estava, né? Você está nessa agora. E aí eu levei tanto pau. Você é louco, Ademilson. Você é doido. Vai ter que pagar agora. Se for fazer 20 mil para os meninos, vai ter que pagar 20 mil para as meninas. Tá maluco? Tô doidão. Graças a Deus que foi, passou, e doutora Adilson, puf, dinheiro público, tá bom, pessoal? Dinheiro público. Se a Maria Silvânia quiser fazer a sexta edição, né, das crianças no ano que vem, ela quiser fazer a sexta edição lá, e ela colocar para as meninas, e ela pegar dinheiro dela, ali, deles, da associação, e pagar, é dela, ela pode pagar o valor que ela achar melhor. Dinheiro público. Como a Federação Mato Grossense de Futebol 7 Society vem fazendo. Nós vem fazendo a cartilha de casa conforme manda o figurino. Davi Moura nos puxa a orelha se nós não fizer. Então, como a gente já tem a cartilha em casa, não precisa puxar a orelha, né, Davizão? Agora, por que que vocês tendo a valorização financeira, e não é de muito tempo, é de 3 anos, 4 anos para cá, e vocês não vêm crescendo como o atletismo que a Helena acabou de me dizer agora, que aconteceu lá atrás. Quanto tempo foi isso, Helena? Mais ou menos?
11: Uns 2 anos atrás.
9: 2 anos atrás, já está quase o mesmo tanto. E por que que nós, aqui no futsal e no futebol, a gente não consegue? Não é mais por causa da grana. Não é mais por conta da grana. Deixa eu te fazer uma pergunta. Você já teve alguma mãe, algum pai que diz para você assim, ah, minha filha quer praticar um esporte, mas no futebol, no futsal, não quero que ela vá. No atletismo, eu quero que ela vá.
11: Sim, muito.
9: Já teve isso já para você?
11: Sim, com certeza. Todo ano tem muitos pais que, até por conta até das crianças, às vezes a participar lá, fala que já colocou em várias modalidades, mas a criança não quis participar, que quis ir pro atletismo, né? E muitos porque diz que sempre tá assistindo e tá vendo os resultados que os atletas, quem iniciou da mesma idade que o filho tem hoje, e viajando não só no Brasil, mas o mundo inteiro, né? Representando não só a nossa cidade, mas o nosso país.
9: Ou seja, então quer dizer que o resultado é influenciado para que os demais também possam acreditar que o projeto dá certo e também possa conseguir. Nós temos 2 garotinhas, ou uma só, se eu não me engano, que é filha do Oliveira. Como é que é o nome delas? Ela vai puxar minha orelha, não ter lembrado. Eu conheci ela desde pequenininha lá na igreja. Aí a mãe dela começou a levar elas lá para correr, e elas correm e participam com essas meninas tudo e agora. O pai dela chama Eduardo Oliveira.
11: Ai, ai. É a Maria Eduarda.
9: Ana Clara.
11: Isso.
9: Uma delas era bem gordinha como eu, e a hoje você nem vê mais.
11: Isso, elas fazem parte do nosso projeto.
9: Fazem parte do projeto. Sim. E hoje está se destacando em competições.
11: Sim.
9: Poderia ter levado ela na época para jogar futebol, vôlei, qualquer tipo de modalidade. Mas a mãe própria se achou, porque o pai é jogador de futebol, tanto o pai como o tio, poderia influenciar. E não conseguiu. A mãe influenciou as filhas e levou para o atletismo. A mãe participa dos seus projetos, né? Então eu acredito, gente, que a gente precisa começar a repensar. Porque eu avisei um tempo atrás. Vou lutar para poder mudar essa situação. Mudou. Premiação igualitária para vocês. Então agora quem tem que dar resposta é vocês. Ah, mas é porque a gente não tem incentivo. De quem mesmo? Fala que eu te escuto. Porque eu não tenho memória curta e vou cobrar. Espera para o vereador e para a vereadora bancar tuas idas lá para o raio que parta, para a baixada da... Né, não sei aonde, porque no atletismo também não é assim. Os vereadores também não bancam os atletismos também fazer participação, seja ele qualquer for. Corre atrás do seu objetivo, monta a sua equipe, monta a sua associação e lenha. Monta a Liga Esportiva de Futebol ou Liga Esportiva Feminino e vão pro pau, vão buscar dinheiro para poder fazer também os eventos para vocês, porque senão eu vou começar a cobrar. TJ, eu vou começar a cobrar. Claudionô, conhecido como Kaká, você me encheu um saco, ó. Toda vez você me encheu um saco. Agora você, ó, sumiu. Ah, meu objetivo agora é festrilha. Tá bom. Tá bom que teu objetivo agora é festrilha. Eu estou ao vivo, não consigo falar com o senhor agora. Então, assim, teu negócio é festrilha, não é? Beleza. Mas enchi o saco lá atrás também. Então, por isso que eu estou falando o teu nome. E vocês dois, que eu falei o nome de vocês dois, têm direito de vir aqui discutir comigo se eu estou errado. Tá bom? Ai, ai, ai. Quem está aqui mais colocou para lá. Se Deus abençoar, estaremos lá. Um abraço para o meu querido professor Ademilson. Sinta-se abraçada, Ademilson. Que a Paraguaia está te mandando dois braços para você, tá bom? É as fãs. Por quê? Porque o Ademilson começou o trabalho dele lá enquanto alguém achava que o professor Severino estava colocando na geladeira. Sabe aquela proposta de chefe que chega e coloca você no pior lugar e você acha que você está se lascando para isso? E ele é obediente, porque se ele fosse rebelde, ele estava lascado, estava trabalhando de repórter comigo. Como ele acreditou no mestre, ele botou fé e está aí. Deixou o seu legado lá no Vale do Sonho e nos adjacentes. Roberto Rodrigues, boa tarde. Os melhores do Vale do Araguaia. Vocês não falam isso, velho. Aí os outros acreditam que vocês estão falando. E quando tem pesquisa, nós nem entra para receber na fila o prêmio, e vocês ficam com mentiroso, não fala isso. Aí é o meu parceiro Cici, boa tarde Charles, boa tarde Cici, você está muito íntimo, viu? Para mim Cici é só os íntimos. É, tomou coca hoje, ele ficou feliz, todo sorridente, parece que nunca tinha tomado uma coca, vai te lascar, Rodolfo, mas ele merece. Boa tarde, Cid, hoje o Corinthians do nosso amigo Charles Silva vai levar uma

0: tarde. Cid, hoje o Corinthians do nosso amigo Charles Silva vai levar uma peia do Rosário Central na Libertadores. Hoje, de novo, maravilha. Já, de maravilha, de Maria vai brilhar. É, bicho, eu vou torcer pro Corinthians se lascar. Tá bom. Ah, boa tarde, companheiro. Vai te lascar você também, neguinho, com esse negócio de companheiro. Boa tarde, ô, neguinho do esporte. Bom, nós estamos falando com a Elaine. A Elaine que subiu no pódio. Agora está se preparando para uma maratona um pouco mais difícil. É isso, Elaine? Porque sim. 21 metros, 21 quilômetros, e agora vai para 42, é isso?
1: Sim, agora a preparação agora é para a próxima maratona, que vai ser agora no meio de setembro.
0: Aonde?
1: Que é 42 quilômetros, vai ser em Foz do Iguaçu. A maratona, a primeira vez que eu vou estar competindo lá. A preparação agora está sendo redobrada, né? Um percurso mais desafiador. Então a gente está aí, uma preparação top, já começamos já com essa competição de 21 quilômetros, já que é uma base já para a gente chegar bem nessa prova.
0: Cadê o troféu dos 21 quilômetros? É uma lepa de uma chapa também, rapaz, ó, coisa linda. Aquele outro lá foi de primavera?
1: É, foi uma prova que eu participei de 7 quilômetros, né? Estava dentro do cronograma também, foi em Primavera do Leste, fui quinta colocada, subi no pódio também. E agora tem mais umas competições antes dessa maratona, né? Que nós temos agora dia 29 e dia 30 em Campo Verde, duas competições, no sábado e no domingo, e depois só a maratona.
0: Tá, qual que é a diferença? Ah, é claro que é os quilômetros, tá bom. Os quilômetros é o desafio. Mas de 21 para 42 não é só os quilômetros.
1: Não, com certeza, né? Às vezes é assim, um erro que a gente pode dizer de muitos atletas iniciantes, que às vezes correm uma prova de treina muito para uma prova de 21 e fala, ah, agora eu posso já entrar numa prova de 42, né? Então é uma grande diferença no dia da prova, porque igual eu já fiz já mais de 5 maratonas, então assim, quando a gente faz uma preparação para o 21, não é só a distância de 21, mas você tem que estar fazendo algumas distâncias, tipo no longo de 35 km, 32 km, que é para te dar uma base, um suporte para chegar no dia da prova, porque do 35 para 42 é mais 7 km, né?
0: Então do 42 você tem que correr 60.
1: É quase isso.
0: É doido.
1: Mas assim, não é fácil, mas o trabalho, né? Quando a gente acredita no trabalho, a gente acredita no treinador e a gente faz tudo certinho, tudo que foi planejado, no dia não tem como dar erro, né? Às vezes, assim, chega lá, ganhou, maravilha, mas às vezes só de você estar no pódio e saber que você conseguiu se superar, porque 42 km é uma prova, né, desafiadora. Para quem, como eu, iniciei no salto em distância, em
0: você
1: prova
0: nunca,
1: de velocidade...
0: Você nunca competiu 42?
1: Já competi, já.
0: Já?
1: Já.
0: Qual que foi o seu saldo?
1: Eu olhei... Em 2023, eu fui campeã da Maratona Internacional de Goiânia.
0: Certo.
1: O ano passado, eu estive participando da Maratona de Brasília. Fui terceira colocada lá também.
0: Certo.
1: E também fui campeã e recordista da Maratona de Campo Grande.
0: Nos 42.
1: No 42 quilômetros.
0: Ou seja, então não tem muita dificuldade para você. Você só vai ter que fazer adaptação agora.
1: Adaptação, assim, é porque quando a gente... o ano passado eu corri só uma maratona. Então esse ano eu não competi nenhuma maratona ainda. Então agora eu comecei todo o trabalho de novo, né? Com o professor Severino, com calma. O professor Ademilson também acompanhando. E assim, não é porque eu já competi maratona que vai ser fácil. Mas é porque agora eu tô em outro período, tô em outro momento. Então o corpo tá começando a adaptar de novo com o trabalho.
0: Ô Elaine, eu não gosto de fazer pergunta elaborada, porque depois nada funciona, tudo comigo é na tora, como diz o ditado. Quem que é teu professor?
1: O treinador?
0: É.
1: O treinador é o professor Severino.
0: Tá, mas você dorme com o Demius, que é teu marido. Isso. Como é que fica esse negócio?
1: Esse período agora, o ano passado eu tive alguns problemas de saúde, né?
0: Ah.
1: E aí eu tava com alguns problemas de saúde, e aí eu cheguei no professor Severino e conversei com a pessoa, eu tô com isso, e ele falou assim, eu pedi pra ele, deixa eu, porque o professor Ademilson também, tem muitos atletas lá na equipe, que ele acompanha também, né?
0: Certo.
1: E aí eu pedi pra ele pra mim estar fazendo alguns treinamentos com o Ademilson, até eu conseguir melhorar e conseguir voltar a treinar com o professor Severino.
0: Em alto nível, o que seria?
1: Em alto nível.
0: Certo.
1: E aí o professor Ademilson, esse ano, eu fiquei 3 meses treinando com ele agora, tô com 2 semanas, consegui voltar, fazer os treinamentos do Severino. Então,
0: certo.
1: Ele me preparou, nós fizemos uma base, tanto parte física, mas tanto parte psicológica também, porque muitas vezes as pessoas acham que é só...
0: Atrapalha por ser seu marido? No psicológico?
1: Não.
0: No psicológico ele entra, porque...
1: Com certeza. É porque, assim, às vezes nós atletas quer misturar muitas coisas, né? No sentido, assim, às vezes vai chamar atenção, querer corrigir alguma coisa, e a gente acaba misturando, mas a gente tem que separar. Então,
0: porque...

0: Porque deixa eu só tentar aqui separar, porque na verdade você é atleta de alto nível com o professor Severino, que é o mestre.
1: Sim.
0: É escudada pelo marido, que é o professor Ademilson, e é professora de um projeto. Aí quando você se acha que você sabe ensinar, como é que você tem que se achar em aprender com o mestre? É uma coisa meio que...
1: Com certeza.
0: Se o psicológico não estiver legal, não vai.
1: Sim. E muitas vezes a gente passa para os nossos alunos coisas que às vezes a gente não consegue fazer com a gente. Isso é muitas coisas que eu levo
0: tipo assim, não faz o que eu faço e fala o que eu mando. Isso,
1: mas
0: tipo assim,
1: vamos supor, tem muitos atletas, principalmente feminino lá. Temos uma menina mesmo que classificou agora pro brasileiro. Às vezes tem momento de competição que fica muito ansiosa, fica muito nervosa. E eu também, às vezes, passo por esse período. Eu consigo falar com ela coisas que ajudam ela na prova. E às vezes, quando chega na minha prova que eu tô tão ansiosa, eu tento pegar isso pra mim. Mas é mais difícil do que eu falar pra ela,
0: você
1: entendeu?
0: Você não absorve isso.
1: É mais difícil. E pra ela eu consigo.
0: Aí depois você pensa, mas como é que eu ensinei isso, a filha da mãe lá e não consegui administrar isso?
1: E quando a gente tá no período de preparação pra maratona, isso pega muito. E aí é onde é que a gente entra, não parte só físico, mas o mental.
0: Você quer falar sobre o problema de saúde que você citou? Ou não quer falar?
1: Não, foi um problema de saúde, assim, é porque eu vinha treinando muito bem e aí, antes de eu começar o ciclo pra maratona, eu não fiz alguns exames. E eu tava meio que, pode dizer, com anemia quase, né?
0: Certo.
1: E aí quando a gente começa a fazer o treinamento pra maratona...
0: Pera um pouquinho. 42 quilômetros em vários estados do Brasil e tá com suspeita de anemia. E eu e você que não vai nem no médico e nem anda. Sério, menina?
1: Sim, mas isso foi devido mesmo, assim, os treinos, né? Porque a gente, assim,
0: porque puxa muito,
1: puxa
0: e o corpo
1: muito,
0: sente.
1: Isso, uhum. É uma rotina bem cansativa mesmo, os treinamentos. E assim, eu pequei nessa parte de não fazer exame e fui
0: não
1: treinando.
0: Não se cuidou, vamos
1: não se
0: dizer.
1: Cuidei. No início estava tudo tranquilo e fui treinando. E
0: mas
1: aí,
0: a mulher é difícil de ir no médico, né? Porque se falar de prevenção, essas coisas... Ah, é que os homens não gostam de médico, mas a mulher também não gosta também, né?
1: E aí, onde é que entrou a parte, você vem pro seu Ademilson, eles falavam, ó, tem que ir no médico, e eu fiquei deixando.
0: Quando você falou, eu tenho que ir no médico, tem que correr.
1: Faltando 2 semanas pra prova, que era a maratona que eu tava treinando bem pra ela. Comecei a ter alguns problemas durante o treinamento, com, tipo assim, vômito, algumas coisas, o estômago queimando, assim, e eu, deve ser normal, ansiedade, nervosismo.
0: Sim.
1: E eu não quis ir no médico antes, e fui pra prova, né? Depois, quando chegou na prova... Tive alguns problemas durante a prova, mas consegui completar a prova. Fui 5ª colocada na maratona.
0: Mesmo sentindo mal.
1: Isso. E quando eu cheguei da prova, caiu, eu resolvi ir, né? Mas o meu medo era o quê? Eu não vou, porque se der alguma coisa, o professor vai me tirar.
0: É.
1: Aí eu não quis ir. Quando eu cheguei, o meu já tava com uma gastrite tão forte que já tava quase virando úlcera. E aí eu tive que ficar. Fiquei 50 dias parada, só fazendo tratamento.
0: Tomando medicamento.
1: Tomando
0: ficou
1: medicamento.
0: Pior que se você tivesse se prevenido.
1: Aí foi onde eu comecei a... Depois que eu voltei os treinos, aí eu comecei a treinar com o professor Ademilson. E aí foi onde é que a gente começou a fazer toda a preparação.
0: Esse físico que você fez com o Ademilson foi a base para que você pudesse ter uma condição... De voltar um pouco mais forte e também mais rápido.
1: Sim, e forte não tanto só físico, mas parte mental também,
0: sim,
1: né? Porque fortaleceu os dois. E muita paciência. Porque, assim, você tá ali em cima, quando vê que não, decaiu tudo. E aí você tem que começar tudo do zero e esquecer como você tava lá atrás. Ah, tava bem, corria isso. É do zero mesmo. Não conseguia voltar muito bem assim aos treinos. Treino que eu fazia com facilidade, eu tinha muita dificuldade. Mas aí a gente entrou num trabalho de fortalecimento, fortaleceu bem. E hoje, graças a Deus, assim, sem dores nenhuma, sem problema de saúde. Fiz agora os exames recentemente para poder começar essa próxima maratona, né, com o Dr. Pedro. Fiz os exames certinho, tô tendo acompanhamento com
0: quase
1: ele.
0: Quase o Dr. Pedro, não, que ele encontrou comigo lá no açougue essa semana e quase matei. Pera só um minutinho. Ô, Maria, eu fiz uma pergunta para você esses dias para trás e justamente encaixando em cima disso, daqui a pouco eu vou voltar com a Elaine. Ela me respondeu. Ela tem um marido, que é um treinador, tem o patrão, que é o chefão, e ela tem as comandadas dela dentro da casa, que ela também é professora, ela é formada. Aí você é a mãe... Você é professora, você é a vereadora. Ah, não esqueceu não, ela é a esposa também. Como é que faz para poder administrar toda essa bagaceira? Eu te fiz essa pergunta esses dias aqui. A dificuldade da Elaine é o que você vive na pele até um pouquinho antes dela, porque você começou, né, a tua trajetória um pouquinho lá atrás. Não mudou em nada, me parece, né? Os problemas, vamos dizer assim. não é nem de problema que a gente está falando aqui, mas os desafios, né?
2: Continuam, Sidmar, continuam bastante. E o que a professora Elane acabou de mencionar aqui é uma realidade que a gente vive. A gente tem que se entender, né, emocionalmente e preparar para que a gente possa distinguir cada processo, né?
0: Ser cada
2: mãe,
0: ciclo.
2: Cada ciclo, cada momento que estamos vivendo naquele momento. Estar sendo mãe, estar sendo esposa, estar sendo filha, estar sendo parlamentar, estar sendo professora. Então, assim, são momentos que a gente busca, né, se doar para aquele momento e a gente ter uma vida de qualidade também, porque tudo isso sufoca. Tudo isso sufoca e é um momento que a gente tem buscado muito a sabedoria divina para que a gente possa estar de fato contribuindo na vida das pessoas e também a gente não deixando ficar para trás com tudo isso.
0: Elaine, eu não combinei e vou ter que perguntar. Vocês estão casados há quanto tempo, você e o professor Ademilson? Mora junto? Tico-tico no fubá? Como é que é?
1: Sim, nós moramos junto. Nós não somos casados ainda.
0: Sim, mas mora junto.
1: Isso, moramos junto. E nós...
0: Quanto tempo?
1: Vixe,
0: nós começamos... Olha pra mim, negão, que você vai falar pra mim quanto que é, 5 anos, 4 anos, 3 anos? 2009, tava pra 7 anos, 19, 6, tá, desde 2010, vai pra 16 anos, que tem um convívio já, quantos filhos você tem?
1: Do coração muito, né?
0: Não, você, mulher. Eu quero saber você.
1: Nenhum, ainda não.
0: Posso perguntar quantos anos você tem?
1: Sim.
0: Quem tá me ouvindo quer saber. Não é eu que quero saber a tua idade, tá? Porque é diferente quando a gente fala, Demilson, quando a gente conversa. E é diferente quem tá nos ouvindo. Nós temos uma rádio que tem um alcance muito grande e que a mãe lá quer saber como é que você faz para suportar tudo isso. E a filha dela quer saber se você tem essa força toda para poder fazer com que ela também sobe no pódio como você. Porque ela também não está na idade. E a mãe fala, eu não aguento mais correr, mas eu vou ter que acreditar que essa mulher que está falando aí na rádio aí, e no SB News e todas as plataformas, ela pode mudar a minha vida. Então assim, imagina só, você tem filhos do coração, porque são muitos dentro da associação de atletismo. Mas você também teve que deixar de ser mãe por conta do atletismo. E aí? Você teria coragem? Ou primeiro é assim, faz logo uma meia dúzia de filho, depois eu vou para a faculdade, me formo e começa ao contrário, né? Eu falei para minha filha um tempo atrás. E graças a Deus ela me ouviu. É rapidinho a história. Se você se formar, com o diploma na mão e o atestado aprovado para você trabalhar, você monta o seu negócio, aí vai chegar os concorrentes, os interessados. Mas se você quiser namorar antes de se formar, ele que namorou com você, pode ser que até vai continuar com você. Mas se ele vê você grávida, ele vai falar o quê? Eu não posso perder minha carreira, que senão meu pai, a minha mãe me mata. Você fica em casa e eu vou continuar estudando. Ele vai se formar e vai olhar para trás. Eu formar de novo, vou querer o quê? Uma com criança? Hã? Deixa que o meu pai cuida, que a minha avó cuida, eu tô fora. Vou seguir minha carreira, porque eu não posso. Mas a tua carreira, você acabou com ela. É uma escolha que você tem, viu, filha? É uma escolha. A Maria Silvânia ganhou as suas filhas depois de escolher, de parar de competir. A Elaine está competindo. Ela tem estrutura. E o psicológico, como é que fica de você olhar e falar assim, aquela bichinha que vem vindo cabelinho enroladinho ali é minha filha, como é que faz?
1: Então, eu tenho um sonho de ser mãe, né?
0: Claro.
1: Tenho muito, assim, tenho muita vontade. E o que você falou é verdade, até hoje, assim, eu não tive ainda filho por causa do atletismo. Porque, assim, eu vejo, assim, o que comecei com 13 anos de idade, hoje eu já estou com 31 anos. E assim, eu sei que ainda tem muita coisa para a gente concretizar, realizar, mas assim, foi o que eu conversei com meu esposo Ademilson, tudo no tempo certo, na hora certa, e vai, a gente está planejando sim, e eu espero assim que às vezes a gente fica aquela coisa, né, até da família muito, ah, tem que ter filho logo, já está tantos anos, senão chegar numa certa idade vai ser mais difícil, Eu penso dessa forma também, só que eu ainda tenho um sonho para realizar e está muito perto, e eu sei que são escolhas.
0: Quem tem mais ansiedade nesse caso? É a mãe de ter porque quer ser e deve ser a mãe, ou o pai, professor, que também tem que entender que a aluna dele, que é a esposa, também tem que passar por esse processo?
1: Eu falo assim que eu fui muito abençoada, né, de ter um esposo como é o meu, que é o Ademilson, porque assim, ele é muito tranquilo com relação
0: consciente,
1: ele tá no meu dia a dia o tempo todo, ele sabe, ele já chegou em mim e falou: na hora certa, quando você estiver pronto e você achar que é o momento certo, a gente vai ter o nosso filho. Se você acha que agora não é o momento certo ainda, né, então continue através dos seus sonhos, realizando, treinando para isso. E foi o que a gente conversou. Então, assim, é uma decisão minha e dele. E que eu vejo ainda que tem algumas coisas para a gente, né, realizar. Não só dentro do atletismo, também na nossa vida pessoal. E a gente está esperando para isso.
0: Quem casa quer casa. Lembra dessa história, né? Todo mundo quer sua casa. E, obviamente, construção do lar não é só as paredes. É os filhos. É a herança que Deus nos deu. E às vezes abrir mão por algum tempo, respeitando o ciclo, é muito mais honroso do que forçar a porta e falar: eu sou o pai, eu sou o macho, e eu vou dar minha palavra e vou fazer a coisa acontecer do jeito que eu quero. É por isso que ela falou que você é um cara sensível e é um cara que é exemplo para ela. Não é? E esse programa, ele deveria ser feito de outra forma, um podcast, Maria Silvânia, para que isso aqui pudesse levar para outras pessoas o que a gente está falando. Porque o que nós estamos falando é o dia a dia nosso. Da filha que está lá no Cerradinho, lá no assentamento, lá na fazenda, lá na faculdade, que está ouvindo, tem gente que está ouvindo a gente. Está com a tela, tem outro que está no rádio. E essa palavra que nós estamos trazendo aqui é, de fato, uma palavra que vem de encontro com várias necessidades. Qual que é o seu objetivo? Eu vou perguntar para ela agora, ela vai me responder. O que te fez você sonhar tanto para você abrir mão de algo tão importante que é ser mãe no tempo, digamos, que era como o do vô e da avó, de dizer: tem que ser pai, tem que ser mãe logo novo, porque depois fica mais difícil. Qual é o sonho que fez com que você colocasse isso na caixinha e falasse: fica aí que daqui a pouco eu volto para te abrir?
1: Ah, eu tive vários sonhos lá atrás, que assim, o meu sonho era... Antigamente eu falava assim: ah, meu sonho é ter minha casa. Só que eu imaginava assim, né? De uma forma, e Deus me surpreendeu com algo que eu nem esperava. E assim, eu vejo assim que hoje, eu analisando assim e vendo, a gente sonha às vezes tão pequeno, mas Deus nos surpreende com algo tão grande. E assim, eu tenho um sonho, não vou falar pra você: ah, eu quero ganhar aquela prova, vou ganhar como atleta. Mas é eu fazer o que eu tenho capacidade de fazer. É igual a pessoa me fala, é ser grande. Mas não grande só de vitórias. Mas é de eu fazer coisas assim que eu às vezes não acredito. Eu falo muito assim, o professor Severino, às vezes, ele acredita mais em mim do que eu mesma. Né? Analisando assim, às vezes eu falo assim: ah, eu não tenho capacidade de fazer isso. E ele fala: você tem capacidade, você consegue, você vai conseguir fazer. E quando eu vou lá e consigo realizar, tipo, uma prova que pra mim talvez seria impossível, e eu consigo chegar e falar: ah, eu consegui, aí eu vejo assim que eu posso muito mais. Então hoje não tem um sonho específico, mas é eu conseguir realizar eu mesmo, no caso, eu chegar e falar assim: nossa,
0: provar pra você que você é capaz.
1: Não é pras pessoas, mas eu consegui me superar. É aquela menina que chegou com 13 anos de idade, que às vezes chegava, eu morava aqui no Pitaluga, eu ia a pé todos os dias pra Vila Olímpica, morava ali perto da PAI. Todos os dias eu ia, um sol quente, andando, e muitas vezes chorava e falava: nossa, será que é isso pra mim? É o que eu quero mesmo? Vou desistir, eu não quero mais isso pra mim. Aí Deus ia lá e: não, você não pode desistir. Olha, 16 já está com 18 anos já que eu estou no atletismo. Então, assim, eu sei que eu ainda tenho muitas coisas que conquistar. Isso não sou eu que falo, mas é Deus que coloca no meu coração todos os dias e não deixa eu desistir. Então, assim, graças a Deus, através do atletismo, consegui uma faculdade. né, conseguir hoje ter uma vida assim, a minha casa, a minha família. Então, assim, não é só sobre dinheiro, mas é sobre eu acreditar, porque quando a gente é mais pequena, a gente vive num ambiente que muitas pessoas não acreditam na gente, nem deixa a gente acreditar, né? Pega a gente assim e fala assim, ah, não, é pobre, não tem muito assim o que conseguir, você tem que ficar aqui mesmo, só na sua cidadezinha, você não tem muito o que correr atrás do seu sonho, porque você nunca vai chegar lá. Então, assim, hoje eu vejo que isso tudo é possível, né? Que hoje eu consigo ajudar minha família, consigo ajudar minha mãe. Então, assim, eu só tenho a agradecer, né, a professora Severino por ter feito eu acreditar nisso, né, ao meu esposo, porque... Se aproxima.

0: quando eu cheguei, né? Que eu vim de Goiânia, vim passar as férias, conheci o atletismo. E ali minha vida mudou completamente. Eu nem voltei para casa da minha mãe, já resolvi ficar aqui, na Barra, treinando. Só que assim, é difícil. O momento que você passa, igual você falou, eu vinha todo dia a pé, tudo. Aquele momento assim que não é fácil, chega lá, ainda tem que treinar ainda, depois voltar a pé. Muitas vezes meu time buscava. Só que eu vejo assim, a Elaine sem o atletismo, não vou falar que eu não teria uma formação superior, teria. Mas teria demorado mais. Só que, talvez hoje a Elaine poderia estar nada contra essa profissão. Mas quando eu cheguei na equipe, eu fiquei um período aí de quase um ano trabalhando de diarista, né? No caso, faxineiro, fazia algumas
1: coisas. Pra se manter.
0: Pra poder. Eu morava no meu tio, eu não tinha gasto com nada, eles me ajudavam. Só que assim, dentro do atletismo, a gente tem alguns gastos, né? Não tô falando assim de viagem. Mas você quer comprar um tênis, você quer comprar uma sapatilha. Tem viagem, antigamente...
1: Uma bermuda, uma camiseta melhor.
0: Em 2008, nós tinha ajuda, tinha o professor Severino, o professor Silvânia, sempre ajudou muito, né, com viagem, as coisas, só que nós não tínhamos o que nós temos hoje. É completamente diferente. Hoje nós não precisamos mais sair para vender rifa, nós não precisamos mais ficar correndo aquela loucura atrás de dinheiro, porque tem que pagar hotel, a gente viaja com a associação.
1: Você lembra
0: hotel.
1: Quando ficava no semáforo?
0: Vixe, já vendi muito na feira, vendi em frente ao Nilo, né? A gente vendia um bloco para poder viajar no Mendonça. E muitas vezes as pessoas falavam, por que vocês estão aqui vendendo isso aí? Por que vocês estão no esporte? Às vezes eu escutava da própria família, por que você está no esporte que você só está tendo gasto? Ou que você só está tendo ali, né? Por que você está vindo a pé lá da casa da sua tia para você poder vir treinar e voltar no sol quente, sendo que você poderia estar fazendo, sei lá, trabalhando num serviço fixo para ter seu dinheiro? Só que é onde eu vi que eu tinha que passar por aquele processo. Né? Aquele processo, ele me fortaleceu, ele foi necessário para me chegar e ser o que a Elaine é hoje. Eu não falo de profissional, mas de uma menina que não acreditava que era possível, né? Que eu poderia falar assim, hoje eu posso ser grande, hoje eu posso passar para as meninas, que quando eu cheguei na idade no projeto, com 13 anos, contribuir de alguma forma de como foi comigo. Quando eu cheguei, com a Silvana estendeu a mão, falou, você pode... Eu lembro a minha primeira competição, Silvane, Campo Verde, você lembra? No estadual.
2: Não lembro, não.
0: Que a Silvane foi com a gente em Campo Verde. E a gente estava ali, as meninas não queriam descansar. E a Silvane chegou e chamou e falou assim, vocês vão descansar, que tem competição à tarde. Era a minha primeira competição. E eu lá, toda aquela coisa, nunca tinha viajado assim com eles. E fui, e aí fui descansar. E depois que eu competi, minha primeira competição, fui segunda colocada no salto em distância. E assim, hoje eu falo que a minha vida mudou porque eu comecei no salto em distância. Eu fazia prova de 200 e 400 metros. Eu nunca imaginaria que a Elaine, que não gostava de rodar, falava igual para o professor Severino, mandava rodar e eu ficava arrastando lá na grama. Hoje, eu consigo correr 42 quilômetros. Então, é por isso que eu falo que eu não desisto, porque eu sei que Deus tem um propósito muito maior na minha vida ainda. Então, assim, eu falo que foi um processo necessário para mim chegar onde eu estou hoje. E eu só tenho a agradecer as pessoas que tiveram

0: dedicação, comprometimento, que o resultado ele vem.
1: É uma menina que veio para passear de Goiânia para Barra do Garças com seus 13 anos. Ela falou, eu vou ser alguém no esporte. E o esporte transformou. Deu para ela, porque era incerto, deu para ela o que de fato ela conquistou hoje, que é o estudo em primeiro lugar e, claro, a família, que também é mais importante. Mas eu vou fazer só mais uma pergunta para te liberar. Você falou que a mãe, você falou que a tia, você falou que o Ademilson, você falou que o Severino são pessoas importantes. Maria Silvana, você falou também, que é importante na sua vida. Mas por que você agradece tanto a Deus?
0: Eu agradeço muito a Deus porque Ele é a base da minha vida, né? Muitas vezes, assim, quando a gente é criança, a gente passa por alguns traumas, né? Que às vezes a gente acha que esse trauma a gente não vai conseguir superar. E o esporte na minha vida, ele fez com que eu conseguisse superar esses traumas, né?
1: Você acha que foi Deus que te encaminhou?
0: Sim, com certeza.
1: Tem certeza?
0: Tenho certeza. Foi Deus que me... Lembro como hoje, em julho de 2008, em julho, dia 10, eu cheguei na casa da minha tia e minha prima fazer atletismo. E aí ela falou à tarde, vamos correr, tá? Eu vou pro projeto. Aí eu falei, ah, vamos embora. E a gente saiu ali do Pitaluga e veio andando. E eu falava, vai chegar não? Eu chegava no Pascoal. Ela, não, tá quase chegando, tá quase chegando. Aí o dia que chegou lá na Vila Olímpica, tinha um pessoal correndo, tudo. Ela falou assim, ah, entra naquele grupo ali, que eu lembro como hoje, que era a Filipe Sosseverina, ainda que era a Bia. E aí eu fui fazer um teste com elas lá, e aí eu cheguei bem, foi quando o Sosseverina me chamou para treinar e tal. E ele falou, eu falei, não, mas eu tô só passando as férias, eu não vou morar aqui e tal. Ele, não, mas você continua então treinando, sei o que você acha, você vai ficar 30 dias. E assim, o dia que chegou a data de eu ir embora, eu vi, tipo assim, Deus colocou no meu coração que...
1: Foi Deus?
0: Colocou no meu coração que... Tipo assim, o professor sempre me falava, eu sou Ademilson na época. Não, você tem talento, tal, assim, você não quer ficar. Só que na mesma hora que eu queria muito ficar, eu ficava com aquele aperto no coração por causa da minha mãe. Porque, assim, quando eu morava em Goiânia, minha mãe não deixava, às vezes, nem eu ir para retiro de igreja, porque ela não gostava de eu ficar fora de casa. E, assim, eu era muito apegada à minha mãe. E eu ficava uma coisa besta, né? Com 3 anos, eu ficava imaginando. Quem é que vai no mercado para minha mãe comprar as coisas quando queria? Quem é que vai fazer isso para ela? Então, assim, eu era muito apegada. Então, mesmo quando eu resolvi ficar... Todas as noites eu chorava. Eu chorava, chorava, chorava, porque eu ficava com saudade da minha mãe. Só que Deus me fortalecia pra mim, né? Não, você tem algo aqui que vai te ajudar. Vou te ajudar a confortar seu coração com relação a isso. Então, ele sempre abria portas pra mim não desistir.
1: Você deu ouvido pra palavra de Deus falando no seu coração o tempo todo.
0: Sim. Eu falava, Deus, só não deixa eu desistir. Se for a sua vontade pra mim ficar aqui, realmente, que o Senhor abre as portas. Muitas vezes, não abria da forma que eu queria. Ou que eu achava que era, né? Mas, sempre quando eu queria desistir, eu já tentei desistir várias vezes. Já fiquei 2, 3 dias sem conseguir sem ir treinar, porque eu não queria. Mas é algo assim que eu falo. O esporte, ele transforma, ele salva, ele recupera vidas. E assim, foi uma das minhas que recuperou, mas na questão assim de eu acreditar em mim. Talvez se eu não tivesse aqui hoje na Barra, tivesse Goiânia, eu não sei se eu seria uma professora. Eu não sei em qual profissão eu estaria. Mas eu falo que não seria a que eu sou hoje, que é professora.
1: Maria Silvana, por que os seus olhos estão cheios de lágrimas?
2: Ouvi a Elane falando, assim, traz uma lembrança, né, de muitas coisas, igual ela recordou a primeira prova dela, que nem eu recordava. E aí, quando, em algum dos momentos, quando eles trazem para a gente essas lembranças, marca a gente, né? Porque é uma luta, né, Elane, de muito tempo. É uma luta que a gente iniciou junto com o professor Severino, num trabalho voluntário, buscando também essa somatória na minha vida como atleta, mas desde o início, com essa responsabilidade de ajudar ele na parte com as meninas. Então, assim, foi algo muito marcante para mim, na minha vida. Principalmente esses meninos do início, sabe? Da nossa carreira esportiva, 2008, 2009, 2010. Outro dia, a Elane estava lembrando de um fato que nós tínhamos ido para Israelândia, né?
0: Foi.
2: Israelândia, e uma das meninas tinha passado mal e vomitou no ônibus todo. E aí, assim, todo mundo naquele alvoroço, que assim, eco, eco, né? E aí, a Silvânia sai assim, tipo, do nada, né? Tava assim, eu dá licença aqui, vou lá limpar. E joguei água, comecei a jogar água limpando lá. E os meninos, mas você não tem nojo? Eu falei, não tem nojo, não. Eu tô fazendo papel de mãe. Mãe é assim, mãe não tem

0: nojo. E aí, assim, eu não lembrava disso, ela me recordou essa memória outro dia. E a gente fica pensando, assim, em cada parte que acontece nas nossas vidas, que vem de fato para fortalecer cada situação que hoje nós vivemos, né? Hoje, se eu estou na política, foi porque o atletismo me proporcionou isso. Mas porque a gente veio numa formação de dias após dias de dificuldade, né? Tivemos momentos de glória, de alegrias, mas a gente teve muito mais de dor, né? De muita superação. Quando a Elane hoje ela fala que ela se superou diante, né, das oportunidades que o atletismo trouxe, é o que eu também vivo, é o que a gente vive, na verdade, todos nós vivemos, só que cada um tem sua história, cada um tem as suas dores, tem as suas superações, né, desde criança, de adolescente e vai, mas a gente não deixou de acreditar em nós, nosso potencial, acreditar em Deus, que Ele existe, e acreditar em alguém que acredita na gente, que é o professor Severino. Ele nunca deixou de fazer com que a gente acreditasse em nós. Então, assim, por mais que acontecesse qualquer das situações na vida pessoal dele, ele sempre chegou no trabalho e levou essa forma de incentivar a gente. Você pode, acredita, você pode, você corre, né, na busca da realização do seu sonho. Então, a gente acreditou e a gente vive isso dia após dia, né? Então, isso para nós é enriquecedor, saber que existe alguém acreditando na gente, e é por isso que hoje eu trabalho fielmente em incentivar as pessoas, que ele busque o melhor, que ele busque se preparar, se capacitar, que ele tenha oportunidade, e essa oportunidade que não seja desperdiçada, né? Que possa valorizar quem te deu a mão, estendeu a mão, porque Deus honra quem honra a ele. Então a gente continua o trabalho dia após dia pensando nisso, em um ser humano melhor, nas oportunidades, em um crescimento que vai contribuir não só na sua vida pessoal, mas na sua vida profissional e que possa sim deixar um legado na vida de muitos.
1: Com certeza. A dona Sandra está aqui falando que é um abraço para você, Laine. Dona Sandra Gama, né? É sua tia?
2: Minha tia.
1: Sua tia, né? O Márcio Evangelista, bom dia, meu amigo Sidmar e Charles. Que Deus continue abençoando esse programa da melhor audiência de todos os dias. Muito obrigado pelo carinho. Vamos aqui. O Gildemar, bom dia, meus amigos. Ótima quinta-feira a vocês. Hoje estou aqui no Nova Bar. Ó, rapaz, você está aqui, é? Que bom. Luzemar Pereira, parabéns, professora Elaine, uma grande atleta e excelente profissional. Professora Elaine é a prova viva de que o professor Severino é o cara e o cara que mais contribuiu para a Barra do Garças do estado de Mato Grosso. Parabéns, vereadora do povo. Essa tem trabalho prestado. Está aqui dizendo o nosso nobre amigo e colaborador também, Luzemar Pereira. Bom, eu mudei completamente a nossa dinâmica do nosso programa. Eu acredito que se você esteve com a gente e continua com a gente até agora, porque você gostou da pauta. Engraçado que hoje não era para acontecer. Estava programado para acontecer e de repente, por conta de algo, não ia acontecer. Confesso que eu fiquei chateado, mas eu disse uma palavra para Maria Silvânia. Se não dá para fazer com duas, três, faça apenas com uma. Se tivesse as três aqui na bancada, nós não teríamos essa palavra tão importante que nós tivemos com a Elaine, porque pela primeira vez, você está pensando que isso é fácil falar? Isso é mais tímido do que dois de pause e zap junto. Fica escondidinha que só ela não gosta de se aparecer. E é difícil você arrancar alguma coisa dela. E hoje, de fato, nós conseguimos fazer uma entrevista com ela, que até o marido dela está surpreso ali olhando. Então, as coisas que é comandada por Deus, Luzemar, como eu disse para você antes de vir para o estúdio, é com ele que as coisas acontecem. E é com ele que as coisas dão certo. E no mínimo detalhe, a gente faz algo pequeno ficar grande, porque é ele que está no comando. Tá bom? Elaine, muito obrigado por você fazer parte do nosso dia a dia. Mas eu quero que você convida também a mãe e a criança que está em casa, porque também você é professora, para que possa ir no projeto conhecer não só o seu trabalho, mas o trabalho do Demilson, o trabalho da Maria Silvana, do Iago, da Fran, das inúmeras meninas que tem por lá. E fala sobre os horários. Quais são os horários que você pode também atender as mães para poder levar suas filhas?
2: Então, o nosso projeto, o meu projeto, quem me ajuda também é o professor Peterson, é segunda, quarta e sexta, né? Das 17h30 às 18h30, né? Com as crianças de 8 a 12 anos de idade. Terça e quinta tem a professora Estela e o professor Peterson também, 17h30 às 18h30. Aí já são crianças, né, de 5 a 8 anos. E todos os dias, de segunda a sexta-feira, já é com os atletas mesmos, que é com o professor Ademilson, das 5h30 até as 7h. Esses já são os atletas que competem, que representam a nossa cidade, o nosso estado, o Brasil. Aí já é o horário já é um pouco mais prolongado devido ao treinamento. E convida a todos também, para os pais, para estar levando as crianças. E dentro desses horários também, você não vai ficar parado não, hein? Leva a criança para treinar e tem o Qualidade de Vida, que é da professora Maria Silvana e do professor Iago, que é às 6h. E aí, o quanto seu filho está treinando, você também já está cuidando da sua saúde ali, né? E junta ali já na convivência legal. O grupo está bem grande.
1: Leva o marido para treinar com o Ademilson, aí a esposa treina com você e as crianças treinam também com... E com a Maria Silvana e as crianças treinando com você.
2: Sim, mas o esposo também pode estar treinando com a esposa lá. O grupo não é só de mulheres, não. Tem homens, mulheres, tá? Então ali é. Não tem como excluir, não tem nenhuma desculpa de falar que vai só a esposa, que não tem um horário para você. O esposo também pode estar treinando junto com a esposa num Qualidade de Vida, que é homens e mulheres.
1: Maria.
0: É isso mesmo.
1: Falou tudo, né?
0: Falou tudo.
1: A bichinha não escreveu nada, né? Não escreveu
0: vou
1: nada.
0: Vou acrescentar só essa parte também que a professora Elane está falando sobre a qualidade de vida. Nós vamos estar incentivando também as mulheres, os homens a estarem participando de uma corrida que nós vamos fazer, uma corrida voltada para o público interno, mas também a gente vai abrir as portas também para as pessoas que querem participar, que seja a primeira vez ou que esteja também nos seus desafios pessoais também. Vai ser no próximo dia 29 de agosto, às 7h da manhã, largada. Não vai ser uma competição, uma corrida voltada para a premiação, Sidmar. Vai ser um momento de interação, de um café da manhã, inclusive para comemorar o aniversário da professora Maria Silvana. Então, a gente vai estar lá, todo mundo, os atletas também, se divertindo e participando de uma prova que chama o primeiro cross-country, professora Maria Silvânia, 3KM. Então, assim, com certeza, quem está iniciando seus treinos e ou quem já está treinando, tem um desafio de estar participando dessa prova, porque vai ser uma manhã maravilhosa e depois se estende à tarde com seus familiares, de acordo com o que precisar. E também convido você para estar acompanhando os trabalhos da professora Maria Silvânia, vereadora do povo, né, professor? Né,
1: Luzemar
0: falando aí. No Instagram, @ professora Maria Silvânia, acompanha, estamos trabalhando muito, né, professora Elane? Então, a gente tem que deixar o nosso legado, sim, como parlamentar, mas também deixando o nosso foco da responsabilidade, o incentivo com as pessoas e proporcionando um dia melhor para cada cidadão de Barra do Garças.
1: Maravilha. Tá aí, então, Maria Silvânia, junto com a professora Elane, essas duas mulheres que vêm fazendo a diferença dentro do esporte do nosso município e também do estado e do Brasil. Muito obrigado mais uma vez pela presença de vocês duas. A gente vai para o intervalo comercial, a gente volta daqui a pouquinho, tá bom? Dá um salve para a galera daqui a pouquinho, a gente volta falando um pouco mais de esporte.
0: Sidmar.
1: Oi, Maria.
0: Deixa eu aproveitar e só mandar um abraço para o professor Ademilson, que está nos acompanhando aqui desde o início, junto, né, da sua esposa. Ele é o nosso braço direito, ele é o braço direito do professor Severino, é o nosso braço direito do nosso projeto. O professor Ademilson foi o primeiro atleta nosso da Barra do Garças, da Associação de Atletismo Masculino, e a professora Maria Silvana no feminino. Então, assim, hoje nós temos a responsabilidade de continuar esse projeto e que Deus abençoe muito o professor Severino, que é o nosso mentor, é o nosso chefe de botão, tá, né, de colocar essa responsabilidade de sonhar mais e poder contribuir na vida das pessoas. Então, em nome do professor Ademilson, eu agradeço a toda a nossa equipe da Associação de Atletismo, que também são voluntários, que também são atletas, e todos os pais, familiares, alunos também do projeto. Um abraço da professora Maria Silvânia.
1: Vocês vão correr nos 5km da UFMT?
2: Sim, sim.
1: Eu vou participar. Então, nem vou, então.
0: Você vai sim, se esteja lá
2: você
0: pelo menos.
2: Você pode ir, você é masculino. É. Nós somos categoria diferente.
1: Deus é mais, vou passar vergonha com vocês, não, estou fora.
0: O importante é competir,
1: vou passar vergonha no cartão, no débito. É. O importante é participar. A gente vai falar depois também da corrida do 5KM ali da UFMT, tá bom? Eu vou ali rapidinho tomar uma água, eu volto, não sai de não. É rapidinho, é pai bola.
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1: Liberado. Tá liberado, pode ir. Deixa eu ver se eu só consigo recuperar o áudio dele aqui só.
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1: Doze horas e quarenta e cinco minutos. Estamos de volta na nossa terceira e última meia hora. O programa nosso deu uma mudada, né? Deu uma plainada aí a respeito de sentimentos e também de dever cumprido da parte de um atleta que, obviamente, tinha o seu destino não muito incerto aí no futuro, e o esporte promoveu que ela tivesse um encontro no atletismo, salto em distância, e depois no atletismo, e hoje se tornou a mulher que se tornou, a Elaine, que veio trazer troféus também, subindo no pódio. Importante que deu tudo certo, graças a Deus, não é verdade? Poderia ser mais uma nas estatísticas de... Ah, infelizmente essa não teve sorte. É assim que o sistema trata a gente, né? Na Liberta, o Mirassol joga hoje contra o LDU. Jogo importantíssimo, jogando em casa. Às 18. Ah, eu não sei porque que eu olho essas porcarias de horário. Mirassol, pessoal, para quem não conhece, é uma cidade interiorana, ali no

Mirassol, pessoal, para quem não conhece, é uma cidade interiorana, ali no em São Paulo. E ela é do lado de São José do Rio Preto, uma cidade de mais de 500 mil de habitantes. Mas Mirassol, se você pesquisar aí, não tem 100 mil habitantes. É Barra do Garças. Às 18 horas. E é polo, a cidade é polo, na indústria de móveis. Como é que você vai pegar funcionário numa cidade do interior para ter público lá, trabalhando na empresa? Vai ter que ter uma força-tarefa da CDL, né, se eu não me engano, lá, com o comércio, para liberar os caras para poder assistir o jogo, velho. Tão de sacanagem. Já do Rosário Central e do Corinthians, é às 8h30, ou às 20h30, se você preferir. Horário legal, né? Os jogos de ontem, o Platense com o Coquinho unido, ficou em 1-1. E 1-1 também ficou Cruzeiro e Flamengo. É. O Palmeiras também ficou em 1-1 com o Cerro Porteño. E o outro jogo terminou na terça-feira, né? Nós falamos aqui ontem. Então tá passada a régua aí nos jogos da Libertadores. No Campeonato Brasileiro Série A não tem, obviamente, por estar atendendo a demanda desses jogos. Porém, no Brasileiro da Série B, amanhã temos jogos, né? Temos São Bernardo versus o Botafogo. São Bernardo, que é de São Bernardo, do ABC Paulista, versus o Botafogo, que é de Ribeirão Preto. Às 18h30. Sacanagem. E a Ponte Preta recebe em Campinas o Náutico. Às 18h30 também. O Sport Recife amanhã também recebe o Londrina às 19h30. Pelezinho diz que vai trazer as informações pra gente dos demais jogos. Ah, tá. Então amanhã o Pelezinho traz pra gente como que tá a expectativa lá do jogo que vai ser no sábado, que é Ceará e Cuiabá. Cuiabá jogou com Fortaleza em Cuiabá e empatou, e agora vai no Castelão. Pelezinho vai trazer pra gente as informações, então, como é que vai ser esse jogo lá no Castelão. Quem é que tá indo, quem tá em condições de jogo, essas coisas todas, essas informações do meu amigo Pelezinho. Tá? E aí, obviamente, na segunda-feira a gente vai trazer para vocês. O Atlético Goianiense faz, então, o clássico goiano. O Atlético Goianiense versus Vila Nova no sábado, né? E também no sábado o Juventude enfrenta o Fortaleza. E aí o jogo pro domingo, depois a gente fala aqui também. Tá bom? Tá dado o recado da Série B e da Libertadores. O Adilson tá aqui com a gente, o Romário Teres também está aqui, e o Iago Silva também está com a gente lá no Instagram. O Pelezinho, ABC Shalom Esporte, boa tarde. Tá de férias, é? Amanhã, tudo do Cuiabá, o jogo no sábado contra o Ceará no Castelão. É Feras, ah tá, é Feras, Sidmar e Charles. Tá aí então, meu amigo Pelezinho. O Edivaldo deixou seu boa tarde aqui e vazou, né? Falou mais nada. Tá tudo certo. Edivaldo também sempre junto com a gente aqui. Ah, rapaz, hoje eu ganhei uma sacola dessas de ir pra feira, e eu vou usar ela hoje. Lá na feira do Nova Barra, vou usar aquela sacola. Não é aquela sacola quase igual a sacola ecológica? Eu ganhei do Edivaldo, que é da equipe do... E agora? Do Butantan? É, né? Ajuda eu aí.

0: É do Butantan. E aí você vai na feira, você faz as compras lá na feira e coloca seus pertences nessa sacola. Pra economizar nessa sacola de plástico, a gente põe nessa sacola. Obrigado, viu, Edvaldo? Vai ser muito útil para nós, que a gente gosta dessas coisas, viu? Muito útil mesmo, pode ter certeza. O Gleison também está com a gente, muito obrigado. Sempre junto com a gente. Ontem também, além do congresso dos Jogos Olímpicos, teve também um congresso à noite da fase classificatória de Futebol 7 Society, que vai acontecer no Pontal esse final de semana. Este final de semana. Então o congresso ficou assim, decidido e aprovado pela maioria. Sub-8 e sub-10 pela manhã, começando os jogos a partir das 7h30. 7h30, vou repetir, 7h30 o primeiro jogo, não é 7h35, que se você não estiver em campo, vai perder por W.O. Não prova não, viu? Não testa não, que vai dar W.O. Pode ter certeza, eu te garanto, tá? E depois fala, ah, manchou o campeonato porque W.O., porque o time estava ali e não estava em campo, não sei o quê. Você vai ver só, não prova não. Que mais do que provado, nós já fomos já. Então, a gente tem que ter responsabilidade para fazer eventos, mas também quem participa dele também tem que ter a mesma responsabilidade para devolver essa participação também, da mesma forma que nós somos cobrados. Então não testa não, que vai passar vergonha. Sub-8, sub-10, campo 1 e campo 2. E depois a gente terminando essa parte da fase classificatória, lembrando que é um só. Cada fase desses aí, do sub-8, sub-10, sub-12, sub-14, que vai ter a vaga garantida para a grande final, que vai ser aqui em Barra do Garças, tá? A final vai ser em Barra do Garças. A gente vai definir ainda qual que vai ser o local do campo, mas vai ser aqui em Barra do Garças. Às 15 a gente volta, o sol já vai estar um pouquinho mais brando, e aí a gente fica até as 19h30, até as 20 horas. Não tem problema não, tá bom? Então, congresso feito, tudo aprovado. E tá tudo certo, a gente vai fazer essa fase classificatória. Terminando essa fase classificatória de Pontal, a gente vai para Campinápolis. Na mesma data, também vai acontecer em Ponte Branca. E depois, 29h30, lá em Água Boa. Depois, terminando, a gente vem tudo para Barra do Gás. Aí, no início já de setembro, a gente vai definir a data. Tá bom? Ficam todos com Deus, que nós vamos com ele. Amanhã a gente tem mais convidados. Vai estar participando com a gente aqui na nossa bancada. Amanhã a gente volta, tá bom? Fica com todos com Deus. Daqui a pouquinho a Mel Faria está chegando para trazer música na 98.7 lá na rádio SB News, pelo seu smartphone e também pelo seu iPhone. Você continua com a programação nossa também, com nossos locutores também por lá, tá bom? Fica todos com Deus, que nós vamos com ele.
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0: 13 horas e 2 minutos.
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nossa Vale do Araguaia FM, estamos aqui mais uma vez com você, mais uma tarde, trazendo música boa para você curtir no nosso Boa Tarde na Vale do Araguaia FM, primeiramente com o nosso flashback, depois atendendo ao seu pedido, nosso ouvinte aqui da Vale do Araguaia FM, boa tarde, que a sua fé seja fortalecida e o seu coração preenchido pela presença, esperança em Cristo Jesus. 13 horas, 9 minutos. Boa tarde. Boa tarde para você curtir, para começar bem o nosso flashback. Bora aqui de Beto Barbosa. A Força do Amor, uma lambadinha aí para você dançar na nossa tarde. Tarde quente, menino. Eita, vamos lá, né? Na Vale do Araguaia FM. Boa tarde pra você. Aqui sou eu, a Mel Farias, junto com você, 13 horas 10 minutos, neste dia de hoje, quinta-feira, quinto, né, meu povo? Quinto, 13 de agosto. Canta aí, Beto Barbosa, uma lambadinha, a Força do Amor.

E na nossa... E aqui na nossa sintonia 98,7, nós vamos curtir agora essa música aqui, ó, Nath Roots, Presente de um Beija-Flor, na nossa Vale do Araguaia FM. Essa música foi lançada em 1998, Presente de um Beija-Flor, do Nath Roots. É uma música composta por Alexandre Carlo, vocalista da banda. A canção usa o beija-flor como símbolo de um amor que chega de forma delicada e inesperada, mas pode partir rapidamente. Também mistura sentimentos de felicidade e esperança com reflexões sobre violência e entre outros, e por uma vida melhor. Então vamos lá? Vamos então curtir Nath Roots, Presente de um Beija-Flor, no nosso flashback.

E agora na nossa sintonia 98,7, nós vamos curtir eles, Bruno e Marrone, junto com Chitãozinho e Chororó, Força Estranha, na Vale do Araguaia FM. Boa tarde pra você.

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11: Sim, na nossa Vale do Araguaia FM. 13 horas 28 minutos. Boa tarde pra você. Boa tarde, Navalho. Nosso flashback. Ô, Gerlandes Vidal, querida. Obrigada aí por avisar, tá, Gerlandes? Pode ligar, pedir sua música. Giovanni também. Faça como o André, o Júnior da Altinha. Ô, Dona Alzira, hoje tem feira no Nova Barra, né, Dona Alzira? Um abraço pra você, Ana Maria. Um abraço a todos os nossos ouvintes, viu, Giovanni? Você, Gerlane, já pode ligar, pedir a música de vocês, tá? Já tô aqui esperando você também, né, Vanessinha? Um abraço pra você, pro Aldo, pra Ana Marques. Um abraço, Lucas Marques. Todos os nossos ouvintes são muito especiais aqui pra nós. E o Neuraci, Peba, um abraço, Mutuquinha. Você na nossa sintonia, Devaí no Gelaguela, Rio Negro e Solimões, movidos pela paixão. Bora curtir, André Edinaldo. Edinaldo já pede sua música. O Domingos tem que pedir também, né? Cadê o Domingos? Pede música aí também. O Edielson. Vamos curtir, vamos lá? Rio Negro e Solimões, movido pela paixão.

Exatamente 13 horas 38 minutos na nossa Vale do Araguaia FM. Boa tarde pra você, Genoveva, Miralva Lacerda, lindinha. Boa tarde pra doutora Rosália, que amanhã vai estar aqui conosco na Vale do Araguaia FM, nosso saber jurídico. Amanhã, né, doutora Rosália? Boa tarde pra você, pro seu Farias, todo o pessoal aí, Magalize, Mirella. São 13h38 na nossa sintonia. Já pode pedir sua música. Já, já a gente vai rodar aqui o seu pedido musical. Rosângela, pode pedir sua música aqui, viu, menina? E tem Bruno e Marrone pela porta da frente, na nossa Vale do Araguaia.

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0: 13h49.
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2: E depois de curtir aí a música nova de Mário e Xizil, Me Ama Mais Nega, aqui na Vale do Araguaia FM, que tem promoção pra você junto com Mário e Xizil na próxima sexta-feira. Você que tá pedindo a música dele, você que tá pedindo pra participar do sorteio, vai poder ganhar um pendrive gravado com todas as músicas deles e um kit também aí do Mário e Xizil. Aqui na Vale do Araguaia FM tem prêmios pra você. Elizabeth do Sena Marques, um abração pra você e toda a família. Breno Reis, Marco Viola vai cantar pra vocês agora, Vitro da Capela, na Vale do Araguaia FM. Curte aí.

0: FM. Fala aí, André, qual a sua música agora?
1: Boa tarde, meu. Boa tarde a todo do Vale do Araguaia. Agora a Mel agora é inglês. Agora ela manda só música em inglês. É inglês pra cá,
0: ai,
1: inglês
0: ai, menino.
1: A Mel tá enjoada. Melzinho, eu pedi uma música que eu quero oferecer pra Dorinha, pra Lindinha, Gerlande Vidal, pro Domingão, que já tá começando aqui no Sol Quente. Ele é de
0: Elson. O solzinho tá quente, hein?
1: O Edinaldo, doido. Deixa eu ver mais. O Mutuco, pro irmão dele, a esposa. Pra Rosane, bastante amor da minha vida. É, vou pedir uma música, Algo Mais, Chão de Avião e Gustavo Lima. Um abraço.
0: Outro abraço pra você, André. Esse é o André, o famoso André da Band, Chão de Avião, Algo Mais, na nossa Vale do Araguaia FM. Um abraço pra você, André, e todo o seu pessoal aí. Eu quero mandar um abraço também pro Cláudio Silva Construções, o Cláudio Moreira, Gil Gomes, Cachoeira de Goiás, o Luiz em Boston, lá em Nova York. Um abraço pra ele, sempre aqui na nossa sintonia. Algo Mais, Chão de Avião, Luizinho Pescoal, você, a Ana, toda a sua família, vai ter festa, né? Domingão, aniversário do Luiz Pescoal.
2: Gustavo Lima!
0: Valeu, André! Um abraço pro Giovanni da Vila Maria, curte aí também, viu, Giovanni? Algo Mais, Chão de Avião, Gustavo Lima.
2: Gustavo Lima, Chão de Avião! Ô, embaixador, fala comigo, bebê. Como é que faz agora?
3: Abre seu coração.
2: Rio de Janeiro, povo bonito! Exatamente.

0: Obrigado, filho. Deus te abençoe.
1: Fala comigo, bebê.
0: Falei.
2: É, aqui na Vale do Araguaia FM, a 98,7. Um abraço pro Luiz Alberto, na cidade de Aragaças, ouvindo a Vale do Araguaia FM. Um abraço pra você, Luiz Alberto, aqui da Mel Farias. Um abraço pra sua mamãe, Abigail, todos nós aqui da Rádio Vale do Araguaia FM. Obrigada por estar sempre aqui conosco, viu, Luiz Alberto? Também um abraço pro Tatu, o Tatu da oficina, ligadinho na Vale do Araguai FM. Obrigada, viu, Tatu, aí no bairro Santo Antônio, ligadinho na Vale do Araguai FM. Ô, Tanaka, um abraço pra vocês aí também no Piracema, um abração aí na oficina do Juninho. Você que tá com o radinho ligado na Vale do Araguai FM, curtindo 98,7, muito obrigada pelo seu carinho. Pelo carinho da sua audiência conosco. E a Gerlandes Vidal pediu, Leandro e Leonardo, Horizonte Azul, oferecendo pra você, Fernando Del Mondes. É, o telefone aqui deu um panezinho aqui. Ela correu, ligou pro Fernando, Fernando ligou pra Mel. Mel, presta atenção, mulher! Obrigada aí, viu, Gerlandes Vidal? A gente agradece esse carinho aí da Gerlandes Vidal. Não só da Gerlandes Vidal, mas de todos os nossos ouvintes. Que estão sempre nos ajudando aqui na Vale do Araguaia FM, né? Obrigada, obrigada. A Gerlandes Vidal manda também pra você, Dorinha, Maria Rita, o Sérgio, o Giovanni, a mamãe deles aí, um abraço. Serginho, Esteca, Luísa, Flavinha, vai pra vocês também. A Janetinha, o Francesco, doutora Rosália, seu Farias, estão aí na sintonia da Vale do Araguaia FM. São 14 horas pontualmente aqui. Tenente Gomes, Nice, vai pra vocês. Também o Cabo Biratã, a Rosângela, André, Edinaldo, Edielson, um abraço pra vocês. Ah, vai também aí pro Domingos, né? Então bora curtir Horizonte Azul. Quem gosta muito dessa música é a Ana Maria aí no Nova Barra, né? Ana Maria, um abração pra você, pro Quindinho. Bora curtir Horizonte Azul, Leandro e Leonardo. Agora é 14 horas e 1 minuto.

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4: Quinta-feira, semi-sexta, e hoje eu só bebo uma, sumir Osmar cantar aquela.
5: Você vai beber, porque o Mirosmar vai cantar aquela aqui pra você. Na Vale do Araguaia FM 98,7, participando conosco, Júnior Daltinha. Fala, Júnior.
6: Boa tarde, Mel. Melzinha, hoje eu quero ouvir Passa Mel na Minha Boca e Me Diz Que Não, cara, metade. Quinto,
5: minha
6: linda. Oferecer pra todos da rádio.
5: Ô, Júnior Daltinha, um abração pra você. Tá aqui a música que você pediu, você vai curtir agora. É oferecendo pra você, Janetinha, pra mim, Mel e todos os nossos ouvintes. Mel na minha boca, cara, metade. Boa tarde!

0: Eita, nós! 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
2: E no nosso Boa Tarde na Vale, atendendo a pedidos, o nosso amigo Edinaldo. Edinaldo, um abraço, menino. Edinaldo pediu.

É, na nossa sintonia é assim, você pede, a gente toca aqui pra você. E tem aqui agora a Thaíde Alexandre, Acordo Pra Sonhar, Marcão Mototáxi, um abraço, meu amigo. Bora curtir então junto com ele? Acordo Pra Sonhar, a Thaíde.

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7: Nota de falecimento. A família de Hélio Teixeira Machado comunica seu falecimento. O velório será na casa de velório no centro de Barra do Garças. Sua esposa Marilza e familiares enlutados desde já agradece o comparecimento de todos por esse ato de fé e solidariedade cristã.
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9: Boa tarde, meu. Gostaria de pedir essa música.

0: Música de Ana Castela, Quase Para Sempre, ofereço para você, para o André e para todos os ouvintes, essas pessoas, todo mundo que participa do seu programa.
1: Oh, Rosângela, muito obrigada. Amei essa musiquinha aqui da Ana Castela, viu? Tava ouvindo aqui, baixei pra tocar pra você agora. Ana Castela, Quase Pra Sempre na nossa sintonia. Obrigada. Vamos ouvir, vamos ouvir, vamos curtir junto com a Rosângela. A André, curte aí que vai pra você também, viu? Vamos lá, do comecinho que é bem melhor.

0: Boa tarde, Melzinha. Passa a música aí do Matizinho pra nós. Me ama, mas pega. Ai, quero participar do sorteio. Quero ganhar esses brindes aí.
1: Eita, essa é a nossa amiga Genoveva. Pediu e vai ouvir. Me ama mais. Me ama mais, Dega, né? Vamos curtir, vamos lá. Vai dar certo, Genoveva. Tomara que você ganhe, né? A gente fica aqui torcendo pelos nossos ouvintes. Vamos lá.

Nossa, vale do Araguaia FM, depois de Cuximário e Tizil, a nova música deles, Me Ama Mais Nega, tem promoção pra você na Vale, tá? É só fazer como a Genoveva, como a Elizabeth e os nossos ouvintes aqui da Vale do Araguaia FM. Manda aí que você poderá ganhar um pendrive com as músicas gravadas dele, né? Deles, né? E um kit aqui deles personalizado também. O Giovanni da Vila Maria pediu ABBA, The Wind It Takes Away, e nós vamos curtir aqui agora, na 98,7. Ele manda para todos nós aqui da rádio, para você, Fernando, Leila Júnior, Elizabeth Del Montes, para Miralva, para Lindinha aí no posto fiscal, vai também para você, doutora Rosália, para o seu Farias, vai para Dorim, para Gerlandes Vidal, um abraço, e nós vamos curtir agora, né, Janetinha, Francesco, curte também, vamos lá, ABBA, para vocês, no nosso Boa Tarde na Vale. Valeu, Giovanni, um abração, menino!

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8: 14 horas e 49 minutos.
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13: Quando todos... Cristo te amou primeiro. Antes de você fazer qualquer coisa por Deus, Ele já tinha feito tudo por você. O amor de Cristo não espera você chegar bonito. Ele chega primeiro, exatamente no meio da bagunça. Repare, no tempo do Verbo, ainda éramos pecadores. Não foi depois que você se ajeitou, nem quando finalmente mereceu atenção. Foi antes, enquanto você ainda vivia de costas para Deus. Cristo já estava entregando a vida por você na cruz. Paulo entendeu isso de um jeito muito especial e pessoal. Ele não fala do amor de Cristo como uma verdade distante sobre pecadores em geral. Ele fala de si mesmo. Vivo pela fé no Filho de Deus que me amou e se entregou por mim. Gálatas 2:20. Você pode ler esse versículo do mesmo jeito, trocando me e mim pelo seu nome. Cristo te amou, Cristo se entregou por você. Não é uma frase de efeito, é a razão pela qual a cruz existe. Esse amor não fica só em você, ele vem de Deus que amou primeiro. É desse amor que você tira força para amar as outras pessoas depois. São 14 horas e 50 minutos na nossa Vale do Araguaia FM. Quem tá participando aqui conosco pedindo música? O nosso amigo Gil Gomes. Ô Gil Gomes, tu tá em Cachoeira de Goiás curtindo a Vale do Araguaia? Fala, menino, qual a música pra hoje?
14: Muito boa tarde de calor em Cachoeira de Goiás. Graças a Deus, tá muito bom. Que Deus abençoe vocês aí essa tarde e dê um bom trabalho para vocês, né?
13: Obrigada.
14: E eu vou deixar aí o critério de vocês, uma com Eduardo Costa, página de amigo, né? Página
13: Opa,
14: de amigo
13: essa Eduardo é boa. Costa.
14: Fechou?
13: Valeu, Gil Gomes. Está aqui, ó, Eduardo Costa, página de amigos, para você curtir junto com os nossos ouvintes. Canta, Eduardo Costa, essa música é boa demais.

0: E na Vale do Araguai FM, 14 horas e 55 minutos, nossa amiga Lindinha participando. Fala, Lindinha!
1: Ai, Melzinha, esqueci o nome da música. Apaguei, vou fazer outro áudio. Eu quero a música do Gustavo Lima, A Cor da Esperança. E oferecer pra você, tá, Melzinha? E pra todos os ouvintes, pra todos a rádio, todos que me oferecem música, pra quem ofereço, pra todos nós do Posto Fiscal, pra minha família também, tá bom? Beijos, gatinha.
0: Beijo, obrigada, Lindinha. Cor da Esperança. Gustavo Lima,

0: Obrigado.
1: E na nossa Vale do Araguai FM são exatamente 14h59. Ô Luiz Moreira, em Boston, um abraço pra você. Meu último pedido de hoje é o seu pedido aqui, viu, Luiz Moreira? Eu separei aqui pra você com X, Zezé de Camargo e Luciano, Rio, Nova York. É, pra você aí, Luiz Moreira. Afinal, você tá em Nova York, né? Valeu, menino. Um abraço, viu? Obrigada pelo carinho de sempre. A você, eu agradeço por estar sempre aqui conosco. Muito obrigada. Tchau, tchau. Segunda-feira estaremos todos aqui novamente, né? Eu volto na segunda, mas não perca as nossas programações, porque daqui a pouquinho tem o nosso amigo Antônio José mandando muito bem aqui no nosso Tarde Sertaneja. Depois tem o Batatinho. Os meninos estão de volta, graças a Deus, né? É, e amanhã, com a graça de Deus, nós temos aí Janete Francesco. Não sei, Mazinho, tu voltou? Mauzinho veio, depois não veio mais. Cadê tu, Mazinho? Também, não esquecendo do Vicente, tá? O Vicente vai estar de volta aqui com vocês daqui a pouquinho, às 20 horas, trazendo o nosso Love Hits. Tchau, tchau. Curtam aí Rio, Nova York, Zezé de Camargo e Luciano. E após os nossos apoios culturais, Antônio José. Tchau, até segunda. Doutora Rosália, vai pra você, viu?

quero fazer uma correção aqui, tá? Antes de chamar o nosso amigo aí, Antônio José. Eu tava achando que amanhã era sábado, né? Hoje é quinta-feira ainda. Eu tava ali falando com o Antônio José. Antônio José falou: Mel, você tá doida? Você pirou? Amanhã é sexta-feira. Então, amanhã eu volto aqui junto com o Eurídice Filho. E a doutora Rosália Mita Araújo também estará aqui com vocês, tá bom? Eu confundi, tá, gente? Amanhã é sexta-feira, amanhã a gente está aqui de volta, tá? Eu já tô querendo que amanhã seja sábado. Tchau, gente!

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2: Bora, estamos chegando com muita energia positiva para você nessa tarde. Boa tarde, gente. Boa tarde, minha querida linda Aragarças. Boa tarde, minha grande Barra. Boa tarde, Pontal do Araguaia. Boa tarde a você que nos antecederam aí no rádio e você que estava aí ligadinho. Muito boa tarde. Bom demais estar aqui com você. Olha, hoje, quarta-feira, né? Quinta. Hoje, quinta-feira. A Mel chegou no sábado e eu cheguei na quarta, né? Hoje quinta-feira, dia 13 de agosto. Hoje um dia especial, né? Hoje um dia muito especial. Olha, um que comemora hoje, nessa data tão especial que é a quinta-feira, rapaz. Mas como fazer? Então tá. Hoje quinta-feira, amanhã já sexta. E nós vamos estar aqui de novo, né? Para mais um Tarde Sertaneja. Enquanto não abre esse negócio aqui, nós vamos mandar um abraço especial lá pro meu amigo Antônio Paraguai. Alô, Paraguai! Você tá bom aí na Multicar? Um abração para você, para o André, para essa galera que tá aí na Multicar Autoelétrica e Mecânica, né? 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Um abraço também pro Valdo Jaboc, meu amigo José Maria. Um abração aí pro Juliano, na Duque de Caxias. E também um abraço especial ali para o meu amigo Marcelo Bandeira. Alô, Marcelo Bandeira, tudo bem? A dona Joana fica lá no Ceará. Dona Joana, quero cumprimentar a dona Joana, o seu Tito, a dona Luzia, né, a Badia, toda a família aí no setor Ceará. O Neinha também. E também toda essa galera aí do setor Ceará, em Aragarça. Pessoal na base velha. Um abração especial também lá no Jardim das Palmeiras, né? José Divino Bispo, aí também no União, né? O pessoal no União, no Buriti, lá no Lago Azul, um abração pra essa galera toda. Jardim das Primaveras, no Prajá também, um abraço aí pra vocês. Uma ótima tarde, viu? Lá no Pontal nós temos a Lucimar também, um abração pra Lucimar, pra Genoveva, aí pra toda essa galera, o meu amigo Sargento Estênio, aí no Pontal do Araguaia, viu? Olha, hoje no dia 13 de agosto, comemora-se o dia do economista, né? E o dia também do psiquiatra, além do dia internacional do coiote e a festa litúrgica de Santa Dulce dos Pobres. Você vê, o dia do psiquiatra, hoje também, é comemorado, né? Hoje o dia do psiquiatra, o cara que cuida do louco, né? Dos doidos, dos esquizofrênicos, essa estranheira toda, né? Datas profissionais e comemorativas, dia do economista, homenageia os profissionais que analisa e planeja os recursos financeiros da sociedade. E também o dia do psiquiatra celebra o médico dedicado à saúde mental. Saúde mental é um negócio sério, dependendo da treineira que você tem na mente, leva você a um distúrbio fora de sério, né? É bom então procurar o CAPS lá de Aragarças, né? Aí você vai ter um diagnóstico, né? Vai ter um acompanhamento, né? Tomar um remedinho mais forte para poder amenizar a mente. Dia também internacional do coiote, conscientiza sobre as adaptações e desafios de quem usa a mão esquerda em um mundo projetado para destros. É a celebração também religiosa hoje da Santa Dulce dos Pobres, da Igreja Católica, celebra também a festa litúrgica do Anjo Bom do Brasil. É data que marca o recebimento do hábito religioso por ela em 1933. Então tá aí, gente, começando aqui mais um Tato Sertanejo nessa quinta-feira. Quer mandar um abraço lá pro Marley Couto e Valdir, essa dupla maravilhosa que tá fazendo bastante sucesso, a gente tá sempre acompanhando. E nós vamos falando também aqui, tem um recadinho aqui também de uma amiga minha lá da Aragarça, né, que tá fazendo um leilão, o beneficente, né, a Crédia, a vizinha, deixa eu ver aqui, vai ser um leilão em prol da saúde, né, deixa eu ver aqui, vai estar. Mas esse leilão, gente, esse leilão vai ser lá na Daiane, hein, juntos por uma causa justa por vidas, né? Leilão beneficente em prol de Aclédia. A Clédia precisa de nossa ajuda. Participe do leilão beneficente, participe do leilão beneficente e contribua com essa causa do bem. Sua participação faz toda a diferença, né, na vida de quem mais precisa. Dia 12 de setembro, a partir das 20 horas, leilão e prendas. É tudo por uma boa causa. Toda a arrecadação será revertida para ajudar a Clédia. Então tá, esse leilão vai ser lá. Participe de seu. Tem um lance, né? Tem um lance das prendas. O local vai ser lá na rua Valdir Maciel, 955, Setor Bela Vista. Lanchoneta Daiane, né? A lanchoneta da Daiane. Eu quero cumprimentar a Daiane e a Wilson, o Ailson, né? A Daiane e o Ailson ali, que é em frente ao Recanto do Forró, que tá sempre abrindo as portas para fazer essas festas, né? Beneficente, leilão, para poder tá ajudando o ser humano. Então, parabéns, Daiane, parabéns, Ailson, parabéns a essa família maravilhosa que nós temos aí na Aragarças, né? Juntos somos mais fortes. Então tá aí, contamos com a presença. Qualquer dúvida você pode ligar no 669-9253-5363. Aí o recado lá da Clédia, uma amiga nossa lá, minha vizinha, lá do Prajá. Então tá, um abraço aí pra vocês no Prajá também. Gente, hoje quinta-feira, é dia de Bahamas. Tô brincando, né? Lembrei só aqui, Quinta e Bahamas. Quem lembra do Quinta e Bahamas? Saudoso Juarez Guedes, o pai do Vini Jack, né? Que também já é saudoso. Hoje uma memória que me trouxe aqui na mente agora de uma grande casa noturna que existiu aqui na nossa querida Barra do Garça, aqui no Santo Antônio, né? Ali no Santo Antônio. Eu vim aí à noite, era criança ainda, a gente vinha trabalhar lá com o Juarez. A gente saía daqui no pé, na carreira, até lá na Aragarça, sem parar. Rapaz, menino é trem fora de ser, né? 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Quero mandar um abraço pessoal do assentamento São Pedro, o meu amigo Manel Marreto, todo o pessoal do assentamento Pequena Vanessa, ali no Boca para Riba, pessoal na Serra dos Pretos, um abraço especial, pessoal que tá lá na ilha, o Gasparino, um abraço especial para vocês aí também, pessoal no sítio, nas chacras, né? Nas borracharias, falar nisso, borracharia no bar, lá um abraço para vocês, pessoal na Duque de Caxias aí, um abração também, pessoal lá na Doutor Pedro do Vic Teixeira, aí na Avenida Beira Rio, também tá ligadinho, você que tá na beira da praia, né? Você que tá moendo a minhoca, aí jogando a isca na água, um abraço especial para vocês, tá bom? Então vamos com moda, né? Vamos com moda, a moda não pode parar. Chegando aí um modão, quero oferecer lá pro Agenor, lá também pra Morana Bar, pro Delvino, alô Delvino, pro Tito, ali na cidade de Aragá, chegando Chico Rei, o Paraná, com o passarinho prisioneiro para começar os trabalhos aqui na Vale do Araguaia. 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Então bora lá.

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4: Nota de falecimento. A família de Hélio Teixeira Machado comunica seu falecimento. O velório será na casa de velório no centro de Barra do Garças. Sua esposa Marilza e familiares enlutados desde já agradece o comparecimento de todos por esse ato de fé e solidariedade cristã.

Bacana, gente, bom demais da conta. Vamos começando por cá. 15 horas, 29 minutinhos aqui na Vale do Araguaia. Um abraço lá pra Gilano Vidal. Acabou de pedir uma moda aqui também, lá pro André, lá da Band, né? Pediu uma moda aqui pra nós, vamos tocar já já. Mas antes nós vamos falar das novidades lá da cidade de Aragarças, né? É, cidade de Aragarças, o futuro a gente faz agora. Olha, tá aqui o comunicado da Secretaria de Esporte, Educação e Cidadania, Administração, andam junto, né? Você viu aí que maravilha. Olha, o projeto de iniciação esportiva lá de Aragarças, o retorno das aulas e também iniciação esportiva. Tá aí então a participação aqui da Secretaria de Esporte lá de Aragarças, mandando ver, né? Prefeitura Municipal de Aragarças, o esporte está de volta em Aragarças. A Prefeitura Municipal de Aragarças, por meio da Secretaria Municipal de Esporte e Educação, informa ao retorno das aulas do projeto Iniciação Esportiva, uma oportunidade para as nossas crianças e adolescentes praticarem esporte, desenvolverem novas habilidades, né? Fortalecimento das amizades e também terem mais saúde e qualidade de vida. Tá aí então, né? Qualidade de vida, criançada tem que jogar bola, criançada tem que fazer esporte. Criança, esporte é para todos, né? Mas essa participação aqui para a prefeitura, iniciação.

Volta às aulas para criançada. A criançada ir fazer algum esporte, sair da rua, né? Não ficar bandoleirando na rua. E a Prefeitura Municipal de Aragá, Secretaria de Esporte. Olha o que, que tem para você, meninada. Olha, tem futsal, tem vôlei, capoeira. Taekwondo, para criançada e adolescente, 16 a 17 anos, hein? 6 a 17 anos, procure o polo mais próximo, confira os horários e garanta já a sua vaga. Participe, esporte transforma vida. Governo Municipal de Aragastas e o futuro a gente faz agora, né? Tá vendo aí? A Prefeitura Municipal, junto com a Secretaria de Esporte, já convida aí a galera, a criançada, para fazer aí as suas inscrições e garantir a sua vaga. Tá certo? Então, vamos lá. 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E também eu quero mandar um abraço especial lá pro pessoal, o pessoal lá do que tá fazendo a construção lá das orlas, né? Pro Virgílio, construção da orla lá da Beira Rio, lá em Aragarça, tá quase pronto, né? Mais uma parte da orla ali da Avenida Beira Rio, o trem tá ficando bacana. Gente, vamos de moda, vamos atender a primeira ouvida da tarde. A Girlane Vidal, alô Girlane Vidal da Vila Maria, um abraço especial, ótima quinta-feira. Pediu a moda pra nós aqui do Rick Rene, né? Saudade pesada. E nós vamos atender. Ela oferece essa música aqui pra mim, aqui no estúdio. Oferece pro André da Band, oferece também pra Miralva, pra Lindinha, pra Dorinha, pra Helena Fistan, pra Lucimar, oferece também pra o Hamilton Araújo, oferece pra Mel Farias, Fernando, pra Leila, oferece também pra a Lindinha, eu falei, né? Oferece também pra Dorinha, pra Miralva, pra todos que tá ligadinho, pro Mazinho Nunes, né? E também para o Giovanni, lá na Vila Maria. Oferece também lá para o Sérgio. E também para Célia. Alô, Célia! A Célia, minha irmã, também está lá na Vila Maria, curtindo a programação da Vale do Araguaia, viu? Então, vamos ouvir se saudade pesada nessa tarde. Agora já são 15h32. Aí chegando esse bordão para você. Gilane Vidal, abraço!

0: Beleza, beleza, bom demais da conta aí, você ouviu, Amado Batista, Folha Seca, chegando no finalzinho. E olha que modão, hein? Esse modão parece muito com alguém que eu conheço, viu, gente? Eita, tão doidão demais da conta, só. Alô, André, um abraço pro André, rapaz. O André pediu um modão aqui, mas já vamos atender o André, mas já, já. 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Abração. Quero mandar um abraço também pro João Luiz, pra Regina, ali na Duque de Caxias também. Alô, João Luiz! Você tá bom, meu garoto? Um abraço pro João Luiz, pra Regina. Quero também cumprimentar o doutor delegado Ricardo Galvão e a sua esposa, a primeira dama, a Raqueline Galvão, e todos os seus familiares, né? O papai do Ricardo também, né? Esse dia dos pais, teve aí a comemoração do Dia dos Pais. E eu quero cumprimentar essa galera aí, cumprimentar também o meu amigo doutor Luiz, ortopedista, né? O José Luiz, ortopedista lá em Aragarça. Alô, José Luiz, você tá bom? Um abraço pra você, pros seus familiares aí, todos os ortopedistas, né? Um abração especial. E um abraço também lá pro Domingão. Domingão é o doutor Domingo Leão. Um abraço, Domingo, né? Um abraço pros seus familiares. Fala aí o Parreira, aí também o meu amigo o Simão. Alô, Simão, você tá bom? Um abraço pro Simão também, tá lá? Legadinho na Vale do Araguaia. O Carlão Aragaça. Alô, Carlão, aí no setor Nova Esperança. Bacana demais ter você aí ligadinho, né? Pessoal que tá ligado em Nova Esperança, muito obrigado. Paulão, alô, Paulo! Já pediu sua moda aí, Paulão? Paulão lá no Nova Esperança também. Souza Móveis, Miramar, Vilmar, no Souza Móveis também. Aí o meu amigo João, o João do Luna. Alô, João do Luna! Você tá bom, João do Luna? Um abraço pro João do Luna. Olha, o João do Luna tá lá na Rua do Comércio, lá ele tem uns produtos direto da fazenda, tem alho na réstia, ele também tem mel, olha, ele tem doces, ele tem tempero, né? Ele tem cerveja, mini mercearia. Alô, João do Luna, você tá bom, meu garoto? Abraço, João do Luna. É, meu companheiro João do Luna, um abraço pra você e pra todos os seus familiares. E o Lior, meu vizinho Lior. O Lior lá de pé de casa, ali do Prajá. Abraço pro Lior, pros seus familiares, pra Nete, pra Dona Laura. Abraço pra Dona Laura também, pros seus familiares aí. E vamos atender o André, né? Agora já são 15h44. Nós vamos pros nossos colaboradores e aí já nós voltamos com mais moda.
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0: Bacana, bacana, bacana demais, gente. Então vamos embora atender o meu amigo André. André, tudo bem com você, meu garoto? Bom demais ter você ligadinho aí, hein, rapaz? Tudo bom? Chegando na quinta-feira? Ah, ou melhor, indo embora quinta-feira? Vamos ver o que o André tá falando aqui. Boa tarde, André. Fala, André. Tudo bem, André Luiz? Aí, André, ó.
1: Boa tarde, Antônio José, homem da propaganda. Antônio, quero pedir uma música e oferecer para minhas amigas. Lindinha, Dorinha, Gerlande Vidal, Rosângela Barros de Antônio, Mutuca, irmão do Mutuca, esposo, Edinaldo, Edielso, Domingão. Eu menti, Simone Mendes. Um abraço.
0: Uai, então é agora que você vai ouvir Eu Menti com a Simone Mendes, rapaz. Modão, hein, senhor? Ô, tarde gostosa aqui, viu? Tarde boa demais da conta. Aqui na Vale do Araguaia o trem tá bom, no alto do morro. É, aqui no alto. Rapaz, cadê a moda, mais moço? Rapaz, o trem desapareceu daqui. Para aí, já vai. André da Band. Oi, boa tarde. Conta, gente. Vambora, continuando aqui. Rapaz, tô procurando essa música aqui. Eu menti. O trem deu zebra. Eu vou achar aqui agora. Mas enquanto isso, nós vamos passar uma outra moda aqui. Enquanto eu encontro aqui. Chegando aí, meu amigo. Marley, é por você. Alô, Marley.

0: embora aí.
1: Beleza, bom demais. Agora vamos tocar a moda do André da banda. Ô André, já ofereceu aí a moda pra toda a galera, então agora tá chegando aqui. Agora ajeitei aqui o trem, ficou bom demais da conta. Vamos tocar a moda aí pra você, então, da a Simone Mendes, né? Tá aí, André. Abração especial, ótima quinta.
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0: Beleza, bom demais da conta, gente. Vamos continuando por cá. Já são, olha, 16 horas 12 minutinhos. Vamos atender agora a Ana Maria, lá do Nova Barra do Gás. Alô, Ana Maria, boa tarde. Tudo bem com você, minha querida? Um abraço especial. Ótima quinta-feira. Ótima tarde, quinta-feira, pra você. Tem um áudio aqui da Ana Maria. Nós vamos ouvir agora, né? A Ana Maria. Alô, Ana Maria. Você tá boa? Aí tá um abraço aí, pessoal do Nova Barra, hein? A galera do Nova Barra, fala. Fala, minha querida Ana Maria. Deixa eu ver aqui, cadê o áudio da Ana Maria?
1: Boa tarde, Antônio José, tudo bem? Estou pedindo a música com Milionário e José Rico, Amor de Minha Vida. Aí eu ofereço para todos vocês, para todos que gostaram da música. Falou, obrigado.
0: Vai agora então, Ana Maria, chegando aí para você e para toda a galera que tá ligada.

0: Aí você ouviu, Milionários, é rico o amor da minha vida, lá pra Nova Barra, lá pro Nova Barra. Então, gente, vamos continuando pra cá, vamos falando sempre em nome de Madeireira Palmares. 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Abração, ótima quinta-feira, Bolota também, o Cuiabano, e também o Ezio e o Cristiano, viu? Paulo Torichorel. 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Olha, gente, vamos atender mais um cliente, agora vou atender aqui a minha amiga Miralva Lacerda, lá do Piracema. Um abraço pessoal do Piracema aí, do Ouro Fino, essa galera aí, um abração especial. Miralva, muito boa tarde pra você, ótima quinta-feira pra você, pra todos os seus familiares. Muito bom ter você ligadinha na programação. Tem um áudio aqui da Miralva. Fala, querida.
1: Oi, Antônio José, tudo bem com você? Antônio José, hoje passa pra nós aí com Cascatinha, Ana, Índia. Eu ofereço pro Ado Alci, Aline, Ney, Dorinha, Janete Segatti, Alzira, Lindinha, Leni, Hilda, Gerlano Vidal, Francesco, Cícera e todos que gostarem da música. Muito obrigado. Tenha uma ótima quinta-feira. Fica com Deus.
0: Bora ouvir então, né? Tá aí pra você curtir.

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4: Nota de falecimento. A família de Hélio Teixeira Machado comunica seu falecimento. O velório será na casa de velório no centro de Barra do Garças. Sua esposa Marilza e familiares enlutados desde já agradece o comparecimento de todos por esse ato de fé e solidariedade cristã.

Beleza, bom demais da conta. Vamos, gente, continuando por cá. Já são 16 horas e 30 minutos aqui na Vale do Araguaia. 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Nós vamos atender mais um ouvinte nessa tarde. A Lindinha, lá do Posto Fiscal. Boa tarde, Lindinha. Tudo bem com você, minha querida? Show de bola. Tá de folga? Tá trabalhando? Como é que você tá? Tudo

0: Bem, né? Um abraço pra você, pros seus familiares. E nós vamos, um abraço aí pra galera aí do Posto Fiscal. E nós vamos tocar sua moda. Vamos ouvir o áudio aqui da Lindinha. E nós já vamos tocar a moda pra ela, tá certo, Lindinha? Fala, minha querida.
1: Boa tarde, Antônio José. Tudo bem? Eu tô bem, graças a Deus. Eu vou pedir a música aí de Edson e Hudson, Deixa Eu Te Amar. E eu ofereço pra você aí, pra todos os seus ouvintes, pra sua família, pra minha família, pra todos da rádio, todos nós do Porto Fiscal. Pro André também, pra Melzinha, que acabou de sair, Adel Bahí. E para todos que me oferecem música, tá bom? Para todos os ouvintes. E uma boa tarde para nós. Tchau, tchau, menino. Fica com Deus. Bom trabalho.
0: Beleza, Lindinha. Então vamos ouvir o Edson Hudson. Deixa Eu Te Amar.

Beleza, bom demais da conta, gente. Vamos continuando por cá. Ei, modão, bom. Abraço lá pro Marley, um abraço lá pro Valdir. É, da dupla Marley Couto e Valdir, ligadinho, Cuiabá. Governador Valadares, pessoal de Governador Valadares aí, que gosta do Marley Couto, pessoal lá em Goiânia, né? Pessoal esparramado no Cuiabá. É, tem uma churrascaria avenida lá no Cuiabá do Marley, né, Marley? É, então tá certo, do Marley, é do Marley Couto. É, então tá. Ó, vamos atender mais um ouvinte, mas antes nós vamos falar aqui da Morena Bar e Distribuidora União. 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Vamos atender mais um ouvinte dessa tarde. Agora eu quero mandar um abraço também especial lá pro meu amigo de Souza. Alô, de Souza, você tá bom? De Souza da Zaida. É, um abraço lá pro de Souza da Zaida. Um abraço pro Marquinho lá da obra, lá em Aragás. Quero mandar um abraço especial pro pessoal da limpeza, né? O pessoal do lixo, o pessoal que pega o lixo doméstico. Quero mandar um abraço lá pro pessoal lá da obra, né? E também a galera lá do gabinete, meu amigo Vladimir Marcelo, toda a galera lá. Falou? Um abraço ao pessoal da Câmara Municipal. É, vamos atender agora o Edinaldo da Silva do Santo Antônio. Alô, Edinaldo, tudo bem com você, meu amigo? Ótima quinta-feira, né? Ótima quinta. Uma boa tarde abençoada. 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Churrascaria Jacaré. Tomar aquela cerveja gelada. Então, boa tarde, Antônio. Tudo bem? Eu quero ouvir a música. Eu menti com o Chitãozinho Chororó. Rapaz, o seu pedido é uma ordem. Não, vamos oferecer aí pra toda a galera que tá com o som ligado na rádio Vale do Araguaia. O Chitãozinho Chororó chegando aí agora pra você. Com esse modão aí, bom demais da conta. Vamos ouvir.

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9: 16 horas e 50 minutos.

0: de Cotone, José.
1: Bacana, bacana demais, gente. Já são 16 horas e 54 minutinhos. Já estamos ficando por aqui. Já tá chegando a hora de ir embora, né? É, já tá chegando a hora de ir embora. Como diz o saudoso Sandoval. Vão embora, tchau pai, tchau mãe, tchau, tchau todos, vamos embora, né? A vozinha do meu amigo Sandoval, tá aqui na minha mente ainda, né? Sandoval, grande parceiro, grande companheiro, comunicador, um dos primeiros, um dos pioneiros, né? Da nossa região. Deus levou pra lá, falei que nem o meu amigo Vicente Ketsuk. Levou o Jorge pra fazer programa sertanejo. Levou o Sandoval para dirigir e tá querendo levar a Mel para coordenação. É brincadeira, mas o Vicente Gatsuco chegou aqui agora de tarde. Eu falei, Vicente, você também, você tem cada memória nessa cabeça, cada mente. Mas tudo bem, né, gente? Estamos chegando no finalzinho da programação. Amanhã é sexta-feira. É sexta-feira. Quer deixar um abraço especial para toda a galera que estava comigo aqui na Tarde Sertaneja, no seu radinho, aí na sua casa, na sua residência, ligado. Eu quero agradecer você, ouvinte, quero agradecer você, nossos colaboradores, quero agradecer também o nosso diretor-presidente, né, pela oportunidade, e também quero agradecer a Mel Farias, né, a nossa companheira aqui da Vale do Araguaia. Então, gente, chegando já ao finalzinho, amanhã, Sui Alcha nos permitir, nós vamos estar aqui às 15 horas para mais um Tarde Sertanejo. Nós vamos deixar um modão bom aí, né? Batatinha tá chegando aí com o Canto Araguaia. Ei, Batatinha, cadê você? Daqui a pouco vem às 7 horas, a partir das 7, meu Love Hits. Aí depois da manhãzinha tem o Hamilton Araújo. Logo tem o Bandeira Barra. Depois volta o Vicente Queiroz e Mel Farias, né? Comandando aí os estúdios aqui da Vale do Araguaia. Gente, boa tarde, boa noite a todos vocês. Fiquem todos com o Yalcha. Olha, eu quero agradecer também o meu pai, o meu Deus, o Criador dos céus, da terra e da fonte das águas, o Yal. É o Criador, e o Yalcha, o meu Salvador. E o Espírito Santo também, pelo fôlego de vida, pela energia, né? O meu anjo da guarda, o que me protege, né? O anjo que foi determinado para mim. Sabe, cada um tem o seu anjo da guarda, né? E ele sofre com as besteiras que a gente faz, né? Mas ele é determinado a ficar com você. Pelo próprio Criador, né? Então, gente, nós vamos indo. Vamos deixar esse modão aqui pra você. Esse modão lindo demais da conta. Pra você curtir aqui agora na Vale do Araguaia. E lembramos que... lembramos que amanhã, às 15 horas, nós temos aí o programa Tarde Sertanejo. Vai ter uma novidade, né? Vai ter moda boa, né? Vai ter muita moda boa pra você. Tá certo? Então... vamos passar esse modão aqui para nós deixar tocando aí para todos os nossos amigos que tá ligadinho aqui na programação. Cadê? Tá aqui, cadê, rapaz? Vambora. Seleção de programação. Mari Tizil. Então tá certo, viu? Vamos chegar aqui com essa modona para você. César aí, Paulinho, você é tudo. Ei, modona boa, hein? Essa eu quero oferecer pra nossa grande Barra do Garça, Aragarça, Pontal do Araguaia. Você que tá ligadinho aí, muito obrigado pela audiência. Essa é pra finalizar aqui a nossa participação de hoje, hein?

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Alô, amigos, alô, senhores, alô, senhoras. O nosso muito boa tarde. Está começando mais um Canto Araguaia, aqui pela sua Vale do Araguaia FM. A partir deste momento, o melhor da música sertaneja se desfila aqui pela sua 98.7, a Caçulinha. A rádio mais ouvida da região. Meu amigo nego velho, ô Joel, hoje baixa essa moda, tá bom cheiroso. Rapaz, eu escolhi a moda, rapaz, falei que não tinha, hein? Rapaz, passei por lá, né? O subindo falou, tem. Achou a moda, rapaz, pior que tem. Hoje vai encontrar, tá bom, nego velho? Tá bom, primo? Ah, é sobrinho, né? Então, para rasgar as cortinas da sua Vale do Araguaia FM e também do nosso Canto Araguaia, vamos começar mais ou menos assim, olha. Para todos os cheirosos e as cheirosas do Brasil afora, o nosso carinho, nosso abraço, nosso muito boa tarde. Começando agora a nossa programação. Não tô atrasado. 5:21. Agora que é borrudo, né? Mas tem a 7. Obrigado, Antônio José, pelo alô, hein, cheiroso. Já está liberado o telefone.

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0: Ei, Vado da Goia. Aí é só sucesso, hein? Meu amigo, meu companheiro Nego Ego das Pontas Cheirosas. E assim nós vamos seguindo com a nossa programação, porque a nossa programação tem sequência. A nossa programação tem sequência, vamos até às 7, então até às 19 horas. Batendo papo com a minha amiga Geslaine Vidal da Vila Maria. Então tá certo, Geslaine Vidal da Vila Maria, um forte abraço, toca sua moda agora. E ela manda moda para a Janete Segados, para o Francesco e para toda a equipe da Vale. E manda para o amigo André da Band. Meu amigo André da Band, tem a moda pra você, cheiroso.
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0: Mas então vamos seguindo com a nossa programação. Tem muito, olha, muita gente ouvindo nós, hein? A Bárbara te manda aula para os meus amigos garçons. Meu amigo garçons, os churrasqueiros, né? Muito bem-vindo, garçom. Alô, divino churrasqueiro. Todos na sintonia da nossa programação. Os amigos garçons, as garçonetes, os botequeiros pela cidade afora ouvindo a nossa programação. Rapaz, olha, o Geslaine Vidal, a gente sabe quando a programação tá dando certo, como que é? É quando você fica uns dias fora do rádio, né? Você volta pro rádio, vai pra rua, né? A moça tava enfiada aonde? Tava preso, não tava não, rapaz. Dando os negócios, moço, mas você fez uma falta no rádio, você tá louco, você tá doida, mas faz isso mais não, foi não, não faz mais não. Isso é coisa de Deus, rapaz. Mas então tá certo, é sinal que tá dando certo a programação, né? Porque as pessoas estão ligadas ouvindo a nossa programação. Então tá certo, um forte abraço para todo o povo que acompanha o nosso Canto Araguaia. O Giovanni do Hidráulica, Mato Grosso, olha, eu fui lá tomar um café com ele, falou, moço, velho, mas moço, mas a tarde tava difícil, hein? Eu fico ligado o dia inteiro, mas quando chega no horário do Canto Araguaia, cadê você? Rapaz, mas você fez uma foto pra nós aqui, hein? Mas então tá certo, ele falou, Batatinha, olha. A dona Priquita faz 100 anos agora, olha. Na Voadeira ela faz 100 anos. Agora nesse sábado, hein? Vamos lá, ele falou, quem sabe? Dona Priquita, parabéns, adiantado, 100 anos, assim, 100 dias não, hein? Parabéns, dona Priquita em Voadeira. Alô, Tom, hein? Vem da sanfona, então eu tocar a sanfona pra ela, que ele é parente dela, né? Acho que ele é sobrinho dela,
1: né?
0: Rapaz, tem o Peba, deve estar por lá, né, Peba? Nesse final de semana. Ele é dona Chelsa dele, toda a família dos Pebas, assim, tá por lá. Quem sabe deixa eu dar um pulinho lá, hein? Para cantar os parabéns para a dona Priquita. O cantar, eu comi uma coisa por conta dela lá, né? Porque quando faz aniversário, só uma comidinha melhor, né? Então tá, Geslaine da família Vidal, olha o teu sucesso chegando cheirosa. Antônio da banda também é pro seu cheiroso, quem manda é a Geslaine Vidal. 5h30.

Mas então tá certo, meu amigo Nego, véi. Rapaz, eu acabei não achando essa moda de novo, tá? O seu sobrinho, né? Encontrou ela naquela hora, né? Mas o já campei essa moda que não acho nem. Tem que trazer seu sobrinho trabalhar mais um aqui. Ele achou a moda, eu não achei? Tem que contratar alguém mais aqui. Ele achou a moda fácil, eu não achei nada. Mas agora vamos atender a Vânia no Pontal do Araguaia. Alô, Vânia no Pontal do Araguaia. Olha o teu sucesso pro Batatini. Somente pra mim ouvir, tá? Pra quem gostar da moda. Feito pra todo mundo. Tá certo, Vânia? Já são 5h36. Pouco papo e muita moda. 5h36. Bora cantar Araguaia. Bora falar do Araguaia FM. Até às 7. Alô, Miralva Lacerda. Aguenta as pontas cheirosas.

É. E assim nós vamos mandando, né, Vânia, no Pontal do Araguaia. Alô, Pontal do Araguaia. Alô, Xerosa. E a filha Fabiana Loira dos Olhos Azuis, também está na sintonia da nossa programação. Também a Juliana Marazes, boa neta. Também a Xerosa. E lá em Goiânia tá a Samara, Robinha, a Lívia, o Dozélia, a Carol, a Camila, Pedro e Victoria. Também a Maria Luísa. E no Santo Antônio tá a Dona Joana e o Primo Ilha. E vamos seguindo com a nossa programação, porque a nossa programação tem sequência de Naragarça, está lá Cora. Alô, Cora! Alô, Danã! Rosilda também tá escutando nós, Nova Esperança. Alô, bicho d'água! Alô, Dona Eliane! Para todos os churrasqueiros pela cidade afora, também na companhia da nossa programação. Um forte abraço, bom trabalho. Agora vamos atender ele, meu amigo, meu companheiro, nego velho. Rapaz, ele escolheu a moda aqui, olha, do milionário do José Rico. Eu não achei a moda. Ele deu uma campeada boa, mas não deu. Eu, vamos substituir, vamos embora. Estão trazendo agora Mato Grosso e Matias. Para meu amigo, nego velho, da borracharia do nego velho. É São José, não, meu coroa, Nova Barra, na pista dupla. Nego velho, já volta 20 para 6.

0: Padre Araguai FM, vamos ali, voltamos agorinha.
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7: 17 horas e 45 minutos. 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

0: Tudo na vida passa, mas fique as boas lembranças. Veja a dupla Chitãozinho e Xororó no passado, hein? Vamos cantar aí, caramba, hein? A dupla realmente Chitão e Xororó foi um grande sucesso do Brasil. Hoje é tão rico, né? Tão bilionários, né? Mas fizeram muito sucesso, hein? Mas naqueles anos, olha, as duplas cantavam mesmo. Olha que palco Paraguai rachando aí. Eita ferro, hein? Hoje você já não vê mais as duplas cantando bonito assim, né? Afinadinho. Faz um barulho, um mexido e vai levando, né?
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0: Aê, vai dar saudade, hein? Já bota 12 pra 6, 12 pra 6, só pra matar a saudade. Agora eu vou atender a filha Fabiana Loira dos Olhos Azuis. Ela manda a moda para a mãe Maria de Souza Cheirosa, né? E para a filha Juliana, para a irmã Samara em Goiânia, na capital de Goiás, para o Robinho, para a Lídia, o Deusélia, a Carol, Camila, Pedro e Vitória, e para a cunhada Heloísa, e para o cunhado Deusélia, para a dona Joana, Santo Antônio, para a Cora e para a Carmen Lúcia. Então tá certo, filha Fabiana Loira dos Olhos Azuis, olha teu sucesso chegando. 12 para 6.

0: pra matar a saudade voltando ao passado. Eita, benção. Essa é a sua Vale do Araguaia FM, diretamente de Barra do Garças para todo o país. E vamos seguindo com a nossa programação, porque a nossa programação tem sequência. É pouco papo e muita moda. Uma moda atrás da outra, só pra variar. Rapaz, eu preciso mandar alô para as pessoas que estão na sintonia. Ouvindo a nossa programação, nosso amigo, nosso companheiro Milton Araújo. Alô, nosso amigo Milton Araújo, um forte abraço e faz o sertanejão na madrugada, hein? Das 5 às 7. Parabéns, Milton Araújo. Também, olha, Edivaldo Costa. Alô, nosso amigo Edivaldo Costa, também está na sintonia da nossa programação. O filho do Robinho, olha, dono da transportadora Mundo Mudança em Goiânia, na capital de Goiás. Também escutando nós. Obrigado, filho do Robinho.
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0: Eita, Bessa. Olha a Fabiana, filha do meu amigo Ricardo de noite. A dona Joana também está na sintonia da nossa programação do Cristino Curtis. A represa estourou. Meu amigo, meu companheiro Jurandir, ó, da Igreja Universal em Goiânia, na capital de Goiás. Ele está escutando nós. Alô, Jurandir em Goiânia.
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0: Vinícius do Poço Dumi. Alô, Vinícius, um forte abraço. Rapaziada, que foi nós em todos os lugares, né? Vai dar grudado. Obrigado, meu amigo Vinícius do Poço Dumi.
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0: Mas então tá certo, olha, Maria.
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0: Maria da Páscoa Ribeiro também escutando nós. Alô, Maria da Páscoa Ribeiro, um forte abraço. O João do Baixo também tá escutando nós. Alô, João do Baixo. Agora também está assistindo nós aqui, é o Sirlei, é o genro do Sirlei, é o Jô Sirlei, em Goiânia, lá no São Francisco, em Goiânia. Alô, Jô Sirlei, em Goiânia, na capital de Goiás. Também a Lívia, olha, mais o Deus, né, a Carol e a Camila também estão escutando nós ao vivo e a cores agora. Lá em Goiânia, também na capital de Goiás, em Senador Canedo. Olha, Luzinete também está escutando nós no Centro da Barra. Alô, Luzinete. Também a Nora Heloísa, olha, tá lá em Goiânia, no Petrópolis, também escutando nós. Alô, povo bonito, lindo, maravilhoso. E vamos seguindo, que tem muita moda ser tocada ainda na nossa programação. A nossa programação tem sequência. Tem sequência e não para. Rapaz, muita gente, olha, 5 para 6. Olha, tem um áudio que eu coloquei agora, não sei se dá tempo de tocar a moda, né? Que nós vamos rezar, né? Tem que rezar, agradecer a Deus, né? Né, Dorília? Dorília, que Deus seja cheirosa.
2: Boa tarde,
0: senhora, tá bom?
2: Você.
0: Mas bom demais, né?
2: Batatinha, toca com o André e Andrade, Velho Rancho, ofereço.
0: Nossa, pra
2: você,
0: guri.
2: Pro Caetano.
0: Obrigado.
2: Antônio José Vicente.
0: Sim. Obrigado.
2: É, Milton, Serginho Esteca, Anjo do Bem. E para o Giovanni da Vila Maria,
0: todo André mundo ligado, hein?
2: Band,
0: tá joia.
2: Valdivino da Vila Rica, Helena Fistan, Janete Zegatti, Lindinho, Mirava Lacerda, Maria Rita, Gerlando Vidal, Zira do Nova Barra, Joana.
0: Sim. Tá joia.
2: E para Mel e quem tiver ouvindo e gostar da música.
0: Fico rapaz,
2: com Deus, Jesus te abençoa grandemente.
0: Amém, cheirosa. Essa moda é boa, hein, mas escolher moda é boa, hein? Então chegando eles, André Andrade. Alô, Dorinha do Jardim dos Pensamentos. Som, cheira, só da baixa. 4 para 6. Aí vamos tocar a moda, vamos rezar, né? Voltamos após a oração das 6, né? Trazer muita moda até as 7.

6 horas da tarde. É hora de agradecermos a Deus por mais um dia abençoado. Pai nosso que estais no céu, santificado seja o vosso nome. Venha a nós o vosso reino, seja feita a vossa vontade, assim na terra como no céu. O pão nosso de cada dia nos dai hoje, perdoai-nos as nossas ofensas, assim como nós perdoamos a quem nos tem ofendido, e não deixeis cair em tentação, mas livrai-nos do mal. Amém. Ave Maria, cheia de graça, o Senhor é convosco, bendita sois vós entre as mulheres, e bendito é o fruto do vosso ventre, Jesus. Santa Maria, Mãe de Deus, rogai por nós, pecadores, agora e na hora de nossa morte. Amém.

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0: tá certo. Mas então tá certo e vamos seguindo, né? Já rezamos, já estamos tranquilos. Agora vamos trazer muita moda até a sede. E o nosso telefone continua liberado, olha, mas tem muita gente participando da nossa programação. Meu amigo, meu companheiro Marquinhos, mata-taxista, ele tá com sua moto mó cheiroso. Rapaz, ontem eu fiquei mamando égua por fora, igual bago de porco, né? E acabei de tocar na moto do cheiroso Marquinhos. Marquinhos, que se não dá, eu toco ela, hein? Rapaz do Francisco, alô Francisco, tá na sintonia da nossa programação. Cadê o seu cheiroso? Boa tarde, cheiroso.
1: Boa tarde, Mocorongo, meu amigo.
0: Batatinho. É nóis.
1: Boa tarde, cheiroso. Boa tarde, cheiroso. De Pontal do Araguaia.
0: Tá, é o tá cheiroso. Pontal
1: falando com você.
0: Amém, cheiroso.
1: Quero pedir pra você, sim, trio cheiroso. Expresso Boiadeiro, sonhei com você, Batatinha. Sonhei com você, Batatinha.
0: Pô, que bom, sonhei com anjo, hein?
1: Manda aí pra nós.
0: Amém, trio
1: Expresso Boiadeiro, sonhei com anjo, hein?
0: Amém.
1: Quero mandar pra Gerlane Viral, pra Gerlane Vidal.
0: É a Vidal, cheirosa Vila Maria.
1: Fiscal, Mirava Lacerda.
0: Tá, joia, cheiroso.
1: Pra Dorinha, pra toda a nossa
0: ligado.
1: Helena Sistan, Silvio Beck, uma Janete Segato.
0: Também tá ligado.
1: Mandar pra toda a nossa galera aí, o Geovão da Vila Maria. Cheiros.
0: Sim, cheiroso.
1: Aquela pessoa que eu esqueci também, vai pra todo mundo nesse
0: mundão. É, o povo tá ligadinho, cheiroso.
1: Vai com o Padre Shell lá na chácara.
0: Ô, Shellzão, é. Aí a diferença é fazendeiro, hein? Aí é homem do Nelore, né?
1: Mandar pra Cheirosa também,
0: sim.
1: Batatinha, sua esposa, suas filhas.
0: Rapaz, eles tão ligados, hein?
1: Aí, mandar pra toda a sua família aí,
0: amém. Batatinha. Parabéns,
1: cheiroso. Especialmente pra você e pra todos os nossos radialistas da Rádio Araguaia.
0: Tá bem, você tá todo mundo ligado. Falou, cheiroso. Obrigado, cheiroso. Falando bonito, cheiroso. Meu amigo, meu companheiro Francisco, qual é teu sucesso chegando? Canta. Trio da Vitória. Cadê a moda, meu coroa?

Rapaz, eu não conhecia esse triozão não, hein? Rapaz, trio bom, hein? Caramba, Francisco! Mas então, assim, nós vamos seguindo, porque o nosso cantarago é de pouco papo e muita moda. Agora atender a Cheirosa. Alô, Cheirosa! A Cheirosa manda moda para a filha Fabiana Loira dos Olhos Azuis, para a neta Juliana. Vem para você, Francisco, para a Janete, para todos os cantores do Big de Viola, para a dona Joana de Santo Antônio, para a Cora, para a Carmelúcia, para a filha Samara Goiânia, para o filho Robinho, para a Carol, para a Camila, para Pedro Ligue e Victoria. E para a Nora Heloísa e para o filho Robinho. Já falou, né, meu caro? Mas então tá certo, Cheirosa, olha teu sucesso chegando, Cheirosa. Cheirosa 6h15, aqui pela sua Vale da Aragua FM, atravessando fronteiras com o melhor da música sertaneja. Ai, falou bonito, hein? Alô, nego, vai vir pra você, Cheirosa, escuta a moda. É, moda é boa, hein? Cara, só falta abrir aqui, ó. Se abrir, ela canta agora, hein? Vamos ver se canta. Canta ou não canta? Vai cantar, não vai? Só um pouquinho. Cantou! Seis e 16.

0: Rapaz, olha. Moda boa cheirosa. Parabéns pela escolha da moda cheirosa. Olha, ontem, meu amigo, meu companheiro Marquinhos Batata, que se escolheu a moda, eu não toquei a moda dele, né, Marquinho? Mas eu volto agora e toco essa moda. Vamos, cheiroso!
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Rapaz, essa moda de ontem, ó, primo Hélio. O Marquinhos Batata tá aqui, você mandou um áudio e pediu essa moda, eu não toquei a moda antes. Mas hoje eu toco, né? Quebrei o áudio que mandou ontem, que apagaram o áudio. Agora ficou bom, né? Vai sem áudio, vai Marquinhos Batata, sua moda aí cheiroso.

0: Nosso amigo, nosso companheiro Zé Araújo, de Goiânia pra sua Vale do Araguaia FM. Obrigado, meu amigo, meu companheiro Marquinhos, o mototaxista. Rapaz, olha, a vida é tão boa, temos que agradecer a Deus, né? A cada momento, a cada minuto, a cada segundo. Olha, quando eu cheguei em Goiânia pra poder gravar os cantores em Goiânia, né? Quando eu tava na Band, eu fiquei, pra quem não sabe, eu fiquei 15 anos na TV Band, né? Com o nosso cantar agora. Eu fiquei 6 anos aos domingos, das 9 às 10 aos domingos, né? Na TV Band, né? Que é 97. Aí depois eu fui para o sábado, eu fazia das 11 ao meio-dia. Fiquei muitos anos, hein? 32, 15 anos na Band, né? Gravei muitos e muitos cantores de Goiás. Felicidade. Todos os grandes nomes de Goiás passaram pelo nosso Cantaraguai, pela sua TV Band. E nessa época o André também trabalhava na TV Band. Um forte abraço ao André, toda a equipe da Band, meu amigo Ronaldo Couto, Saldo do Chocolate. E muita gente passaram por lá, os chefes, né?
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0: Todos valorizavam o nosso Cantaraguai. Porque o nosso Cantaraguai buscava talentos longe. E quando eu cheguei em Goiânia para poder gravar Os Filhos de Goiás, o que aconteceu? O Zé Araújo, que é esse cantor aqui, eu falo para as pessoas, falou, o meu sonho é passar por esse Cantaraguai desse rapaz, desse batatinho. O programa dele aqui em Goiás, ele rebenta. É o maior sucesso, eu tenho uma maior inveja quando o cara grava nessa banda, né? Eu não gravo. O meu sonho é gravar nesse tal desse Cantaraguai, com esse tal de batatinha. Mas pra mim ele é um sucesso aqui no Goiás, hein? Todo mundo já gravou com esse cara, eu não gravo. Não sei o que é que tá acontecendo. Quando eu vejo aqui, já gravou. Não, gravou fulano e ele foi embora. Nada, falei, eu fiquei no ponto.
1: E para mim, felicidade.
0: Olha o que aconteceu, ele ajeitou um jeito lá, né? De entrosar pra poder achar meu contato.
1: Felicidade.
0: Aí se entrosamos e gravamos agora. Esse rapaz, também gravamos Ari Gonçalves, né? Já está no andar de cima dele, Ari Gonçalves, né? Rapaz, mas fez sucesso, hein? Então, forte abraço para todos os goianos que valorizam o nosso Cantaraguaia. E aí o Marquinhos tá, escolhe a moda, eu falei, moço, que benção, hein? Aí quando eu vi o áudio, né? Já tinha acabado o programa, eu falei, agora ficou bom. Aí eu procurei o áudio para colocar no ar, aí ele falando, né? Já tinha apagado o áudio também, falei, agora melhorou ainda. Mas não tem problema, né, Primo Hélio? Mas então tudo na vida passa, mas fiquem as boas lembranças. Fizemos muito sucesso com a TV Band, hein? É o único programa sertanejo da região aqui, pela TV, era o nosso Cantaraguá. Não tinha outro.
1: Que vem fazer morada.
0: E a diferença é que busca o talento longe, né? Agora eu tô pelo Facebook, tá? Pra quem não sabe, eu faço o Cantaraguá pelo Facebook até algum dia, não é todo dia, hein? Mas eu faço a transmissão ao vivo para todo o país pelo Facebook com o nosso Cantaraguá. Mas então, 6h35, vou atender agora o Primo Hélio, consultor, né, Primo? Né, Primo Helena? Senão vai até acabar o programa. Não tô acabando, só falando Zé Araújo, né?
1: Felicidade.
0: Rapaz, eu tenho que mandar um alô para o Hélio, consultor. Não é o Hélio, não, é o Hélio Detran. Falei, rapaz, você não liga, você não fala, né? Não, vou falar. Então, esse que eu tava falando é o Primo Hélio, consultor. Alô, Primo Hélio. Alô, Primo Helena, olha a moda chegando. 6h36, estamos quase indo embora. Toca modão até as 7. Ei, Cantaraguai, bora, fala do Araguaia FM. Meu amigo Niltinho, forte abraço. Alô, minha amiga Belanias.

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12: 18 horas e 47 minutos.

0: Mas então tá certo, senhor. Estão quase indo embora. Já vou dançar 12 e meio pra 7. Ai, fala da Aragua FM. Rapaz, cadê a Mirava Lacerda? Cadê o Seja Rosa?
1: Boa tarde,
0: tá boa?
1: Tudo bem?
0: Aí eu que tô.
1: Batatinha, hoje passa Oi. Pra nós. Pode ser uma música sua, você escolhe uma.
0: Ah, tá bom, Xerosa, tá? Beleza, tá bom.
1: Eu ofereço pra todos vocês da rádio, tá, Jorge, pra todos os ouvintes.
0: Sim, Xerosa.
1: Pra Dorinha, Neito, Alci, Aline, Alzira, Lindinha, Leni, Hilda, Gerlando, Vidal, Francisco, Cícero e todos que gostarem da música. Obrigado.
0: Xerosa, obrigado, Seja Rosa. Com Deus, minha Xerosa. Rapaz, é Lindinha, você me mandou um treco. Lindinha, cadê você? Peraí, que ela acha a Xerosa aqui. Enquanto isso, a Madonna cantando aqui, né?
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0: Ô, Lindinha, você não acha que eu li o Madonna, não, é? Olha o que ela falou aqui, Lindinha, isso é diferenciado. Cadê você, Xerosa?
3: Boa noite, Cheiroso.
0: Boa noite,
3: Cheiroso. Tá de noite, né, Cheiroso?
0: Tá quase escutando.
3: Nem vou pedir música porque não dá tempo, mas a hora que você rodar a música de algum aí, você oferece pra mim.
0: Então
3: também,
0: é essa,
3: tá?
0: Então é essa aqui, então.
3: Uma boa noite pra você.
0: Boa noite, Cheiroso.
3: Toda a sua família, sua Cheirosa, pra todos.
0: Sim,
3: os Cheirosa. Seus aí.
0: Amém.
3: E pra mim também, tá?
0: Tá bom, Cheirosa.
3: E até amanhã. Que Deus até nos amanhã. Abençoe hoje e sempre. Boa noite, Cheirosa.
0: Amém, Cheirosa. Boa noite, Cheirosa. Bom santo, bom descanso, Cheirosa. Mas então tá certo. O trem bonito, canta aí. Olha a moda da minha composição. Moda boa, hein? Caramba, hein? Quem dá um tiro, não esquece mais nunca. A moda chama-se Tiro de Amor. Canta, trem bonito. Já passou só 11 para 7. Canta logo, trem bonito, vai lá.

meu amigo, meu companheiro. Do Jardim das Mangueiras. Amarildo Silva, olha teu sucesso, é cheiroso. 8 para 7.

tá abençoado, estamos quase indo embora. E assim nós já estamos chegando ao finalzinho de mais um Cantar a Goiás de hoje, já prometendo que eu vou voltar amanhã, né? Porque amanhã tem mais moda, né? Já tem gente ligando aqui, peraí.

0: Olha, hoje não é mais tempo de tocar não, tá? Agora é só amanhã.
1: Olha, estou tentando.
0: Olha, sobre muita moda de tocar na nossa programação de hoje, tá? Na nossa programação de hoje, tá? Sempre a nossa programação, sempre sobre modas. É sinal que tá dando certo, né? Aí eu preciso primeiramente agradecer a Deus e ao povo que acompanha a nossa programação. E me agradecer meu amigo, meu companheiro Fernando Del Monte, o patrão, né? Toda a equipe da Vale. Ele sempre nos dá nós sustentação ao nosso Cantaraguá, né? A nossa pessoa. Fernando Del Monte, muito obrigado, hein? Toda a família Del Monte. Amigo Nilton. O Niltinho sempre passa lá no Melanisa, ele tá lá, né? Fazendo bom papo com os pessoal lá. Isso. Amigo Melanisa, um forte abraço pra você, pessoa cheirosa. Todos os seus familiares. Seu filho, sua filha, hein?
1: Seu adeus.
0: Melanisa é meu amigo de longas datas.
1: E o que mandou.
0: Mas então bora agora, né?
1: Isso.
0: Valéria Barros, hein?
1: E
0: rapaz, a Valéria Barros é pra das mineirinhas, né? E foram essa cantiga sozinha. E deu certo, hein?
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0: Rapaz, um dia lá em Goiânia, né, batendo um papo com as pessoas, que o pessoal falou pro Bodatinha, e essa rádio, ela é da onde? Foi a Vale do Araguaia, é? Barra do Garças. Então nós estamos na sua rádio, Vale do Araguaia FM, Barra do Garças, transmitindo para todo o país. Obrigado, patrão Fernando Del Monte. Obrigado, família Vale. Meu amigo Vicente Kirsu, boa noite, cheiroso.
1: Você
0: nos acompanha e valoriza o nosso canto Araguaia. Se dá qualquer coisa errada, ele falou, tá fazendo assim, assim, faz assim melhor. Obrigado, meu amigo Vicente. Obrigado, Nilton Araújo. É Nilton, Milton Araújo, um forte abraço. Não conheço, mas depois vou conhecer, tá? Então já estamos chegando ao finalzinho de mais um Canto Araguaia de hoje. Já vou ficando por aqui, fechando com chave de ouro, atendendo Madalena Berlindo do Pontal do Araguaia. Vou falar agora sobre o saudoso Gilmar de Souza abençoado falava. Brasil, ele sempre falava assim. Batatinha, por onde Deus passa, nada embaraça. Fazer o bem, sem olhar a quem, porque lá de cima a recompensa vem. Com essas palavras, vou ficando por aqui. Mas volta amanhã às 5 da tarde, às 17 horas, se Deus assim nos permitir. Tchau, família brasileira. Fiquem todos com Deus, que eu também vou com ele. Mostrando a todos. Madalena Berlindo, olha a tua moda aí. Tchau, Brasil.

meu amigo Luiz de Pescol. Rapaz, eu não falei do meu amigo Luiz de Pescol, Luiz de Pescol. Parabéns bem pro você também, cheiroso. A sua Tianinha, a dona Tianinha, um forte abraço. Igual eu falei, né? Então tá bom. Olha aí, sábado agora é o aniversário da dona Priquita em Voadeira. Agora fui

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3: Olá, boa noite.
1: Boa noite para você que nos acompanha em todo o país.
3: Quinta-feira, 13 de agosto de 2026.
1: Vamos aos destaques do dia.
3: Brasil registra mais de 62 milhões de empregos formais no mês de junho.
1: Dados são da RAIS, a Relação Anual de Informações Sociais, que é divulgada mensalmente. Graziele Bezerra.
4: Do total de empregos registrados em junho, a maior parte ficou com os trabalhadores seletivos e temporários, responsáveis por 48 milhões de vínculos.
3: Operação Arena. Investigação apura sonegação fiscal e lavagem de dinheiro na exploração de apostas de cota fixa e jogos de azar.
1: São apreendidos bens e valores de até R$1 bilhão. Luana Karen.
5: A investigação identificou indícios de utilização de uma complexa estrutura societária com o objetivo de conferir aparência de legalidade a operações relacionadas à exploração de apostas de cota fixa e de jogos de azar.
3: Já está em funcionamento modalidade de crédito para adimplentes.
1: Estratégia oferece condições mais favoráveis a trabalhadores informais que estão com dívidas em dia. Luciana Vasconcelos.
6: A medida permite contratar uma nova operação de crédito para quitar integralmente a dívida anterior.
3: Hoje, na apresentação da Voz do Brasil, Mariana Jungmann e Luciano Seixas.
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3: Mais de 62 milhões de vínculos de emprego ativos.
1: E o quadro do o quadro do mercado formal do país em junho, segundo dados divulgados hoje.
3: Os números fazem parte da RAIS, levantamento que era realizado uma vez por ano e agora está sendo divulgado mensalmente.
4: Segundo os dados divulgados nesta quinta-feira, no mês de junho foram registrados 62.891.209 vínculos de trabalho ativos no país, cerca de 164 mil a mais do que o registrado no mês anterior, maio. No acumulado do primeiro semestre, o aumento no emprego formal foi de 3,6% em relação a dezembro de 2025, com 2 milhões e 200 mil novos vínculos. Do total de empregos registrados em junho, a maior parte ficou com os trabalhadores seletistas e temporários, responsáveis por 48 milhões de vínculos. Em seguida, vem os agentes públicos, ocupando 14 milhões e 300 mil postos, e as demais categorias com cerca de 430 mil vínculos ativos. O setor de serviços foi responsável pelo maior número de oportunidades, como explica Paula Montanher, subsecretária de Estatísticas e Estudos do Trabalho do Ministério do Trabalho e Emprego.
7: Todos os setores cresceram. O grupo que mais cresce é o grupo que a gente chama de serviços. Uma parte grande desses empregos são na administração pública, defesa, seguridade, educação e saúde.
4: Até junho, os dados da RAIS, a Relação Anual de Informações Sociais, eram divulgados uma vez por ano. Agora, o relatório é publicado mensalmente e traz também recortes como sexo, raça, cor e escolaridade. As mulheres, por exemplo, ocuparam mais de 29 milhões dos empregos em junho, cerca de 46% do total, um crescimento de 5,7% em relação à quantidade de postos que elas ocupavam em dezembro do ano passado. A RAIS também mostra um mercado de trabalho cada vez mais jovem e diverso, com maior presença de pessoas pardas e pretas em empregos formais e o crescimento nos vínculos de trabalhadores com até 24 anos de idade. Para o ministro do Trabalho e Emprego, Luiz Marinho, muitos jovens buscam a segurança da consolidação das leis trabalhistas.
8: Muita gente quer a segurança da CLT.

0: que é o direito às férias, 13º, fundo de garantia, participação nos resultados. O que não quer, eventualmente, é salário baixo. Não quer um ambiente estressante. Não quer um ambiente assediador.
1: Em junho, a região sudeste liderou o emprego formal, sendo responsável por 47% dos postos de trabalho do país, com 29 milhões de empregos. Reportagem Graziele Bezerra.
2: Quem tem uma dívida e está em dia com os pagamentos também pode renegociar os valores.
3: Está disponível uma modalidade de crédito para essas pessoas, com juros de até 1,99% ao mês.
2: Saiba quem pode participar e um alerta: cuidado com os golpes que usam o nome do programa.
4: Já está funcionando modalidade de crédito voltada a trabalhadores que estão adimplentes ou com pequenos atrasos em suas dívidas junto a instituições financeiras. O crédito é voltado a trabalhadores informais, sem vínculo pela CLT. Não atende servidores públicos ou quem receba aposentadoria ou pensão do INSS. A medida permite contratar uma nova operação de crédito para quitar integralmente a dívida anterior. Quem explica é o secretário de Reformas Econômicas do Ministério da Fazenda, Regis Dudena.
5: Para pessoas que não têm acesso a essas linhas de consignado, a essas linhas baratas, que tomaram crédito, aí um crédito pessoal, sem garantias, normalmente créditos caros, e que estão pagando. Então são pessoas que, como o nome diz, né, desenrola adimplentes. São pessoas que estão adimplentes, que estão pagando essa sua conta, que estão atrasados em até, no máximo, 90 dias, mas já pagaram aí pelo menos 4 parcelas desse crédito e estão tendo aqui uma possibilidade de ter acesso a uma linha de crédito com taxas baixas, até no máximo R$ 1,99 por mês, e vão poder diminuir a parcela que ela vem pagando mês a mês dessa dívida.
4: Também há possibilidade de contratação de crédito adicional de até 50% do saldo devedor da operação original, desde que a nova prestação não ultrapasse 90% do valor da parcela anterior. Ao contratar a operação, o beneficiário concorda com o bloqueio do CPF para apostas em plataformas de bets por 6 meses. O secretário Regis Dudena, do Ministério da Fazenda, alerta que a contratação deve ser feita diretamente pelos canais oficiais das instituições financeiras e orienta a desconfiar de anúncios que prometem aprovação imediata, mensagens com link, cobranças de taxas antecipadas ou pessoas que se ofereçam para intermediar a negociação.
5: Primeiro passo recomendado: vá você até a sua instituição financeira. Se for uma instituição financeira física que tenha lá a sua agência, vá conversar. Se for uma digital, use sempre o aplicativo daquela instituição que você já conhece, que você já tem cadastro. Cuidado para não aceitar muito ajuda de terceiros.
4: O Banco do Brasil e a Caixa Econômica já estão aptos a operacionalizar a modalidade de crédito. Outras instituições financeiras poderão aderir ao programa nos próximos dias. Os interessados devem procurar as suas instituições financeiras para se informar se estão participando do programa. Com locução de Luciana Vasconcelos, reportagem de Pablo Mundim.
3: A Polícia Federal investiga um grupo acusado de crimes financeiros em exploração de jogos de azar e apostas esportivas, nas chamadas bets.
2: Foram cumpridos mandados de busca e apreensão em 5 estados e o bloqueio de até R$ 1 bilhão dos envolvidos no esquema.
6: A Operação Arena apura atuação de grupo empresarial em supostos crimes de sonegação fiscal, evasão de divisas e lavagem de dinheiro. A investigação identificou indícios de utilização de uma complexa estrutura societária e financeira, mantida no Brasil e no exterior, com o objetivo de conferir aparência de legalidade a operações relacionadas à exploração de apostas de cota fixa e de jogos de azar. De acordo com o secretário especial da Receita Federal, Robson Barreirinhas, o grupo iniciou a atividade na Paraíba em 2012.
7: Foi ampliando essa atividade, utilizando-se de um sofisticado esquema para ocultação de recurso, para lavagem de dinheiro, para evasão de recursos.
6: A investigação também identificou possíveis indícios de omissão de rendimentos e de sonegação de impostos. O secretário da Receita Federal, Robson Barreirinhas, destaca os prejuízos para o país.
7: As bets, elas se tornaram uma doença social no Brasil. E quando se fala de bets ilegais, esse problema é exponencialmente aumentado, porque a bet legal não tem nem mesmo a regulação que hoje existe no Brasil. Não existe, por exemplo, impedimento para crianças joguem em bets legais. Não há as ferramentas de auto-exclusão, de auto-limitação que foram impostas para as bets legais, prejudicando ainda mais a população brasileira.
6: O ministro da Fazenda, Dário Duriga, disse que as atividades da empresa no país já foram suspensas.
8: A gente já tem uma medida cautelar que suspende a atuação dessa empresa dentro de um processo de fiscalização que já vinha acontecendo com troca de informação entre as demais autoridades. A gente tem conseguido viabilizar esse combate criminal que envolve lavagem de dinheiro, envolve ocultação de patrimônio dessas empresas.
6: Ao todo, foram cumpridos 17 mandados de busca e apreensão em 14 localidades, nos estados da Paraíba, Sergipe, São Paulo, Rio de Janeiro e Paraná. A decisão também prevê a apreensão de bens e valores até o limite aproximado de R$1 bilhão. Reportagem Luana Karen.
3: Estão públicas mais de 2 mil páginas que autorizam 85 empresas de apostas a funcionarem no país.
2: A iniciativa faz parte da política de transparência ativa da Secretaria de Prêmios e Apostas, de acordo com o ministro da Fazenda, Dario Durigan.
8: Os principais documentos de todos esses processos já estão disponíveis, tanto documentos que embasam origem de recursos, quanto documentos da avaliação jurídica e até o documento que é o relatório final da nossa avaliação, que tem ali o contexto geral, quem são os sócios, qual é o ramo de atuação da empresa, qual é o negócio da empresa. Isso fica agora para todas as empresas que pediram autorização, isso fica público, cumprindo com esse compromisso de transparência ativa.
3: A publicação dos documentos está sendo realizada de forma gradual e sem comprometer a proteção das informações que possuem acesso restrito.
2: Ainda de acordo com o ministro Dario Durigan, cerca de 5 milhões de contas estão impedidas de fazer apostas no país.
3: Os bloqueios incluem 3 milhões de beneficiários de programas sociais.
2: Os dados podem ser encontrados na página do Ministério da Fazenda em gov.br/fazenda.
3: As vendas do comércio varejista cresceram 0,5% em junho, na comparação com maio.
2: Os dados são da pesquisa mensal de comércio divulgada nesta quinta-feira pelo IBGE.
9: O volume de vendas do comércio varejista teve um aumento de 0,5% no mês de junho em relação ao mês anterior. Mas a média para o trimestre encerrado em junho foi negativa em 0,3%. Entre as atividades com alta estão outros artigos de uso pessoal e doméstico, hipermercados, supermercados, produtos alimentícios, bebidas e fumo, móveis e eletrodomésticos e artigos farmacêuticos, médicos, ortopédicos e de perfumaria. Entre as atividades em queda estão livros, jornais, revistas e papelaria, tecidos, vestuário e calçados, combustíveis e lubrificantes. O gerente da Pesquisa Mensal de Comércio, Cristiano Santos, explica os resultados.
10: Então, das 8 atividades pesquisadas, 4 ficaram no campo positivo. O principal setor que teve crescimento foi de outros artigos de uso pessoal e doméstico. Ali tem resultados de vários nichos, dentre eles de lojas de departamentos, lojas de brinquedos. E teve, então, um crescimento, foi o topo ali, o que mais cresceu. O que mais caiu, né, dessas 8 atividades foi a atividade de tecidos, vestuário e calçados.
9: Na comparação com junho do ano passado, o volume de vendas no varejo aumentou 2,9%. No acumulado do ano, a alta é de 1,9%. Reportagem Luciana Colares de Holanda.
3: A estimativa para a produção de grãos na safra 2025-2026 deve ultrapassar 360 milhões de toneladas.
2: Segundo um levantamento divulgado hoje pela Conab, a Companhia Nacional de Abastecimento, se confirmado, o volume representa 8 milhões e 500 mil toneladas a mais do que no ciclo passado.
3: O milho e a soja juntos devem compor 90% do total da safra, como explica Silvio Porto, presidente da Conab.
11: Nós temos aqui 180,5 milhões de toneladas de soja, 143 milhões de toneladas de milho. A primeira safra de milho, que foi a grande recuperação, fez com que nós tivéssemos um aumento bastante expressivo. Nós saímos de 24,9 milhões de toneladas na safra anterior para quase 30 milhões.
2: Dentre os produtos de inverno, o trigo deve registrar 5 milhões e 800 mil toneladas.
3: A estimativa representa redução de 26,2%, principalmente por conta das chuvas no sul do país. Como detalha o presidente da Conab, Silvio Porto.
11: O que nos preocupa é a questão do trigo. Nós tivemos uma queda muito acentuada de produção, de área no caso, além dessa queda muito significativa da área, serão as condições de chuva, né, em função do El Niño. Isso principalmente no Rio Grande do Sul poderá comprometer a qualidade desse trigo que será colhido nesse período.
2: Quem recebe ou utiliza Vale Alimentação e Vale Refeição deve ficar atento às regras para o uso desses benefícios.
3: A regulamentação, feita no final de julho, amplia a aceitação dos cartões, reduz custos para os estabelecimentos e reforça que os valores devem ser usados apenas na compra de alimentos e refeições.
2: Confira na reportagem como essas regras se aplicam a trabalhadores e estabelecimentos.
6: Localizado em um shopping de Brasília, o restaurante do empresário Pedro Mendonça faz parte de uma rede especializada em frutos do mar com mais de 30 anos de história. O comércio foi fundado pelo seu pai nos anos 90 e de lá para cá passou por adaptações. Entre elas, a variedade nas formas de pagamento. Segundo Pedro, oferecer o Vale Refeição como uma das alternativas ajuda a atrair novos clientes e facilita o acesso do público ao negócio da família.
12: A pessoa que usufrui desse Vale Refeição, ela ganha crédito, ela tem que usar ele, então ela dá preferência para usar, de fato, em restaurantes que ela possa aproveitar esse crédito. Então, eu vejo mais como o principal benefício é essa possibilidade de ter novos clientes.
6: Instituídos há mais de 50 anos por meio de lei, o Vale Refeição e o Vale Alimentação fazem parte do Programa de Alimentação do Trabalhador, o PAT. Os benefícios oferecidos pelas empresas aos colaboradores funcionam como um crédito para garantir uma alimentação adequada. Neste ano, um decreto estabeleceu novas regras para o programa. A principal mudança, de acordo com Rogério Araújo, coordenador do PAT do Ministério do Trabalho e Emprego, é o estabelecimento do teto de 3,6% nas taxas cobradas pelas operadoras sobre as transações. A medida acaba com as cobranças de tarifas elevadas que muitas vezes inviabilizavam a adesão de estabelecimentos às bandeiras de cartão.
13: Por isso a limitação das taxas e o prazo de liquidação é tão importante. Esses estabelecimentos comerciais menores, restaurantes pequenos, supermercados de bairro, esse estabelecimento não vai mais precisar usar o capital de giro para fazer essa movimentação. Ele vai ser pago ali dentro dos 15 dias e com a taxa muito mais baixa. Então ele não vai ter perda em aderir ao PAT.
6: O decreto determina ainda que as empresas emissoras que possuem mais de 500 mil usuários ativos devem adaptar até novembro deste ano seus sistemas para que os cartões de Vale Refeição e Vale Alimentação funcionem em qualquer maquininha de pagamento. Além disso, Rogério Araújo destaca que o texto reforça que os valores destinados aos auxílios devem ser utilizados exclusivamente para compra de alimentos e refeições.
13: Esse programa foi criado com a ideia de que a gente pudesse fazer uma alimentação segura para o trabalhador, uma nutrição adequada para que ele desenvolva as atividades, não tenha problemas nutricionais, evitando inclusive acidentes de trabalho, faltas ao trabalho. E aí, claro, a consciência do trabalhador tem que ser também nesse sentido, de consumir o seu vale alimentação e refeição para o fim que é destinado, sem tentar fazer um uso inadequado, por exemplo, a aquisição de produtos eletrônicos, ou ainda com essa venda do benefício.
6: Empresas, operadoras e estabelecimentos que descumprirem as regras estão sujeitos a sanções administrativas, com multas que variam de 5 mil a 50 mil reais. Quem descumprir a regulamentação também pode perder benefícios fiscais previstos na legislação. Reportagem Gabriela Noronha.
3: Estão abertas as inscrições para cursos de detecção precoce de câncer na atenção primária.
2: São 7 cursos online e gratuitos voltados para equipes de saúde.
3: O foco das capacitações está na prevenção e no diagnóstico rápido dos tipos frequentes da doença.
14: Profissionais da atenção primária à saúde podem se inscrever para 7 cursos gratuitos e 100% online para detecção precoce do câncer. A iniciativa traz qualificações como a detecção precoce de câncer, prevenção dos fatores de risco para cânceres, rastreamento organizado, detecção precoce de câncer do colo do útero e de mama e gestão de base populacional na atenção primária. Os cursos têm matrículas abertas por prazo indeterminado. Os cursos contribuem para o fortalecimento das redes de atenção à saúde e para a qualificação do cuidado ofertado à população. Eles fazem parte de iniciativa que apoia a organização e a qualificação dos processos de trabalho das equipes que atuam na atenção primária para a detecção precoce dos cânceres e a continuidade do cuidado. Além de cursos, são ofertados materiais técnicos e educativos a profissionais e gestores. Daniele Popov para a Voz do Brasil.
3: Professores e educadores de todo o país já podem escrever projetos que usam jogos interativos em sala de aula.
2: É a primeira edição do Prêmio Desenvolvimento em Jogo do Ministério da Integração e do Desenvolvimento Regional.
15: Será realizada a primeira edição do Prêmio Melhores Práticas do Desenvolvimento em Jogo e que está com inscrições abertas até o dia 30 de agosto. A premiação é voltada a práticas de aplicação do desenvolvimento em jogo em ambientes pedagógicos por docentes e facilitadores no ensino formal e não formal. O desenvolvimento em jogo é um material elaborado para comunicar conceitos da Política Nacional de Desenvolvimento Regional através de um jogo estilo RPG. É uma maneira interativa de experiência de aprendizado. O edital contempla práticas desenvolvidas no ensino fundamental e médio, na graduação e pós-graduação em projetos de extensão universitária, instituições comunitárias, escolas legislativas, escolas de governo e atividades formativas em colegiados de políticas públicas e municípios. Serão selecionadas 30 iniciativas pedagógicas distribuídas entre 10 categorias. O resultado final está previsto para ser divulgado em 9 de novembro. Dilson Santa Fé, para a Voz do Brasil.
3: O edital da premiação está disponível em gov.br/mdir.
2: Estudantes e pesquisadores de todo o país têm até esta sexta-feira, 14 de agosto, para se inscrever no Prêmio Jovem Cientista 2026.
3: A premiação busca estimular projetos com soluções inovadoras usando inteligência artificial.
16: Foi observando a rotina dos castanheiros no Vale do Javari, no Amapá, que a estudante Manuele da Costa Pereira desenvolveu um kit portátil para a produção de energia elétrica a partir do sol.
17: Durante essas expedições, a gente começou a observar e a vivenciar o dia a dia deles em campo. E aí, a partir disso, a gente começou a pensar sobre alternativas para melhorar a qualidade de vida deles, né? Que eles não tinham o básico nem para iluminar o acampamento à noite. Ou quando tinham, eram geradores movidos a óleo diesel, que são pesados e poluentes também. Esse kit ele funciona como um mini gerador de energia elétrica a partir do sol.
16: Foram 2 anos trabalhando no projeto, no Instituto Federal do Amapá. O empenho deu resultado e Manuele ganhou o Prêmio Jovem Cientista na categoria Estudante de Ensino Superior. Jovens pesquisadores interessados em seguir os passos de Manuele e concorrer ao prêmio têm até o dia 14 de agosto para inscrever projetos. O tema desta edição do Jovem Cientista é Inteligência Artificial para o Bem Comum. A ideia é que estudantes e pesquisadores apresentem projetos que explorem o potencial da IA para a solução de problemas reais, como melhoria de serviços públicos, ampliação do acesso à saúde e educação, inclusão digital e sustentabilidade ambiental. O presidente do Conselho Nacional de Desenvolvimento Científico e Tecnológico, o CNPq, vinculado ao Ministério da Ciência, Tecnologia e Inovação, Olival Freire Júnior, destacou a importância da premiação.
18: A particularidade desse prêmio, que é um prêmio para tentar fisgar um jovem promissor. Então, não é o prêmio para o pesquisador já consolidado. Então, é uma tentativa, nos mantendo na questão do futebol, de você olhar para a divisão de base e dizer, aquele ali tem futuro.
16: Podem se inscrever para o Prêmio Jovem Cientista estudantes do ensino médio, superior, mestrado ou doutorado. Também são aceitas inscrições de mestres e doutores já formados, com idade até 39 anos. Reforçando, as inscrições vão até o dia 14 de agosto e podem ser feitas pelo site jovemcientista.cnpq.br. Com locução de Thaís de Araújo, reportagem Luana Karen.
2: Termina amanhã o prazo para que os candidatos pré-selecionados na segunda chamada do ProUni, o Programa Universidade para Todos, comprovem as informações da inscrição.
3: Os documentos devem ser apresentados diretamente na instituição de ensino para a qual o estudante foi selecionado.
2: Para saber mais, acesse acessounico.mec.gov.br.
3: E essas foram as notícias do Governo Federal.
2: Uma realização da Secretaria de Comunicação Social da Presidência da República.
3: Com produção da empresa Brasil de Comunicação.
2: E agora com as notícias do Poder Judiciário e do Congresso Nacional. Boa noite.
3: Boa noite para você. Até amanhã.
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21: Supremo Tribunal Federal confirma a decisão liminar do ministro Flávio Dino, que reconhece a omissão do Congresso Nacional na regulamentação da mineração em terras indígenas.
22: STJ afasta a prescrição em ação indenizatória sobre os crimes de maio. Pedidos serão analisados pela Justiça Paulista.
21: TSE condena vereador por violência política contra colega mulher.
22: Boa noite, eu sou Arthur Filho.
21: E eu sou Walter Lima.
22: Supremo Tribunal Federal confirma a decisão liminar do ministro Flávio Dino, que reconhece omissão do Congresso Nacional na regulamentação da mineração em terras indígenas.
21: O caso concreto envolve o território Cinta Larga, que abrange cerca de 2 milhões e 700 mil hectares, localizados na divisa entre os estados de Rondônia e Mato Grosso. Marta Ferreira.
23: A Constituição não impede que haja mineração em territórios indígenas, mas condiciona isso à autorização do Congresso Nacional, à consulta às comunidades afetadas e à garantia de participação nos resultados da atividade. Até o momento, no entanto, o Legislativo não definiu as regras para a atividade. Diante dessa situação, a coordenação das organizações indígenas do povo Cinta Larga entrou com ação no Supremo. Em fevereiro, o ministro Flávio Dino, relator do caso, concedeu medida cautelar e reconheceu a existência de omissão inconstitucional do Poder Legislativo, entendimento que foi referendado pelo plenário do STF nesta quinta-feira.
22: Na abertura da sessão plenária desta quinta-feira, o presidente do Supremo Tribunal Federal, ministro Edson Fachin, anunciou apoio ao ministro Flávio Dino, que vem sofrendo ameaças. Vamos ouvir um trecho da fala do ministro.
24: A presidência do Supremo Tribunal Federal, em nome deste tribunal, manifesta solidariedade ao ministro Flávio Dino e reconhece que ameaças à segurança física dos ministros e familiares devem ser apuradas com rigor. A Secretaria de Polícia Judicial do Supremo Tribunal Federal colaborará com as autoridades públicas para a plena elucidação dos fatos e pela responsabilização, inclusive penal, de quem tiver praticado crimes.
21: O presidente do STF também defendeu a democracia, a Constituição Federal e as liberdades fundamentais, como a liberdade

0: por ataques do primeiro comando da capital contra forças de segurança e pela reação policial que causaram mais de 500 mortes, muitas em situações não esclarecidas. Na origem, o Ministério Público de São Paulo reuniu pedidos de reparação individual e coletiva, incluindo danos, assistência, preservação da memória e medidas de não repetição. Seguindo o voto do relator ministro Teodoro Silva Santos, a maioria da primeira sessão do STJ considerou alegações de execuções sumárias, desaparecimentos de pessoas, participação ou omissão de agentes públicos e falhas nas investigações. Também considerou os compromissos internacionais assumidos pelo Brasil na proteção dos direitos humanos.
1: TSE condena vereador por violência política contra colega mulher.
2: O caso é de Nova Friburgo, no Rio de Janeiro. Fábio Ruas.
3: A vereadora Priscila Pita, do PT, foi vítima de violência política de gênero praticada pelo vereador José Sebastião Rabelo, do Solidariedade, na Câmara Municipal de Nova Friburgo. Sebastião foi condenado a 1 ano de reclusão e teve os direitos políticos suspensos. O TSE ainda declarou José Sebastião inelegível. Para o relator do caso no TSE, ministro Dias Toffoli, o vereador submeteu a colega a constrangimentos, humilhações e ameaças, com discriminação de gênero, com o objetivo de impedir ou dificultar o pleno exercício de mandato de vereadora.
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1: A você, uma boa noite.
2: E até amanhã.
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6: Eu sou Paula Groba.
7: E eu sou Humberto Pinheiro.
6: E estes são os destaques de hoje do Jornal do Senado, que começa agora.
7: Senado aprova liberação de dinheiro para socorro a vítimas de desastres naturais.
6: Redução de tributos sobre combustíveis e isenções para a Copa Feminina de 2027 são aprovadas.
7: Senado aprova mudanças em imposto para dar mais segurança ao produtor rural.
6: Boa noite.
7: Boa noite.
6: O Senado aprovou a garantia de recursos para o socorro e a assistência a vítimas de enchentes e secas no país. Senadores aprovaram um crédito extraordinário de 305 milhões de reais.
7: O dinheiro deve beneficiar cerca de 1 milhão e 600 mil pessoas. Repórter Alexandre Campos.
8: O dinheiro está sendo destinado a cobrir despesas urgentes e imprevisíveis relacionadas a ações emergenciais de socorro a vítimas, à assistência humanitária e ao restabelecimento de serviços essenciais em diversas regiões do país. O Poder Executivo justificou o pedido de gasto extra, já que o país, no início deste ano, experimentou eventos climáticos diversos, com estiagem em algumas regiões e excesso de chuvas em outras. Em comum, mortes, destruição e deslocamento forçado de pessoas, o que exigiu a liberação do dinheiro de forma emergencial. A relatora da medida provisória na Comissão Mista de Orçamento foi a senadora Tereza Cristina, do PP de Mato Grosso do Sul. Ao apresentar relatório favorável ao texto, ela chamou a atenção para a necessidade de o governo adotar uma postura preventiva, já que muitos desastres se repetem ano após ano.
9: Defesa Civil não espera. Diante de desastres que já atingiram milhões de brasileiros, socorrer as vítimas é dever do Estado, não favor de governo. O desastre é sempre uma tragédia, mas não é uma surpresa. Um país que estação após estação, precisa correr para socorrer aquilo que poderia ter prevenido, não enfrenta um problema de imprevisibilidade, enfrenta um problema de planejamento.
8: Pelo texto da MP, que segue para promulgação, 1 milhão e 600 mil pessoas devem ser atendidas com os recursos liberados.
6: Senadores também autorizaram 3 operações de crédito da cidade de São Paulo com bancos internacionais. 2 delas financiam um programa de redução da emissão de gases poluentes por meio da eletrificação de frota de ônibus. Os empréstimos serão com o Banco Interamericano de Desenvolvimento e com o Banco Internacional para Reconstrução e Desenvolvimento, num total de US$496,6 milhões.
7: A terceira operação será destinada ao Avança Saúde 2, programa de reestruturação da rede hospitalar do município de São Paulo. Os projetos seguem para promover

0: Divulgação.
1: Avançou no Senado o projeto que amplia a transparência das informações que faculdades e universidades devem fornecer aos alunos.
2: Documentos como credenciamento e autorização dos cursos deverão ser apresentados no início de cada período letivo. Repórter Rodrigo Rezende.
3: Instituições de ensino superior deverão apresentar aos alunos, de forma simples e acessível, os atos de autorização e reconhecimento dos cursos superiores oferecidos. A medida deve ser feita no início de cada período letivo. Projeto com esse objetivo, da senadora Jussara Lima, do PSD do Piauí, foi aprovado pela Comissão de Educação do Senado. O senador Espiridião Amin, do Progressistas, de Santa Catarina, apresentou o relatório favorável ao projeto feito pelo senador Confúcio Moura, do MDB de Rondônia.
4: Conferindo segurança aos estudantes quanto à qualidade da instituição e segurança quanto ao curso em que estudam ou estudaram, bem como à sociedade que terá assegurada a formação adequada dos novos profissionais. A expansão quantitativa do ensino superior tem demandado esse tipo de cuidado.
3: A instituição também fica obrigada a apresentar aos estudantes no início do período letivo os programas dos cursos e demais componentes curriculares, sua duração, requisitos, qualificação dos professores, recursos disponíveis e critérios de avaliação. O projeto segue para análise da Câmara dos Deputados.
1: E a Comissão de Constituição e Justiça aprovou o projeto que cria o Estatuto dos Cães e Gatos, com deveres para os tutores, como alimentação adequada, vacinação e proteção contra o abandono. O texto também regulamenta os animais comunitários e estabelece regras para garantir o bem-estar dos animais. A proposta segue para a Comissão de Meio Ambiente.
2: Também avançou no Senado um projeto que aumenta as penas para maus tratos e permite, em casos de crueldade praticada por crianças e adolescentes, a aplicação da medida socioeducativa de internação. Repórter Bruno Lourenço.
5: O projeto de lei inclui ações contra animais praticadas com crueldade extrema ou com potencial concreto de causar lesão grave ou morte, como nova hipótese de internação para menores de idade. A proposta também aumenta penas para maus tratos contra animais em geral. A relatora, senadora Leila Barros, do PDT do Distrito Federal, defendeu maior cuidado com os animais.
6: A vedação à crueldade, ela constitui fundamento central do direito animal brasileiro e confere proteção aos animais individualmente considerados. Essa proteção constitucional também se relaciona à dignidade da pessoa humana na medida em que a submissão de animais à crueldade degrada os próprios valores éticos que devem orientar as ações humanas e a atuação estatal.
5: O texto, que será submetido a turno suplementar de votação na CCJ, ainda aumenta a punição em casos que envolvam tortura, abuso sexual ou transmissão das agressões pela internet.
1: O Senado aprovou e seguiu para a sanção o projeto que trata da redução de tributos sobre combustíveis e isenções para a Copa do Mundo Feminina de 2027.
2: O texto também inclui isenções para a produção de fertilizantes e exploração dos chamados minerais críticos. O repórter Pedro Pincer tem mais informações.
7: O projeto prevê a redução de tributos federais sobre a importação, a produção e a venda de óleo diesel rodoviário, biodiesel, gasolina, etanol e querosene de aviação. Segundo o texto, o que o governo deixar de arrecadar será compensado pelo aumento da receita após o início do conflito entre Irã e Estados Unidos em fevereiro deste ano. A relatora, senadora Tereza Leitão, do PT de Pernambuco, destacou a importância da aprovação do texto para o setor de combustíveis em um cenário de conflito iminente entre grandes produtores.
8: Felizmente, o Brasil adotou algumas medidas, como a redução de tributos federais e a concessão de subvenções a produtores e importadores, condicionadas à redução equivalente do preço de venda, que amorteceram o choque sobre os preços domésticos. No caso da gasolina e do GLP, as diferenças entre os preços pré-guerra e os atuais são inferiores a 5%. É necessário, contudo, que essas políticas se mantenham.
7: Entre as medidas para os produtores rurais, o texto reduz de 50% para 30% o limite da receita com exportação para que a empresa possa deixar de pagar o imposto sobre bens e serviços e a contribuição sobre bens e serviços. A União poderá conceder até 5 bilhões de reais em créditos fiscais para a produção de fertilizantes, matérias-primas, remineralizadores e bioinsumos entre 2027 e 2031. A proposta também prevê medidas como regras regras para a destinação de recursos a hospitais inteligentes de alta complexidade e benefício fiscal para a FIFA para a realização da Copa do Mundo de Futebol Feminino em 2027. O texto segue agora para a sanção presidencial.
1: E quem produz no campo pode ter mais segurança na hora de calcular o imposto sobre sua propriedade. A Comissão de Assuntos Econômicos aprovou mudanças no ITR, o Imposto Territorial Rural, para evitar que benfeitorias e investimentos feitos pelo produtor aumentem indevidamente a cobrança.
2: A proposta agora segue para análise da Câmara dos Deputados. Repórter Marcela Cunha.
0: O texto busca dar mais segurança no cálculo do Imposto sobre a Propriedade Territorial Rural, o ITR, principalmente na definição do valor que serve de base para a cobrança, que é da terra nua, ou seja, sem construções e melhorias. Autor da proposta, o senador Jaime Campos, do União de Mato Grosso, afirma que o modelo atual gera insegurança para produtores rurais.
9: O atual modelo, cálculo do ITR, ele é incoerente e injusto, vamos ser honestos aqui. O preço do mercado, lamentavelmente, às vezes não é compatível. O problema prejudica muitos produtores rurais do nosso Brasil.
0: A proposta também prevê que o ITR não seja cobrado sobre imóveis rurais invadidos quando a ocupação impedir o uso econômico da propriedade e permite que o contribuinte apresente um contralaudo técnico válido por 5 anos quando discordar dos valores usados pela Receita Federal para calcular o valor da terra.
2: Com edição de Paula Groba e trabalhos técnicos de João Lira, o Jornal do Senado fica por aqui. Acompanhe agora as notícias da Câmara dos Deputados. Boa noite.
1: Boa noite e até amanhã.
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11: Câmara cria benefício fiscal para empresas de combustíveis e fertilizantes.
12: Projeto cria fundo para financiar exportador atingido por tarifas dos Estados Unidos.
11: Plenário obriga a realização de check-ups periódicos para mulheres no SUS.
12: Deputados fixam regras para reconhecimento facial em espaços públicos.
11: Boa noite. Na primeira semana de esforço concentrado antes das eleições, os deputados aprovaram várias matérias. Entre elas, a Câmara aprovou regras para o uso de reconhecimento facial em espaços públicos, como informa o repórter Antônio Vital.
13: A Câmara dos Deputados aprovou o projeto que define regras para o uso de sistemas de reconhecimento facial por órgãos do governo e nos serviços públicos essenciais, como ônibus e metrô. O projeto, apresentado pelo deputado Rodrigo Gambale, do Podemos de São Paulo, permite o uso do reconhecimento facial em estações de metrô, trem e ônibus, no interior de composições e plataformas, nas ruas, edifícios públicos e repartições administrativas. Mas o texto prevê ressalvas. De acordo com a proposta, uma pessoa não poderá ser abordada, detida ou ter seus direitos restringidos apenas porque foi identificada por um sistema automático. Antes de qualquer medida, a identificação terá que ser conferida por uma pessoa. O mesmo vale para o envio de alertas a órgãos de investigação criminal. O texto também proíbe o uso do reconhecimento facial para perseguição de pessoas ou grupos por motivos discriminatórios, políticos, ideológicos ou religiosos. Fica ainda proibida a vigilância em massa sem motivo específico, bem como monitoramento de áreas sensíveis, como banheiros, vestiários e locais de culto. Já o tratamento de dados biométricos só poderá ocorrer em atividades de investigação ou segurança pública, controle de acessos a locais restritos com consentimento do titular, prevenção de fraudes, busca de pessoas desaparecidas, localização de foragidos da justiça, prevenção de atentados, apoio a ações de defesa civil ou resposta a emergências. Relator em plenário, o deputado Sinaldo Bulhões Júnior, do MDB de Alagoas, defendeu que a tecnologia pode fortalecer a segurança em locais de grande circulação e ajudar as forças policiais na localização de foragidos e de pessoas desaparecidas. Ele também argumentou que a regulamentação é necessária porque o reconhecimento facial já vem sendo usado por estados e municípios sem regras nacionais unificadas.
14: A eficácia desses sistemas é demonstrada pelos diversos casos recentes em que suspeitos e condenados por crimes bárbaros ficam identificados e presos pela polícia graças à tecnologia do reconhecimento facial. Os sistemas de reconhecimento facial e os demais meios automatizados de identificação biométrica apresentam ainda outras vantagens. Eles mostram-se dissuasórios de delitos como assédios em transportes públicos.
13: O projeto também prevê regras de governança e transparência. Os sistemas terão que manter registros de auditoria, adotar criptografia e controle de acesso às bases de dados, além de realizar testes periódicos de precisão. Obriga ainda o poder público a priorizar tecnologias certificadas em relação à neutralidade racial e à correta identificação de características físicas. A fiscalização caberá à Autoridade Nacional de Proteção de Dados, a ANPD. O projeto que estabelece regras para o uso de reconhecimento facial em espaços públicos agora será analisado pelo Senado. Rádio Câmara de Brasília, com informações de Daniela Ilessa, Antônio Vital.
10: Educação.
12: Os deputados aprovaram proposta que impede a retenção dos recursos do fundo que financia a conectividade das escolas públicas. O governo foi contra a medida, como explica a repórter Ana Raquel Macedo.
15: O plenário da Câmara aprovou o projeto que impede que o governo retenha os recursos do Fundo de Universalização dos Serviços de Telecomunicações, o FUST. O FUST é destinado a financiar a expansão da infraestrutura de comunicações, a conectividade de escolas públicas, a cobertura em áreas rurais e remotas e a conexão de pontos de interesse público. O fundo é financiado por empresas de telecomunicações que contribuem com 1% de sua receita operacional bruta. Além de tornar os recursos do FUST não sujeitos a contenções orçamentárias, a proposta também prorroga por mais 5 anos o benefício de redução de até 50% da contribuição ao FUST para empresas do setor que investirem recursos próprios em programas aprovados pelo Conselho Gestor do Fundo. O projeto foi apresentado pelo deputado Juscelino Filho, do PSDB do Maranhão, e recebeu parecer favorável da relatora, deputada Maria Rosas, do Republicanos de São Paulo. No plenário, foi aprovado com 333 votos favoráveis e 91 contrários. A bancada do governo criticou a proposta. O deputado Tarcísio Mota, do PSOL do Rio de Janeiro, defendeu o uso do FUST para levar conexão às escolas, mas questionou os critérios para a proibição de retenção dos recursos.
16: Na hora que a gente está falando em gastos sociais, contingencia, e na hora que a gente está falando de outras coisas, como esse, que embora seja para escolas, ele é definido por um conselho gestor da própria empresa, aí não pode contingenciar.
15: Já o autor da proposta, deputado Juscelino Filho, ex-ministro das Comunicações do governo Lula, disse estranhar a falta de apoio da bancada governista. Ele disse que o fundo, criado no ano 2000, ficou mais de 20 anos sem ser usado.
17: Estamos garantindo o não contingenciamento do FUST, garantindo a sua renovação por 5 anos para que os projetos, todos os mecanismos que são aprovados no Conselho Gestor, onde tem representantes de vários ministérios, sejam executados.
15: O projeto que impede que o governo retenha os recursos do Fundo de Universalização dos Serviços de Telecomunicações, o FUST, seguiu para a análise do Senado. Da Rádio Câmara de Brasília, com informações de Antônio Vital, Ana Raquel Macedo.
10: Justiça.
11: A Câmara aprovou o projeto que reajusta o valor das custas na Justiça Federal. Entenda a questão com o repórter Márcio Aquiles Sardi.
18: O plenário da Câmara aprovou o projeto que reajusta o valor das custas processuais cobradas pela Justiça Federal. As custas são os valores que as partes de um processo têm que pagar para cobrir os gastos com os serviços da Justiça durante um processo. Elas funcionam como uma taxa para manter o trabalho de juízes, servidores, cartórios e atos como citações e perícias. O projeto apresentado pelo Superior Tribunal de Justiça, o STJ, também cria um fundo para financiar a modernização da Justiça Federal. E esse fundo não poderá ser usado para pagar salários. A proposta define valores para as custas relativas às diversas etapas dos atos judiciais. As custas de uma ação civil, por exemplo, correspondem a 2% do valor das causas e variam de um valor mínimo de R$ 112 até o máximo de R$ 62 mil. De acordo com o projeto, os valores serão corrigidos a cada 2 anos e ficarão isentos do pagamento pessoas que ganham menos de R$ 5 mil por mês, o governo federal, estados e municípios. Também ficam isentos o Ministério Público, a Defensoria Pública e os autores de ações populares, ações civis públicas e ações coletivas. A proposta teve como relator no plenário o deputado Rubens Pereira Júnior, do PT do Maranhão. Ele disse que o reajuste do valor e a criação do fundo vão ajudar a melhorar os serviços da Justiça Federal.
19: Esse fundo vai permitir melhor aparelhamento da Justiça Federal, vai permitir maior interiorização da Justiça Federal, vai permitir que nós ampliemos a quantidade de mutirões da Justiça Federal e que, portanto, sem dúvida alguma, vem em boa hora para melhorar a prestação de serviço jurisdicional no nosso país.
18: O projeto que reajusta o valor das custas processuais cobradas pela Justiça Federal foi enviado para sanção presidencial e pode virar lei. Da Rádio Câmara de Brasília, com informações de Antônio Vital, Márcio Aquiles Sardi.
10: Transportes.
12: O plenário da Câmara aprovou punição para quem usar veículo ou embarcação para abandonar animais. O repórter Marcelo Larcher nos traz as razões para a proposta.
20: A Câmara dos Deputados aprovou o projeto que altera o Código de Trânsito e a Lei de Segurança do Tráfego Aquaviário para tornar infração gravíssima o uso de veículo ou embarcação para abandonar animais. A punição será multa multiplicada por 10 e suspensão do direito de dirigir por 12 meses. No caso de abandono de cão ou gato, a suspensão do direito de dirigir será maior, de 18 meses. Se o abandono resultar em morte, atropelamento ou lesão do animal, a multa será aplicada em dobro. Em caso de reincidência no período de até 24 meses, o motorista terá a Carteira Nacional de Habilitação cassada. As mesmas regras valerão para quem usar embarcação, como barco a motor, lancha ou moto aquática, para abandonar animais em locais como rios, lagos e represas. Relator da proposta, o deputado Fred Costa, do PRD de Minas Gerais, argumentou que o abandono de animais é uma forma grave de crueldade e que o uso de veículo torna a conduta ainda mais reprovável. Segundo ele, muitas vezes o animal é levado para um local distante justamente para dificultar o retorno, o resgate ou a identificação do responsável. O relator também afirmou que esse tipo de abandono aumenta o sofrimento do animal e o risco de morte, atropelamento, fome, sede, doenças, exposição ao clima e ataques de outros animais. No caso das vias públicas, ele destacou ainda o risco para a segurança do trânsito. No plenário, o relatório foi lido pelo deputado Luiz Lima, do Novo do Rio de Janeiro, que defendeu a proposta.
21: Esse projeto traz a possibilidade do motorista ter a sua cassação em relação à sua habilitação, se ele for um reincidente de abandono de animais no prazo de 24 meses, e parabenizar o deputado Fred Costa.
20: O plenário aprovou ainda a medida provisória que destina 305 milhões de reais ao Ministério da Integração e do Desenvolvimento Regional. O objetivo é financiar ações de proteção e defesa civil em resposta a desastres naturais como chuvas intensas e secas, que afetam diversas regiões do Brasil. A medida provisória e o projeto que pune o uso de veículo ou embarcação para abandonar animais seguiram para análise do Senado. Da Rádio Câmara de Brasília, com informações de Daniele Lessa e Antônio Vital, Marcelo Larcher.
10: Saúde.
11: A Câmara aprovou o projeto que obriga a realização de check-ups periódicos para mulheres no SUS. O texto já pode seguir para a sanção presidencial e virar lei, como nos informa Ana Raquel Macedo.
15: A Câmara dos Deputados concluiu a aprovação do projeto que obriga o Sistema Único de Saúde, o SUS, a disponibilizar check-ups anuais para as mulheres, com consultas médicas e exames. O projeto, apresentado pela deputada Nelly Aquino, do Podemos de Minas Gerais, foi aprovado pela Câmara em 2024 e, depois disso, foi alterado pelo Senado. O texto prevê que o SUS deverá oferecer o serviço com base em critérios baseados nas doenças e problemas de saúde com maior incidência, de acordo com critérios epidemiológicos. Também obriga a realização de campanhas para conscientizar as mulheres sobre a prevenção de doenças. Entre os exames previstos estão os destinados a identificar casos de hipertensão arterial, diabetes e doenças relacionadas ao colesterol. A prevenção de doenças cardíacas e de casos de câncer foi a principal justificativa da autora para a necessidade do check-up anual das mulheres na rede pública de saúde. Ao retornar para a Câmara, depois de ser modificado pelo Senado, o projeto foi defendido também pelo relator, deputado Paulo Soares, do Podemos de São Paulo.
22: Projeto fundamental no cuidado com a saúde preventiva de todas as mulheres do nosso país. É importantíssimo que a gente possa debater a situação da saúde preventiva, criando mecanismos que deem condições, inclusive, de diagnóstico precoce, por exemplo, das doenças oncológicas.
15: O projeto que propõe check-up anual para mulheres na rede pública de saúde também prevê campanhas de divulgação sobre a importância das atividades físicas, orientações sobre saúde mental e sobre o calendário de vacinas. Depois de aprovado pelo plenário, o projeto seguiu para a sanção presidencial e pode virar lei. Da Rádio Câmara de Brasília, com informações de Antônio Vital, Ana Raquel Macedo.
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10: Economia.
12: A Câmara aprovou um projeto que cria benefícios fiscais para empresas de combustíveis, terras raras e fertilizantes. O repórter Antônio Vital acompanhou a votação.
13: A Câmara dos Deputados aprovou o projeto do governo que permite que o excesso de arrecadação provocado pelo aumento do preço dos combustíveis registrado desde o início do ano se transforme em subsídio e subvenções para empresas do setor. O objetivo é reduzir o impacto da guerra entre os Estados Unidos e Irã nos preços do óleo diesel, biodiesel, gasolina, etanol e querosene de aviação. A proposta reduz a alíquota de tributos federais sobre a importação, produção e comercialização desses combustíveis. As empresas terão direito ainda ao uso de créditos tributários para descontar o pagamento de tributos, como PIS/PASEP e COFINS. A medida vale apenas para este ano, mas a empresa que não utilizar os créditos em 2026 poderá descontar do pagamento da CBS, tributo criado pela reforma tributária que começará a ser cobrado no ano que vem. O projeto também autoriza o governo a conceder créditos fiscais a empresas produtoras de fertilizantes entre 2027 e 2031, dentro do limite total de R$1 bilhão por ano. A relatora, a deputada Marussa Boldrin, do Republicanos de Goiás, alterou o texto original do governo e acrescentou na proposta benefícios para empresas do setor de minerais críticos e estratégicos e aquelas envolvidas na realização da Copa do Mundo Feminina. Excepcionalmente, os benefícios tributários concedidos a essas empresas ficam de fora de exigências previstas na Lei de Responsabilidade Fiscal. Dessa forma, obrigações como estimativa de beneficiários, metas de desempenho e mecanismos de avaliação de resultados deixarão de ser cobradas, o que vai valer apenas para este ano. A proposta também determina que os mesmos benefícios fiscais para a cadeia dos combustíveis fósseis sejam concedidos à dos biocombustíveis, para não provocar distorções no setor. Autoriza ainda o uso de créditos tributários pelas empresas produtoras de etanol. A relatora Marussa Boldrin justificou a importância da proposta.
4: Quando o mundo entra em crise, quem não pode pagar a conta é o brasileiro. Não pode ser o caminhoneiro na hora de abastecer, não pode ser a mãe de família quando a conta chega lá no supermercado, não pode ser o produtor rural quando coloca o trator para trabalhar. E muito menos podemos cometer os erros de tirar a competitividade do biocombustível, fruto de quem produz energia limpa dentro do nosso país.
13: O texto final aprovado contém limites para benefícios fiscais e subvenções, que na prática são uma espécie de ajuda financeira às empresas. Para os produtores de álcool, esse limite será de R$1,2 bilhão por ano. As empresas beneficiadas terão que ser aprovadas pela Receita Federal. O projeto foi aprovado por 318 votos contra 113, com críticas da oposição, como as feitas pelo deputado Luiz Lima, do Novo, do Rio de Janeiro.
21: Se nós fizéssemos conta nessa casa, como a gente faz conta na nossa própria casa, a gente não votaria a favor de um projeto como esse, que à primeira vista pode ser benéfico numa redução ali do preço do combustível, mas é uma bomba num lado da sociedade que está precisando de algo muito mais importante e vital.
13: Apesar das alterações feitas no texto original, o governo defendeu a aprovação do projeto, como disse a deputada Jandira Fegali, do PCdoB do Rio de Janeiro.
6: Esse projeto, ele possibilita a manutenção do preço dos combustíveis, a diferenciação com o etanol, que também é constitucional, e possibilita investimentos
5: nacionais na área de fertilizantes e pesquisa de terras raras e minerais críticos.
13: Projeto que permite subsídios e subvenções para empresas produtoras e importadoras de óleo diesel, biodiesel, gasolina, etanol e querosene de aviação seguiu para análise do Senado. Da Rádio Câmara de Brasília, Antônio Vital.
10: Votação.
11: Deputados aprovaram um projeto que cria um fundo para financiar exportadores atingidos por tarifas dos Estados Unidos. A reportagem é de Márcio Aquilissardi.
18: O plenário da Câmara aprovou o projeto apresentado como resposta às tarifas impostas pelos Estados Unidos aos produtos brasileiros. O projeto, já aprovado pelo Senado, autoriza a criação de um fundo para ampliar o crédito a empresas exportadoras brasileiras, diretamente atingidas pelas tarifas. O Fundo de Crédito à Exportação servirá para financiar capital de giro, compra de máquinas e investimentos produtivos. E contará com recursos do orçamento e outras fontes, como o Fundo de Garantia à Exportação, o FGE. A proposta estabelece regras para uso dos recursos, como limites para despesas administrativas e para o pagamento dos agentes financeiros envolvidos nas operações de crédito. A gestão ficará a cargo de um comitê coordenado pelo Ministério do Desenvolvimento, Indústria, Comércio e Serviços. Já a execução das operações será de responsabilidade do BNDES. O projeto também prevê compartilhamento de riscos entre fundos garantidores. O objetivo é ampliar a oferta de crédito sem comprometer os gastos públicos. O relator, deputado Isnaldo Bulhões Júnior, do MDB de Alagoas, resumiu o objetivo da proposta.
14: A matéria vem a criar um fundo auxiliar. Hoje as operações de exportações, elas são suportadas por um fundo garantidor. Que esse fundo vem, como já fala o nome, a garantir, a afiançar as operações de crédito para a exportação das empresas brasileiras. E o fundo auxiliar vem para evitar qualquer insegurança ao fundo garantidor.
18: O projeto que autoriza a criação de um fundo para ampliar

0: captação das empresas brasileiras. E o fundo auxiliar vem para evitar qualquer insegurança ao fundo garantidor.
1: O projeto que autoriza a criação de um fundo para ampliar o crédito a empresas exportadoras brasileiras seguiu para a sanção presidencial e pode virar lei. Da Rádio Câmara de Brasília, com informações de Antônio Vital, Márcio Aquilissardi.
2: 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Uma boa noite para você.
3: A Voz do Brasil volta amanhã. Boa noite.
4: Dezenove horas e 59 minutos.
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que maravilha, né? Começando por aqui mais um 9 hits para o Viremar. Hoje já é quinta-feira, meu amigo, quinta-feira, dia 13 de agosto de 2026. A partir de agora aqui na minha companhia, Vicente Kersu, aquele cara que gosta muito de você. A gente vai falar de amor, hein? Vai falar de amor através da música, tocar só flashback nacional e internacional, aquela música que marcou época na sua vida, tá bom? Liga pra mim, é 669-9244-7878 e 663-401-6788, é o telefone aqui da Vale, tá legal? Ah, pra começar muito bem com essa aqui dos Incríveis, você lembra? Era um garoto que, como eu, amava os Beatles e os Rolling Stones.

que legal, né? Começando muito bem, porque, né? Era um garoto que, como eu, amava os Beatles e os Rolling Stones. Que bom, né? Também tem aqui o Shakey Stevens, Give Me Your Heart Tonight. Me dê o seu coração essa noite.

Ah, que legal, né? Começando muito bem por aqui, Pussycat Mississippi. Give me a heart tonight, eu sei que Stevens e os incríveis. Era um garoto que, como eu, amava os Beatles e os Rolling Stones. A Zelândia Vidal já está participando comigo, né, Zelândia? Ah, ligou para cá, pediu José Augusto. A loucura passageira, mandando para toda a galera que curte a Vale. Zelândia, boa noite para você, felicidade.

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1: Que legal, né? Agora são 8 horas mais 25 minutinhos, uma quinta-feira, né? Tá chegando o finalzão de semana. Amanhã já é sexta, meu amigo. E hoje é quinta. Passa rápido, né? Mas tudo bem, nós vamos até às 11 falando de amor através da música, tá bom? Só flashback nacional e internacional.

0: Que legal, né? Você dançou muito essa música, né? Eu dancei. Tenho certeza que você dançou muito, né? É muito bom você viajar pelo tempo, né? A viagem total, Love Hits, para ouvir e amar.
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1: É, que legal, né? Agora são 8 horas mais 45 minutinhos, 15 voltando para as 9. Até as 11, né? Até as 11 entrando para falar de amor através da música. 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Tá bom? Que dica legal aqui no Love Hits para ouvir e amar. O Luan e a Vanessa também chegam por aqui, né? Abração, meu amigo Carlos Wagner em Aragazes. Boa noite, amigão.

que legal, né? Essa música é uma verdadeira viagem. Quer to series, if you can remember. Luan e Vanessa, 4 semanas de amor. Abração pra Lidinha, tá em casa, né? Tá passando roupa e curtindo Love Hits para ouvir e amar. Abração pra você, felicidade, tá bom?